0: Há situações muito irregulares e que este é um concurso em que nenhum aluno terá a certeza de que a sua nota e a nota do seu colega correspondem exatamente a uma avaliação justa. Houve reapreciações que foram feitas por problemas de classificação, outras por problemas técnicos. Portanto, foi um processo com muitos problemas e que acho que todos esperamos que não se volte a repetir. Este é um ano, eu acho que em termos de fiabilidade do acesso ao ensino superior, é um ano perdido.
1: Lembra também o antigo ministro da Educação que estava em marcha quando tinha esta pasta um plano para digitalizar totalmente os exames. Estava inscrito no PRR, o processo foi descontinuado, diz João Costa, para dar lugar a uma solução que na altura o governo socialista não defendeu.
0: Tudo isso foi descontinuado e mudou-se para um processo que, quando eu estava em funções, o atual presidente do Educa tentou convencer-me de que seria uma boa mudança, que era este processo, que não é propriamente uma transformação digital. É pegar umas provas em papel, escaneá-las, portanto é um processo que começa em papel e volta a acabar em papel. Eu tive dúvidas sobre isso, mas é absolutamente legítimo que se tenha avançado para isso. Agora, quando as provas não são apenas provas ou de aferição ou de certificação de um ciclo, mas são também provas de seriação dos alunos, ou seja, a minha nota tem impacto na nota do outro, tem que ter certezas absolutas de que o sistema é fiável. E eu acho que foi isso que falhou aqui.
1: O académico João Costa, antigo ministro da Educação do último governo de António Costa e atual diretor da Agência Europeia para as Necessidades Especiais e a Educação Inclusiva. Vamos escutá-lo novamente neste noticiário, mais daqui a pouco, sobre questões relacionadas com a inteligência artificial no ensino. No processo dos exames e do acesso ao superior este ano em Portugal, estamos na fase de divulgação dos resultados dos exames nacionais da segunda fase, que começaram a chegar ao final da tarde desta quinta-feira às escolas. O governo confia que todas as notas vão estar disponíveis esta sexta-feira de manhã entre os professores. Há dúvidas quanto aos diretores. João Coraceiro, há muito otimismo.
2: Muitas escolas já têm as pautas prontas a fixar, adianta o presidente da Associação Nacional dos Diretores de Agrupamentos e Escolas Públicas. E Filipe Lima acredita mesmo que de manhã todos os resultados da segunda fase vão estar à vista.
3: Nas primeiras horas da manhã, esses ficheiros são convertidos em pautas e elas são fixadas, processo que ficará pronto às primeiras horas do dia, as pautas estarem fixadas e estarão fixadas.
2: Mais cauteloso, o movimento Missão Escola Pública relatava alguns problemas durante a noite, com Cristina Mota a apontar ritmos ainda muito diferentes nas escolas.
4: Escolas que não conseguem ainda aceder aos resultados, existe um erro. Outras, temos informação de ainda não terem recebido, que fecharam no seu horário de funcionamento, regressando para ver o ponto de situação. Por outro lado, temos outras que mantiveram os professores nas escolas, secretariados de exames. Nós acreditamos que vão existir pautas. Agora, se todos os resultados estarão disponibilizados, colocamos a hipótese de alguns terem erros.
2: O que parece certo, sublinha Filinto Lima, é que das classificações já verificadas, não haverá surpresas desagradáveis para alunos e pais.
3: Nenhum diretor me comunicou que, por exemplo, a prova suspenso aparecia nas pautas e também me disseram que todos os alunos tinham um valor de 1 a 20.
2: No caso das mais de 20 mil reapreciações dos exames da primeira fase, os resultados vão ser disponibilizados às escolas da parte da manhã para serem depois afixados durante a tarde desta sexta-feira. Cristina Mota, da Missão Escola Pública, tem ainda muitas dúvidas.
4: Ainda temos indicação de relatores estarem a concluir o processo, daí entendermos que será difícil termos efetivamente todos os resultados disponíveis.
2: Do lado dos diretores, esperar para ver, as escolas estão preparadas, basta o Júri Nacional de Exames cumprir os prazos.
1: Novo dia D esta sexta-feira em torno dos exames nacionais. Na Dinamarca prepara-se uma pequena revolução para o próximo ano letivo, já na próxima semana, nas escolas, para se combater a fraude com inteligência artificial nos testes, os alunos vão ter de fazer apresentações orais dos textos que escrevam. Camila Vidal.
5: É a primeira medida de Magnus Schäuble, o novo ministro da Educação da Dinamarca, escreve nas redes sociais que é completamente inaceitável que os trabalhos de casa, exames e provas sejam feitos com o ChatGPT ou outras ferramentas de inteligência artificial. Diz que os alunos se estão a enganar a eles próprios. O antigo ministro da Educação português, João Costa, refere que com a rapidez da expansão desta tecnologia é preciso a escola decidir o que fazer.
0: Os sistemas educativos estão a navegar um bocadinho à vista. vista e a tentar perceber em conjunto quais são os melhores usos que podemos fazer, onde é que a inteligência artificial pode ser um apoio à aprendizagem e onde é que ela é um risco porque a pessoa começa a delegar a sua inteligência na inteligência artificial.
5: 2 em cada 3 estudantes do secundário na Dinamarca admitem que já usaram ferramentas de IA para fazer aquilo que dizem ser batota. O pacote imediato, como se lê no comunicado do governo, contém 3 medidas para prevenir. A primeira é a defesa oral dos trabalhos escritos feitos em casa. Na Dinamarca, cerca de 9 mil alunos do secundário têm anualmente, como um dos principais métodos de avaliação, um trabalho escrito. A partir de agora deve ser defendido oralmente. João Costa concorda, o método não é novo para apanhar quem copia.
0: Se eu tenho dúvidas se o aluno fez o trabalho ou não, seja com inteligência artificial, seja porque foi ao Google, seja porque copiou o trabalho de outro colega ao lado, que é o plágio à moda antiga, faço 4 perguntas ao aluno e já sei se o trabalho foi feito por ele ou não.
5: O governo dinamarquês também dita a monitorização dos ecrãs durante os testes. As escolas secundárias devem ter como fiscalizar as salas de aula, usar firewalls que filtrem conteúdos proibidos durante aulas e avaliações. Outro objetivo, o terceiro, é incentivar os alunos a escrever os trabalhos no recinto escolar em condições controladas e não em casa.
1: Já no próximo ano letivo, na Dinamarca, os alunos do secundário vão ter de provar que dominam os temas sobre os quais escrevem. Voltam a soar os alarmes do independentismo na Córcega, numa altura em que o Parlamento debate um projeto de lei para a autonomia daquele território francês. A Frente de Libertação Nacional da Córcega rejeita o plano e ameaça os não-corsos que vivem na ilha. Luís Peixoto.
6: Os inimigos de nossa nação.
7: Um grupo de cerca de 15 pessoas mascaradas com armas num local secreto ataca o plano do governo francês para estabelecer a autonomia da Córcega. O movimento separatista Frente de Libertação Nacional da Córcega, União de Combatentes, opõe-se ao que diz ser uma tentativa de negar a existência do povo corso. No vídeo divulgado pelo jornal Corse Matin, o grupo considera que o projeto de lei de autonomia que está a ser debatido no Parlamento francês é uma farsa e acusa o Estado francês de querer colonizar a ilha mediterrânica com novos franceses. O movimento separatista ameaça mesmo os habitantes não corsos para que fiquem em casa, caso contrário, não estão seguros. Esta conferência de imprensa clandestina levou já a Procuradoria Nacional Antiterrorista a abrir uma investigação preliminar por possível associação criminosa para cometer atos terroristas.
1: Tem 50 anos, a Frente de Libertação Nacional da Córcega defende a independência do território que está na posse de França desde o século XVIII. O movimento separatista cometeu vários atentados ao longo das últimas décadas. 6-1 foi uma goleada do Benfica esta noite sobre o Hearts no Estádio da Luz. Com este resultado, os encarnados seguem em vantagem para o jogo da próxima semana na Escócia, a contar para a segunda mão da terceira pré-eliminatória de acesso à Liga Europa. Também esta noite, o Sporting de Braga venceu em casa o Dinamo Minsk por 1-0. Os arsenalistas vão agora discutir a passagem ao play-off de acesso à Liga Conferência daqui a uma semana em Campo Neutro, na Bulgária.
8: Cláudia Almeida com as notícias à uma na RTP Antena 1, simultâneo com Madeira, Açores e Mundo. 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
1: Boa noite e bem-vindos.

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0: como os resultados das reapreciações da primeira fase dos exames do 11º e 12º ano. Apesar do atraso de hora e meia face ao anunciado pelo Ministério da Educação, as notas começaram a chegar ao final da tarde desta quinta-feira às escolas. O Governo confia que todas as notas vão estar disponíveis mais logo, a partir da manhã. Entre os professores, as dúvidas. Quanto aos diretores, João Coraceiro, há muito otimismo.
1: Muitas escolas já têm as pautas prontas a fixar, adianta o Presidente da Associação Nacional dos Diretores de Agrupamentos e Escolas Públicas. E Filinto Lima acredita mesmo que de manhã todos os resultados da segunda fase vão estar à vista.
2: Nas primeiras horas da manhã, esses ficheiros são convertidos em pautas e elas são fixadas, processo que ficará pronto às primeiras horas do dia, as pautas estarem fixadas e estarão fixadas.
1: Mais cauteloso, o movimento Missão Escola Pública relatava alguns problemas durante a noite, com Cristina Mota a apontar ritmos ainda muito diferentes nas escolas.
3: Escolas que não conseguem ainda aceder aos resultados, existe um erro. Outras temos informação de ainda não terem recebido, que fecharam no seu horário de funcionamento, regressando para ver o ponto de situação. Por outro lado, temos outras que mantiveram os professores nas escolas, secretariados de exames. Nós acreditamos que vão existir pautas. Agora, se todos os resultados estarão disponibilizados, colocamos a hipótese de alguns terem erros.
1: O que parece certo, sublinha Filinto Lima, é que das classificações já verificadas, não haverá surpresas desagradáveis para alunos e pais.
2: Nenhum diretor me comunicou que, por exemplo, a palavra suspenso aparecia nas pautas e também me disseram que todos os alunos tinham um valor de 1 a 20.
1: No caso das mais de 20 mil reapreciações dos exames da primeira fase, os resultados vão ser disponibilizados às escolas da parte da manhã para serem depois afixados durante a tarde desta sexta-feira. Cristina Mota, da Missão Escola Pública, tem ainda muitas dúvidas.
3: Ainda temos indicação de relatores estarem a concluir o processo, daí entendermos que será difícil termos efetivamente todos os resultados disponíveis.
1: Do lado dos diretores, esperar para ver as escolas estão preparadas, basta o Júri Nacional de Exames cumprir os prazos.
0: As expectativas de diretores e professores para esta sexta-feira, com a previsão da fixação das pautas da segunda fase dos exames nacionais do secundário, do 9º ano e também as reapreciações de prova da primeira fase. É um ano perdido quando se fala de fiabilidade de acesso ao ensino superior. As palavras do ex-ministro da Educação, João Costa, que diz à Antena 1 que não é verdade a ideia repetida pelo atual ministro, Fernando Alexandre, de que nenhum aluno será prejudicado pelas falhas na correção dos exames nacionais.
4: Sobretudo no que diz respeito ao concurso de acesso ao ensino superior, foi criado um conjunto de desigualdades que, apesar de se dizer que nenhum aluno será prejudicado, aquilo que sabemos é que há situações muito irregulares e que este é um concurso em que nenhum aluno terá a certeza de que a sua nota e a nota do seu colega correspondem exatamente a uma avaliação justa. Houve reapreciações que foram feitas por problemas de classificação, outras por problemas técnicos, portanto foi um processo com muitos problemas e que acho que todos esperamos que não se volte a repetir. Este é um ano, eu acho que em termos de fiabilidade do acesso ao ensino superior, é um ano perdido.
0: Declarações do antigo ministro da Educação, João Costa, esta noite na Antena 1. O ministro da Administração Interna diz que solicitou a intervenção no Tribunal de Contas para julgar alegadas irregularidades financeiras na Polícia Judiciária quando Luís Neves esteve à frente da instituição. Luís Neves, que reafirma estar tranquilo com as auditorias do Ministério da Justiça.
5: O senhor ministro da Justiça ordenou e ordenou bem. Já disse que estou absolutamente tranquilo e ainda bem que todas essas auditorias, investigações, averiguações, audições se façam para que no final a verdade de tudo venha ao e também estou desejoso, se necessário for, de colaborar e contribuir com o meu conhecimento para essas questões. Contrariamente àquilo que tem vindo a ser dito, fui eu que requeri a intervenção do Tribunal de Contas.
0: O ministro da Administração Interna, esta quinta-feira, à margem de uma iniciativa em Leiria, depois de ter sido revelado que Luís Neves vai ser julgado no Tribunal de Contas por infrações financeiras detectadas nas contas de 2023 da Polícia Judiciária. O caso das alegadas irregularidades na PJ ganha novos contornos, com revelações de que o empreiteiro João Carvalho realizou obras numa propriedade do diretor financeiro da PJ, Álvaro Pires, na Charneca da Caparica. De acordo com notícias avançadas pela TVI e Jornal Nascer do Sol. Os trabalhos ocorreram no final do ano passado. O empresário de Barcelos, ligado por relações de amizade ao ministro da Administração Interna e já associado a obras numa propriedade de Luís Neves, em Odmira, é a mesma figura que recebeu o atrelado apreendido pela PJ. A transferência do equipamento para a empresa Constru Barcelos tinha recebido o aval de Luís Neves e do responsável financeiro da Judiciária. Os líderes da Arábia Saudita, Turquia e Paquistão vão encontrar-se em Jeddah, na Arábia Saudita, para uma cimeira. A agenda deste encontro tripartido não foi divulgada, mas segundo a agência France Press, que cita fontes do Exército e do Governo Saudita, vai servir para firmar um acordo de defesa mútuo entre Riad, Islamabad e Ankara. Ainda de acordo com a France Press, os recentes focos de instabilidade no Médio Oriente, em particular no Irão, aceleraram os trabalhos. O encontro entre os líderes da Arábia Saudita, Turquia e Paquistão coincide com o anúncio iraniano de que chegou a acordo com Oman para uma nova rota de trânsito comercial no Estreito de Hormuz. Em Washington, Donald Trump disse acreditar que a guerra no Irão deve terminar muito em breve. A falar com os jornalistas na Casa Branca, o presidente dos Estados Unidos mostrou-se convicto de que o Irão não vai aguentar muito mais tempo e negou também as notícias de que o exército norte-americano está a enfrentar uma escassez de munições. O Benfica goleou esta noite o Arts por 6-1 na primeira mão da terceira pré-eliminatória de acesso à Liga Europa de Futebol. Foram 6 os jogadores encarnados a marcarem esta noite na Luz: Rafa, Tomás Araújo, Pavlidis, de penalti, Prestiani, Duran e Sheldrup, também de penalti. O treinador Marco Silva reconhece que a passagem para o play-off está bem encaminhada, mas é preciso rigor no próximo jogo na Escócia.
6: Quando consegues ganhar por esta vantagem, naturalmente sentimos que a eliminatória está do nosso lado, mas não há facilitismos e é muito importante para nós, e não vamos falar agora da segunda mão, porque ainda temos um jogo pelo meio, mas quando chegar o momento, claramente encarar o jogo, independentemente da vantagem que temos num ambiente que é sempre hostil para jogar, um ambiente muito próprio para jogar na Escócia, portanto, preparados para isso, olhando para a exibição, uma exibição muito positiva da nossa equipa, uma primeira parte de muita qualidade, de boa qualidade.
0: Jogo no campo do Arts, na Escócia, na próxima semana, a contar para a segunda mão da terceira pré-eliminatória de acesso à Liga Europa. Já o Sporting Braga recebeu e venceu o Dinamo Minsk, da Bielorrússia, por 1-0. Foi um penalti convertido por Ricardo Horta. A segunda mão de acesso à terceira pré-eliminatória da Liga Conferência é daqui por uma semana, em campo neutro, na Bulgária. Para já, o técnico Carlos Vicens só pensa na estreia da equipa para o campeonato frente ao Moreirense.
7: Eu só sei fazê-lo de uma maneira, que é enfocar-me em lo que tenho delante. E o que tenho delante agora é preparar o treinamento de manhã à manhã.
8: Só conheço um caminho, focar apenas no próximo jogo. Respeitar o processo de recuperação física, treinar e pensar no jogo de domingo.
7: Mañana entrenar bien, preparar bien el entrenamiento de la tarde del sábado, pensando única y exclusivamente en el partido del domingo.
0: E a nova temporada da Primeira Liga de Futebol começa mais logo, com o Estoril Praia a receber o Famalicão no arranque da primeira jornada às 8:15 da noite.
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12: Boa noite, boas férias, se for o caso. Seguimos com a história de mais dois portugueses no mundo, com Alice Vilaça.
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0: Há lugares no mundo que parecem mesmo do outro lado do mapa. Destinos onde o fuso horário muda, o clima é outro, a língua é diferente e onde tudo, por vezes, começa de novo. No programa de hoje, vamos viajar até dois desses lugares, a Austrália e a Tailândia. O Bruno Benavente saiu de Portugal em 2006, hoje vive na Austrália, mas passou por Timor-Leste e por Chipre. A Neuza Mariano conheceu a Tailândia em 2016 e decidiu transformar este país numa descoberta de vida. Bruno e Neuza, bem-vindos a esta casa, uma casa que é também a vossa casa, a casa dos portugueses no mundo, na rádio. E como todas as histórias têm um Era Uma Vez, gostava de saber qual é que era o vosso, como é que começa a vossa história de portugueses no mundo. Neuza, o que é faz deixar Portugal?
1: Bom, na altura, em 2016, nós viemos aqui à Tailândia para uma viagem meramente turística. Na altura até nem conhecíamos muito a Tailândia, sabíamos pouco, que tinha boas praias, mas não sabíamos muito mais, nem da gastronomia, e então era mesmo, foram 20 dias de turismo. E acabámos por ficar bastante surpreendidos, agradados pela forma, a cultura tailandesa e pela forma como os tailandeses encaram sobretudo as desavenças da vida e os contratempos. Foi de facto fascinante para nós ter esse contacto e partimos da Tailândia sempre com uma grande vontade de regressar. Nunca pensámos em viver de facto aqui, que a nossa vida estava totalmente estruturada em Portugal, mas queríamos sim voltar para continuar um bocadinho aquela experiência. E depois voltámos mais tarde e a ideia era fazer uma viagem por vários países aqui da Ásia. E acabámos por fazer, mas também acabámos sempre por voltar à Tailândia até aos dias de hoje em que estamos aqui a viver.
0: Bom, já lá vai uma década, a bem dizer. No caso do Bruno, são duas décadas de vida fora do país, porque esta história começa em 2006. Como é que se dá este primeiro passo, na altura, para Timor-Leste?
2: Enfim, este primeiro passo é alguém extremamente jovem, cheio de vontade de viajar no mundo. Eu nem tinha acabado o curso na altura e apareceu a oportunidade do nada de ir para Timor fazer um estágio, e o qual abracei e fui para Timor. E lembro perfeitamente, em duas semanas, o coordenador do estágio estar a dizer que eu estava demasiado ambientado já à zona ao fim de duas semanas, porque normalmente precisamos de um mês ou dois para toda a gente se ambientar à zona, e eu ao fim de duas semanas já estava mais do que feliz de viajar pelo país sozinho, de mota, e tirar todas as vantagens do país que era Timor-Leste, na altura extremamente limitado, mas muito bonito mesmo. E enfim, né, há 20 anos atrás, que é extremamente interessante pensar que foi já há tanto tempo, mas realmente conhecer uma miúda espetacular, que hoje em dia é a minha esposa, que temos três crianças, né, em que formalizou aquela viagem inicial em que nós partilhamos demasiados interesses em comum e fomos mantendo essa relação e pronto, e essa relação evoluiu para nós casarmos. Passámos 6 anos juntos em Timor-Leste, viajámos para o Chipre, passámos uns tempos no Chipre, voltámos para Timor, passámos mais 6 anos em Timor e depois acabámos por decidir voltar, no meu caso, emigrar para a Austrália, no caso dela, ela é australiana, e regressar a casa de certa maneira. E pronto, e providenciámos um pouco de um ambiente um pouco mais estável.
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0: da primeira fase, apesar do atraso de hora e meia, face ao anunciado pelo Ministério da Educação. As notas começaram a chegar ao final da tarde, desta quinta-feira, às escolas. O Governo confia que todas as notas vão estar disponíveis a partir da manhã. Entre os professores há dúvidas, quanto aos diretores há muito otimismo. João Coraceiro.
1: Muitas escolas já têm as pautas prontas a fixar, adianta o Presidente da Associação Nacional dos Diretores de Agrupamentos e Escolas Públicas. E Filinto Lima acredita mesmo que de manhã todos os resultados da segunda fase vão estar à vista.
2: Nas primeiras horas da manhã, esses fecheiros são convertidos em pautas e elas são fixadas, processo que ficará pronto às primeiras horas do dia, as pautas estarem fixadas e estarão fixadas.
1: Mais cauteloso, o movimento Missão Escola Pública relatava alguns problemas durante a noite, com Cristina Mota a apontar ritmos ainda muito diferentes nas escolas.
3: Escolas que não conseguem ainda aceder aos resultados, existe um erro. Outras temos informação de ainda não terem recebido, que fecharam no seu horário de funcionamento, regressando para ver o ponto de situação. Por outro lado, temos outras que mantiveram os professores nas escolas, secretariados de exames. Nós acreditamos que vão existir pautas. Agora, se todos os resultados estarão disponibilizados, colocamos hipótese de alguns terem erros.
1: O que parece certo, sublinha Filinto Lima, é que das classificações já verificadas, não haverá surpresas desagradáveis para alunos e pais.
2: Nenhum diretor me comunicou que, por exemplo, a palavra suspenso aparecia nas pautas e também me disseram que todos os alunos tinham um valor de 1 a 20.
1: No caso das mais de 20 mil reapreciações dos exames da primeira fase, os resultados vão ser disponibilizados às escolas da parte da manhã para serem depois afixados durante a tarde desta sexta-feira. Cristina Mota, da Missão Escola Pública, tem ainda muitas dúvidas.
3: Ainda temos indicação de relatores estarem a concluir o processo, daí entendermos que será difícil termos efetivamente todos os resultados disponíveis.
1: Do lado dos diretores, esperar para ver, as escolas estão preparadas, basta o Júri Nacional de Exames cumprir os prazos.
0: Expectativas de diretores e professores para esta sexta-feira, com a previsão da fixação das pautas da segunda fase dos exames nacionais do ensino secundário e também as reapreciações de prova da primeira fase. Está também prevista a publicação das notas da segunda fase dos exames de português e matemática do nono ano. Luís Neves diz que solicitou a intervenção do Tribunal de Contas para julgar alegadas irregularidades financeiras na Polícia Judiciária quando esteve à frente da instituição. O Ministro da Administração Interna reafirma estar tranquilo com as auditorias do Ministério da Justiça.
4: O Sr. Ministro da Justiça ordenou e ordenou bem. Já disse que estou absolutamente tranquilo e ainda bem que todas essas auditorias, investigações, averiguações, audições se façam para que no final a verdade de tudo venha ao de cima. E também que estou desejoso, se necessário for, de colaborar e contribuir com o meu conhecimento para essas questões. Contrariamente àquilo que tem vindo a ser dito, fui eu que requeri a intervenção do Tribunal de Contas.
0: O Ministro da Administração Interna, esta quinta-feira, à margem de uma iniciativa em Leiria, depois da divulgação de notícias de que Luís Neves vai ser julgado no Tribunal de Contas por infrações financeiras detectadas nas contas de 2023 da Polícia Judiciária. O Chega insiste na demissão do Ministro da Administração Interna e na necessidade de avançar com uma comissão parlamentar de inquérito aos mandatos de Luís Neves na Polícia Judiciária. Em comunicado esta noite, o partido defende que os dados que se conheceram esta quinta-feira transportam o caso para um novo patamar, de que o Chega refere ser absoluta incompatibilidade ética, que o Primeiro-Ministro não pode ficar indiferente. O partido de André Ventura considera também que a auditoria da Ministra da Justiça, ao mesmo tempo que Luís Neves se mantém em funções, é sinal de um governo disfuncional e desequilibrado. Com a Polícia Judiciária e o Ministro da Administração Interna debaixo de fogo, o Presidente da República, António José Seguro, repete a curta mensagem que deixou na semana passada sobre a importância de preservar as instituições.
5: Eu reafirmo aquilo que disse na semana passada em Marvão, e designadamente a necessidade de todos nós termos responsabilidades, quer individuais, quer como titulares do órgão de soberania, de preservarmos e defendermos as instituições da democracia e do Estado de Direito Democrático. E, aliás, nesse sentido que eu interpreto a recente decisão da Ministra da Justiça de ter, mandou fazer uma auditoria à Polícia Judiciária. E o que é importante é que tanto esta auditoria como as investigações criminais que estão a decorrer produzam resultados o mais rapidamente possível para que nós possamos ter conhecimento dessas mesmas conclusões. É muito importante que cada um, no âmbito das suas competências constitucionais, atue de forma a preservar o Estado de Direito Democrático e as instituições da nossa democracia. Não tenho mais nada a dizer.
0: Presidente da República em Viseu, durante a tarde, já à noite, apelou à continuidade das políticas públicas no país, mesmo que haja mudanças de governos. Apontou o setor do turismo como um exemplo positivo a seguir. As palavras de António José Seguro durante a abertura da Feira de São Mateus em Viseu. Horácio Antunes.
6: Na primeira visita oficial ao Conselho de Viseu, como Presidente da República, António José Seguro inaugurou a Feira de São Mateus. Esteve no arranque desta que é considerada uma das mais importantes feiras populares, 634 anos, que decorre até 6 de setembro. Seguro elogiou o dinamismo de uma feira que sabe unir as pessoas e cativar o comércio. Falou depois do Secretário de Estado do Turismo, agarrou nas palavras de Pedro Machado e reforçou a importância de haver políticas públicas estáveis, como acontece no setor do turismo.
7: Mudaram governos, mudaram membros do governo na área do turismo, mas segue-se uma sequência. Um bom exemplo que deve proliferar noutras áreas setoriais da governação. Cá só um país e os governos estão, sucedem-se outros. É importante que exista essa estabilidade.
6: António José Seguro reforçou também a ideia de que todas as regiões são importantes para o desenvolvimento do setor turístico.
7: Um setor que é estratégico para o nosso país, não só para captar muitos que vêm de fora, já vamos nos 30 milhões por ano, sensivelmente, de turistas que nos visitam, mas na capacidade que isso trouxe a todas as regiões do nosso país de dinamização do nosso património e do nosso tecido empresarial. E há uma coisa que o Sr. Estado de Estado aqui disse, é que nesta política de turismo não há regiões dispensáveis. Por mais pequeninas que sejam, por menos gente que estejam lá a viver, dão um contributo essencial. Porque hoje o turismo também exige diferenciação.
6: O Presidente da República recebeu das mãos do Presidente da Câmara Municipal de Viseu a chave da cidade, referiu que foi a primeira e disse sair da cidade de Viriato de coração cheio.
0: António José Seguro, convidado de honra esta noite em Viseu. O Benfica goleou esta noite na Luso Arts por 6-1, na primeira mão da terceira pré-eliminatória de acesso à Liga Europa de Futebol. Os golos são de Rafa, Tomás Araújo, Prestiani e Duran, para além dos penaltis convertidos por Pavlidis e Sheldon. A segunda mão é na próxima quinta-feira na Escócia. Já o Sporting Braga recebeu e venceu o Dinamo Minsk da Bielorrússia por 1-0, com Ricardo Horta a marcar de penalti. A segunda mão da terceira pré-eliminatória que abre a porta à Liga Conferência é também na próxima quinta-feira em campo neutro na Bulgária.
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12: Olá, Júlio.
13: Olá, Inês Maria.
12: Tema para hoje com, desde já, um arranque difícil. Continua a ser muito complexo para nós lidar com a morte. Se nascemos para viver, também é um facto que a morte é inevitável, mas nós continuamos a vê-la com tantos receios, com tanta resistência. Não nascemos preparados para morrer, Júlio?
13: Bom, se ainda é como quando eu andava no liceu, eu lembro-me de ouvir para aí umas 300 vezes que nós somos o único animal que sabe que vai morrer. Depois, ao longo da vida, eu, aliás, como em outras áreas, eu matizei muito isso, porque acho que há outros animais que têm a perfeita intuição podem não ter a consciência, porque nós temos consciência, não é? Mas há animais que pressentem claramente que vão morrer, não é? É preciso ir falar nos elefantes e nos seus cemitérios, etc. Agora, é assim, nós sabemos, mas também ao longo da vida sabemos de maneiras diversas, minha querida. A criança e o adolescente sabe de um modo teórico que vai morrer. Mas a menos que tenha experienciado a morte no seu círculo mais próximo, é algo muito abstrato, não é? Na minha idade, como compreende...
12: E aparentemente distante, não é?
13: É, completamente. Na minha idade, como compreende, não há qualquer hipótese de distanciar a ideia, porque basta não vivermos numa campânula, não é? Começam a surgir clareiras à nossa volta e nós a interrogarmos porquê ele ou ela e não eu, pronto. E, portanto, é uma companheira de viagem permanente.
12: Talvez, à medida que o tempo passe, nos vamos preparando melhor para a morte.
13: Desejavelmente.
12: Sim. Já agora, uma questão que nos chegou de um ouvinte e amigo, no meu caso, o Rodrigo, enviou-nos já esta questão/vontade. Nos hospitais, a morte podia ou devia ser acompanhada? Deveríamos poder escolher quem temos ao nosso lado na hora da morte? Ou não ter, ou não ter ninguém também, não é?
13: Claro. Portanto, ser acompanhada por não profissionais, por não pessoal. Pronto. Primeira questão. Ao responder a isso, aliás, o seu amigo também teve o cuidado de sublinhar, eu não estou a partir do princípio que uma morte acompanhada pelos profissionais não pode ser uma morte em que toda a gente está a fazer o melhor que pode para acompanhar aquela pessoa. Longe disso. Conheço profissionais bons, medianos e maus, como em qualquer profissão. Agora, para responder especificamente, também há outro ponto que se deve salientar. De uma forma não organizada, isso é que vai acontecendo. Não é? É uma questão de permissão, por exemplo, para que a família esteja ou que a família não esteja. Agora, o seu amigo pergunta e sugere de um modo, digamos assim, estabelecido, permitido. Eu arrisco-me até dizer, na opinião dele, implementado. E a minha resposta é sim, e vou explicar de um modo assaz simples, que é, num momento em que, não só em Portugal, fazemos tudo para facilitar as visitas aos doentes. Agora vou rapar do meu ceticismo dos 76 anos, em princípio, porque eu sei que há pessoas que nos estão a ouvir e que vão dizer, pois, mas eu no sítio tal, à hora tal, não me deixaram visitar e naquela instituição põem dificuldades, etc, etc. Não estou a negar isso. Estou a dizer que não há ninguém que tenha a desfaçatez de dizer que não devemos facilitar as visitas a quem está doente.
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0: verdade, a ideia repetida pelo atual ministro, Fernando Alexandre, de que nenhum aluno será prejudicado pelas falhas de correção dos exames nacionais.
1: Sobretudo no que diz respeito ao concurso de acesso ao ensino superior, foi criado um conjunto de desigualdades que, apesar de se dizer que nenhum aluno será prejudicado, aquilo que sabemos é que há situações muito irregulares e que este é um concurso em que nenhum aluno terá a certeza de que a sua nota e a nota do seu colega correspondem exatamente a uma avaliação justa. Houve reapreciações que foram feitas por problemas de classificação, outras por problemas técnicos. Portanto, foi um processo com muitos problemas e que acho que todos esperamos que não se volte a repetir. Este é um ano, eu acho que em termos de fiabilidade do acesso ao ensino superior, é um ano perdido.
0: O ex-ministro da Educação do último governo de António Costa sublinha que estava em marcha, quando tinha a pasta, um plano para digitalizar totalmente os exames, inscrito no PRR, um processo que foi descontinuado, diz João Costa, para dar lugar a uma solução que na altura o governo socialista não defendeu.
1: Tudo isso foi descontinuado e mudou-se para um processo que, quando eu estava em funções, o atual presidente do Educa tentou convencer-me de que seria uma boa mudança, que era este processo, que não é propriamente uma transformação digital. É pegar umas provas em papel, escaneá-las, portanto é um processo que começa em papel e volta a acabar em papel. Eu tive dúvidas sobre isso, mas é absolutamente legítimo que se tenha avançado para isso. Agora, quando as provas não são apenas provas ou de aferição ou de certificação de um ciclo, mas são também provas de seriação dos alunos, ou seja, a minha nota tem impacto na nota do outro, tem que ter certezas absolutas de que o sistema é fiável. E eu acho que foi isso que falhou aqui.
0: Declarações do antigo ministro da Educação, João Costa, esta noite na Antena 1. Está prevista para esta manhã a publicação das notas da segunda fase dos exames nacionais do ensino secundário, bem como os resultados das reapreciações da primeira fase. O governo confia que todas as notas vão estar disponíveis esta sexta-feira. Entre os professores, as dúvidas. Quanto aos diretores, João Coraceiro, há muito optimismo.
2: Muitas escolas já têm as pautas prontas a fixar, adianta o presidente da Associação Nacional dos Diretores de Agrupamentos e Escolas Públicas. E Filinto Lima acredita mesmo que de manhã todos os resultados da segunda fase vão estar à vista.
3: Nas primeiras horas da manhã, esses ficheiros são convertidos em pautas e elas são fixadas, processo que ficará pronto às primeiras horas do dia, as pautas estarem fixadas e estarão fixadas.
2: Mais cauteloso, o movimento Missão Escola Pública relatava alguns problemas durante a noite, com Cristina Mota a apontar ritmos ainda muito diferentes nas escolas.
4: Escolas que não conseguem ainda aceder aos resultados, existe um erro. Outras temos informação de ainda não terem recebido, que fecharam no seu horário de funcionamento, regressando para ver o ponto de situação. Por outro lado, temos outras que mantiveram os professores nas escolas, secretariados de exames. Nós acreditamos que vão existir pautas. Agora, se todos os resultados estarão disponibilizados, colocamos a hipótese de alguns terem erros.
2: O que parece certo, sublinha Filinto Lima, é que das classificações já verificadas, não haverá surpresas desagradáveis para alunos e pais.
3: Nenhum diretor me comunicou que, por exemplo, a palavra suspenso aparecia nas pautas. E também me disseram que todos os alunos tinham um valor de 1 a 20.
2: No caso das mais de 20 mil reapreciações dos exames da primeira fase, os resultados vão ser disponibilizados às escolas da parte da manhã para serem depois afixados durante a tarde desta sexta-feira. Cristina Mota, da Missão Escola Pública, tem ainda muitas dúvidas.
4: Ainda temos indicação de relatores estarem a concluir o processo, daí entendermos que será difícil termos efetivamente todos os resultados disponíveis.
2: Do lado dos diretores, esperar para ver as escolas estão preparadas, basta o Júri Nacional de Exames cumprir os prazos.
0: As expectativas de diretores e professores para esta sexta-feira. As escolas do ensino secundário da Dinamarca vão adotar um novo modelo de avaliação para combater a fraude com inteligência artificial em trabalhos escolares. A partir do próximo ano letivo, Camila Vidal, os alunos vão ter de fazer apresentações orais dos textos que escreverem.
5: Magnus Oelik, o novo ministro da Educação da Dinamarca, abriu o encontro anual sobre políticas para a educação com a notícia. Fala mesmo em medidas de emergência contra a fraude nas escolas secundárias. Escreve nas redes sociais que é completamente inaceitável que os trabalhos de casa, exames e provas sejam feitos com o ChatGPT ou outras ferramentas de inteligência artificial. Diz que os alunos estão a enganar-se a eles próprios. Dois em cada cada 3 estudantes do ensino secundário na Dinamarca, revela o ministro, admitem que já usaram ferramentas de IA para fazer batota. O pacote imediato, como se lê no comunicado do governo, contém 3 medidas. A primeira é a defesa oral dos trabalhos escritos feitos em casa. Na Dinamarca, cerca de 9 mil alunos do secundário têm como principal método de avaliação um trabalho escrito. A partir de agora, devem ser defendidos oralmente. Em segundo lugar, a monitorização dos ecrãs durante os testes. As escolas secundárias devem ter como fiscalizar os ecrãs dos alunos na sala de aula, usar firewalls que filtrem conteúdos proibidos durante as aulas e durante os testes. O terceiro e último plano é incentivar os alunos a escrever os trabalhos no recinto escolar em condições controladas, em vez de ser em casa. O governo dinamarquês também está a preparar uma estratégia global para as escolas e não apenas para o ensino secundário, uma espécie de guia sobre a utilização da inteligência artificial.
0: O novo ano letivo arranca já na próxima semana, com estas regras em vigor. Os alunos do secundário na Dinamarca vão ter de provar que dominam os temas sobre os quais escrevem. Os líderes da Arábia Saudita, Turquia e Paquistão vão encontrar-se esta sexta-feira em Jeddah, na Arábia Saudita, para uma cimeira. A agenda deste encontro não foi divulgada, mas segundo a agência France Press, que cita fontes do exército e do governo saudita, vai servir para firmar um acordo de defesa mútua entre Riad, Islamabad e Ankara. Ainda de acordo com a France Press, os recentes focos de instabilidade no Médio Oriente, em particular entre Estados Unidos, Israel e Irão, aceleraram os trabalhos. O Benfica goleou esta noite o Arts por 6-1 na primeira mão da terceira pré-eliminatória de acesso à Liga Europa. Foram 6 os jogadores encarnados a marcarem esta noite na Luz: Rafa, Tomás Araújo, Pavlidis, de penalti, Prestiani, Duran e Sheldrup, também de penalti. O treinador Marco Silva reconhece que a passagem para o play-off está bem encaminhada, mas é preciso rigor no próximo jogo na Escócia.
6: Quando consegues ganhar por esta vantagem, naturalmente sentimos que a eliminatória está do nosso lado, mas não há facilitismos e é muito importante para nós, e não vamos falar agora da segunda mão, porque ainda temos um jogo pelo meio, mas quando chegar o momento, claramente encarar o jogo, independentemente da vantagem que temos num ambiente que é sempre hostil para jogar, um ambiente muito próprio para jogar na Escócia, portanto, preparados para isso, olhando para a exibição, uma exibição muito positiva da nossa equipa, uma primeira parte de muita qualidade, de boa qualidade.
0: Segunda mão na próxima quinta-feira na Escócia. Já o Sporting Braga recebeu e venceu o Dinamo Minsk da Bielorrússia por 1-0. Valeu um golo de Ricardo Horta, de penalti. A segunda mão é daqui por uma semana em campo neutro na Bulgária. Para já, o técnico Carlos Vicens só pensa na estreia da equipa para o campeonato frente ao Moreirense.
7: Eu só sei fazê-lo de uma maneira, que é enfocar-me em o que tenho delante. E o que tenho delante agora é preparar o treinamento de manhã à manhã.
8: Só conheço um caminho, focar apenas no próximo jogo. Respeitar o processo de recuperação física, treinar e pensar no jogo de domingo.
7: Amanhã treinar bem, preparar bem o treinamento da tarde del sábado, pensando única e exclusivamente no partido do domingo.
0: E a nova temporada da Primeira Liga de Futebol começa mais logo, com o Estoril Praia a receber o Famalicão no arranque da primeira jornada, quando forem 8:15 da noite.
9: Edição do jornalista Pedro Guilherme. 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
10: E depois das 4 da madrugada, como é hábito, percorremos a linha do horizonte.
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10: Eu sou o João Pedro Bandeira e abrimos esta hora com uma das canções do novo álbum de Marisa Liz. Esta chama-se Vício Difícil.

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0: Está prevista para hoje a divulgação das notas da segunda fase dos exames nacionais do ensino secundário. O Ministério da Educação acredita que há condições para que as pautas apareçam já a partir desta manhã. O Presidente da República apela à continuidade das políticas públicas no país, mesmo com mudanças de governos. As palavras de António José Seguro na abertura da Feira de São Mateus esta noite em Viseu.
1: Esta hora com 15 graus em Bragança, 17 em Coimbra e em Évora, Porto 18 graus, Lisboa 20, Faro 21. Nas ilhas, Funchal 22 graus, estão 20 em Angra do Heroísmo, 21 na Horta e 22 em Ponta Delgada. Edição das 5 com Pedro Guilherme.
0: A publicação das notas da segunda fase dos exames nacionais do ensino secundário deverá acontecer a partir desta manhã. Apesar do atraso de hora e meia, face ao anunciado pelo Ministério da Educação, as notas começaram a chegar ao final da tarde de ontem às escolas. O Governo confia que todas as notas vão estar disponíveis. Entre os professores há dúvidas. Quanto aos diretores, João Coraceiro, há muito otimismo.
2: Muitas escolas já têm as pautas prontas a fixar, adianta o Presidente da Associação Nacional dos Diretores de Agrupamentos e Escolas Públicas. E Filipe Lima acredita mesmo que de manhã todos os resultados da segunda fase vão estar à vista.
3: Nas primeiras horas da manhã, esses ficheiros são convertidos em pautas e elas são fixadas, processo que ficará pronto às primeiras horas do dia, as pautas estarem fixadas e estarão fixadas.
2: Mais cauteloso, o movimento Missão Escola Pública relatava alguns problemas durante a noite, com Cristina Mota a apontar ritmos ainda muito diferentes nas escolas.
4: Escolas que não conseguem ainda aceder aos resultados, existe um erro. Outras, temos informação de ainda não terem recebido, que fecharam no seu horário de funcionamento, regressando para ver o ponto de situação. Por outro lado, temos outras que mantiveram os professores nas escolas, secretariados de exames. Nós acreditamos que vão existir pautas. Agora, se todos os resultados estarão disponibilizados, colocamos a hipótese de alguns terem erros.
2: O que parece certo, sublinha Filinto Lima, é que das classificações já verificadas, não haverá surpresas desagradáveis para alunos e pais.
3: Nenhum diretor me comunicou que, por exemplo, a palavra suspenso aparecia nas pautas e também me disseram que todos os alunos tinham um valor de 1 a 20.
2: No caso das mais de 20 mil reapreciações dos exames da primeira fase, os resultados vão ser disponibilizados às escolas da parte da manhã para serem depois afixados durante a tarde desta sexta-feira. Cristina Mota, da Missão Escola Pública, tem ainda muitas dúvidas.
4: Ainda temos indicação de relatores estarem a concluir o processo, daí entendermos que será difícil termos efetivamente todos os resultados disponíveis.
2: Do lado dos diretores, esperar para ver, as escolas estão preparadas, basta o Júri Nacional de Exames cumprir os prazos.
0: As expectativas de diretores e professores para esta sexta-feira. É um ano perdido quando se fala da fiabilidade de acesso ao ensino superior. As palavras são do antigo Ministro da Educação, João Costa, que diz à Antena 1 que não é verdade a ideia repetida pelo atual Ministro, Fernando Alexandre, de que nenhum aluno será prejudicado pelas falhas na correção dos exames nacionais.
5: Sobretudo no que diz respeito ao concurso de acesso ao ensino superior, foi criado um conjunto de desigualdades que, apesar de se dizer que nenhum aluno será prejudicado, aquilo que sabemos é que há situações muito irregulares e que este é um concurso em que nenhum aluno terá a certeza de que a sua nota e a nota do seu colega correspondem exatamente a uma avaliação justa. Houve reapreciações que foram feitas por problemas de classificação, outras por problemas técnicos. Portanto, foi um processo com muitos problemas e que acho que todos esperamos que não se volte a repetir. Este é um ano, eu acho que em termos de fiabilidade do acesso ao ensino superior, é um ano perdido.
0: Declarações do antigo Ministro da Educação, João Costa, esta noite na Antena 1. A publicação das notas da segunda fase dos exames nacionais do ensino secundário deverá acontecer a partir desta manhã. Está também prevista a publicação das notas da segunda fase dos exames de português e matemática do nono ano. O Presidente da República apela à continuidade das políticas públicas no país, mesmo que haja mudanças de governos. Aponta o setor do turismo como um exemplo positivo a seguir. Nas palavras de António José Seguro, esta noite, durante a abertura da Feira de São Mateus, em Viseu, Horácio Antunes.
6: Na primeira visita oficial ao Conselho de Viseu, como Presidente da República, António José Seguro inaugurou a Feira de São Mateus. Esteve no arranque desta que é considerada uma das mais importantes feiras populares. 634 anos que decorre até 6 de setembro. Seguro elogiou o dinamismo de uma feira que sabe unir as pessoas e cativar o comércio. Falou depois do Secretário de Estado do Turismo, agarrou nas palavras de Pedro Machado e reforçou a importância de haver políticas públicas estáveis, como acontece no setor do turismo.
7: Mudaram governos, mudaram membros do governo na área do turismo, mas segue-se uma sequência. um bom exemplo que deve proliferar noutras áreas setoriais da governação. Cá só um país e os governos estão, sucedem-se outros. É importante que exista essa estabilidade.
6: António José Seguro reforçou também a ideia de que todas as regiões são importantes para o desenvolvimento do setor turístico.
7: Um setor que é estratégico para o nosso país, não só para captar muitos que vêm de fora, já vamos nos 30 milhões por ano, sensivelmente, de turistas que nos visitam, mas na capacidade que isso trouxe a todas as regiões do nosso país de dinamização do nosso património e do nosso tecido empresarial. E há uma coisa que o Sr. Secretário de Estado aqui disse, é que nesta política de turismo não há regiões dispensáveis. Por mais pequeninas que sejam, por menos gente que estejam lá a viver, dão um contributo essencial. Porque hoje o turismo também exige diferenciação.
6: O Presidente da República recebeu das mãos do Presidente da Câmara Municipal de Viseu a chave da cidade, referiu que foi a primeira e disse sair da cidade de Viriato de coração cheio.
0: Presidente da República, António José Seguro, convidado de honra esta noite em Viseu. Os líderes da Arábia Saudita, Turquia e Paquistão vão encontrar-se hoje em Jeddah, na Arábia Saudita, para uma cimeira. A agenda do encontro não foi divulgada, mas segundo a agência France Press, que cita fontes do Exército e do Governo Saudita, vai servir para firmar um acordo de defesa mútua entre Riad, Islamabad e Ankara. Ainda de acordo com a France Press, os recentes focos de instabilidade no Médio Oriente, em particular entre Estados Unidos, Israel e Irão, aceleraram os trabalhos. O encontro entre os líderes da Arábia Saudita, Turquia e Paquistão coincide com o anúncio iraniano de que chegou a acordo com Oman para uma nova rota de trânsito comercial no Estreito de Hormuz. Já em Washington, Donald Trump disse acreditar que a guerra no Irão deve terminar muito em breve. A falar com jornalistas na Casa Branca, o presidente dos Estados Unidos mostrou-se convicto de que o Irão não vai aguentar muito mais tempo e negou as notícias de que o exército norte-americano está a enfrentar uma escassez de munições. O Benfica goleou esta noite na Luz o Arts por 6-1, na primeira mão da terceira pré-eliminatória de acesso à Liga Europa de Futebol. Os golos são de Rafa, Tomás Araújo, Prestiani e Duran, para além dos penaltis convertidos por Pavlidis e Sheldrup. A segunda mão é na próxima quinta-feira na Escócia. Já o Sporting Braga recebeu e venceu o Dinamo Minsk da Bielorrússia por 1-0, com Ricardo Horta a marcar de penalti. A segunda mão da terceira pré-eliminatória de acesso à Liga Conferência é também na próxima quinta-feira em campo neutro, na Bulgária.
1: Pedro Guilherme, na edição das 5, no simultâneo RTP Antena 1, Continente, Madeira e Açores, RTP África e RTP Mundo. 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Muito bom dia, são 5:08. Sou José Candeias com João Carrasco e Carlos Mateus. Vamos consigo até às 7.
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1: Boa sexta-feira.

0: Manhã de sexta-feira, 7 de agosto, abrimos com David Fonseca. Muito bom dia, são 5:12, uma boa sexta-feira, boas férias, se for esse o caso, bom trabalho, vamos lá dar corpo ao dia e por aqui, convidando o auditório, estamos de fim de semana, quem sabe se você não aproveita a oportunidade para eleger aí o facto da sua zona, da sua terra, bem, o que quiser, vem à rádio essa viagem. Está tudo a correr bem? Quer vir até aqui? Então vamos primeiro aos telefones para depois irmos às mensagens. Para já, ligação de qualquer parte do mundo, inscrevendo-se 213820033, 213820034. Será que é hoje que vem pela primeira vez à rádio? Então vá lá, 213820033 ou 0034.
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0: sûr que Maître Renard parle de la lécher.
1: Lui aurait rendu cet hommage.
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0: está prevista para hoje a divulgação das notas da segunda fase dos exames nacionais do ensino secundário. O Ministério da Educação acredita que há condições para que as pautas sejam fixadas já a partir desta manhã. Rui Oliveira parte de amarelo na segunda etapa de volta a Portugal em bicicleta, que vai ligar Sines à Albufeira.
1: Esta hora com 15 graus em Bragança, o Porto está com 18 graus, Coimbra com 17, Lisboa 20, Faro com 21. Nas Ilhas, Funchal 24 graus, Ponta Delgada com 22 e estão 20 graus em Angra do Heroísmo. Edição das 6, Pedro Guilherme.
0: A publicação das notas da segunda fase dos exames nacionais do ensino secundário deverá acontecer a partir desta manhã. Apesar do atraso, face ao anunciado pelo Ministério da Educação, as notas começaram a chegar ao final da tarde de ontem às escolas e o Governo confia que todas as notas vão estar disponíveis para os estudantes. Entre os professores há dúvidas. Quanto aos diretores, João Coraceiro, há muito otimismo.
2: Muitas escolas já têm as pautas prontas a fixar, adianta o Presidente da Associação Nacional dos Diretores de Agrupamentos e Escolas Públicas. E Filinto Lima acredita mesmo que de manhã todos os resultados da segunda fase vão estar à vista.
3: Nas primeiras horas da manhã, esses ficheiros são convertidos em pautas e elas são fixadas, processo que ficará pronto às primeiras horas do dia, as pautas estarem fixadas e estarão fixadas.
2: Mais cauteloso, o movimento Missão Escola Pública relatava alguns problemas durante a noite, com Cristina Mota a apontar ritmos ainda muito diferentes nas escolas.
4: Escolas que não conseguem ainda aceder aos resultados, existe um erro. Outras, temos informação de ainda não terem recebido, que fecharam no seu horário de funcionamento, precisando trazer o ponto de situação. Por outro lado, temos outras que mantiveram os professores nas escolas, secretariados de exames. Nós acreditamos que vão existir pautas. Agora, se todos os resultados estarão disponibilizados, colocamos a hipótese de alguns terem erros.
2: O que parece certo, sublinha Filinto Lima, é que das classificações já verificadas, não haverá surpresas desagradáveis para alunos e pais.
3: Nenhum diretor me comunicou que, por exemplo, estava suspenso a partir nas pautas e também me disseram que todos os alunos tinham um valor de 1 a 20.
2: No caso das mais de 20 mil reapreciações dos exames da primeira fase, os resultados vão ser disponibilizados às escolas da parte da manhã para serem depois afixados durante a tarde desta sexta-feira. Cristina Mota, da Missão Escola Pública, tem ainda muitas dúvidas.
4: Ainda temos indicação de relatores estarem a concluir o processo, daí entendermos que será difícil termos efetivamente todos os resultados disponíveis.
2: Do lado dos diretores, esperar para ver, as escolas estão preparadas, basta o Júri Nacional de Exames cumprir os prazos.
0: As expectativas de diretores e professores para esta sexta-feira, com a previsão da fixação das pautas da segunda fase dos exames nacionais do secundário, também as reapreciações de prova da primeira fase. Está prevista também a publicação das notas da segunda fase dos exames de português e matemática do nono ano. As escolas do ensino secundário na Dinamarca vão adotar um novo modelo de avaliação para combater a fraude com inteligência artificial em trabalhos escolares. A partir do próximo ano letivo, Camila Vidal, os alunos vão ter de fazer apresentações orais dos textos que escreverem.
5: Magnus Oelik, o novo ministro da Educação da Dinamarca, abriu o encontro anual sobre políticas para a educação com a notícia. Fala mesmo em medidas de emergência contra a fraude nas escolas secundárias. Escreve nas redes sociais que é completamente inaceitável que os trabalhos de casa, exames e provas sejam feitos com o ChatGPT ou outras ferramentas de inteligência artificial. Diz que os alunos estão a enganar-se a eles próprios. 2 em cada 3 estudantes do ensino secundário na Dinamarca, revela o ministro, admitem que já usaram ferramentas de IA para fazer batota. O pacote imediato, como se lê no comunicado do governo, contém 3 medidas. A primeira é a defesa oral dos trabalhos escritos feitos em casa. Na Dinamarca, cerca de 9 mil alunos do secundário têm como principal método de avaliação um trabalho escrito. A partir de agora devem ser defendidos oralmente. Em segundo lugar, a monitorização dos ecrãs durante os testes. As escolas secundárias devem ter como fiscalizar os ecrãs dos alunos na sala de aula, usar firewalls que filtrem conteúdos proibidos durante as aulas e durante os testes. O terceiro e último plano é incentivar os alunos a escrever os trabalhos no recinto escolar em condições controladas, em vez de ser em casa. O governo dinamarquês também está a preparar uma estratégia global para as escolas e não apenas para o ensino secundário. Uma espécie de guia sobre a utilização da inteligência artificial.
0: O novo ano letivo arranca na próxima semana, já com estas regras em vigor. Os alunos do secundário na Dinamarca vão ter de provar que dominam os temas sobre os quais escrevem. Luís Neves diz que solicitou a intervenção do Tribunal de Contas para julgar alegadas irregularidades financeiras na Polícia Judiciária quando esteve à frente da instituição. Ministro da Administração Interna diz também que está tranquilo com as auditorias do Ministério da Justiça. A ministra Rita Judice ordenou uma auditoria à PJ e uma avaliação interna para o período em que a polícia foi gerida pelo atual Ministro da Administração Interna. Esta avaliação interna, ordenada pela ministra da Justiça, pretende esclarecer as notícias recentes sobre a conduta e algumas decisões de Luís Neves, como o caso do outro lado da droga que foi colocado na empresa Constru Barcelos. Ao segundo dia da volta a Portugal em bicicleta, há segundo líder também da Emirates, depois do dinamarquês Johansson, agora o português Rui Oliveira, campeão olímpico de pista em 2024. Apesar do domínio da volta ter sido de Francisco Campos, do Tavira, que venceu na chegada à Queluz, antes da chegada da volta ao Algarve, Pedro Ribeiro.
6: Ligação Sines-Albufeira, na distância de 180 km, partida às 13h10, chegada prevista para as 17h30, depois da caravana ultrapassar o calor alentejano. Metas volantes com bonificações em Almogreve, Zambujeira do Mar e Lagos, e apenas um prémio de montanha de terceira categoria ao quilómetro 86 em Odeceixe. Etapa plana, com duas subidas curtas no último quilómetro e meio, propicia a fugas e mais uma chegada ao sprint na Avenida dos Descobrimentos. Sines assiste à sétima partida de uma etapa da volta, a primeira foi em 1927, a última em 2023. Albufeira repete a chegada de 2018, na altura com vitória italiana. De amarelo segue Rui Oliveira, natural de Vila Nova de Gaia, que acaba de concretizar um sonho.
7: Estou muito feliz, é um sonho tornado realidade. Está na estreia, nesta volta, nunca pensei começar assim, com o segundo lugar. Hoje poderia ter vencido, fiz quarto, mas consegui vestir a amarela e estou muito feliz, muito orgulhoso por mim, pelos meus. Sei que muita gente está contente por mim. E agora falta o último objetivo, que é vencer uma etapa e ajudar a minha equipa a conseguir o melhor resultado possível na geral.
6: A emoção de um português habituado a correr no estrangeiro tem 3 segundos de vantagem para Rafael Reis da Anicolor e 9 para Carlos Salgueiro do Tavira.
0: Segunda etapa da Volta a Portugal em bicicleta, mais logo entre Sines e Albufeira, pode acompanhar ao longo da emissão da Antena 1.
1: Editou Pedro Guilherme, no simultâneo RTP Antena 1, Continente Madeira e Açores e RTP Mundo. Toda a informação atualizada em noticias.rtp.pt. São 6h08. Bom dia, boa sexta-feira. Sou José Candeias, com João Carrasco e Carlos Mateus.
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0: Jackson. 213820033, 213820034, as linhas da rádio, venha daí, inscreva-se. Olha, está a amanhecer, e bem bonito, pelo menos amanhã. Zé Candeias, olha, estou a olhar. Faltam 2 dias para fazer as bodas de folha de oliveira, 30 anos, já tenho um neto. Bodas de folha de oliveira? Olha. Nunca tinha ouvido falar. 30 anos, sabia de outra coisa, não sei se era de... Assim, umas coisas quaisquer. Mas pronto, olha, interessa é que esteja tudo bem. Eduardo Caetano, bom dia, a escutar desde França, cumprimentando a sua Aurora, que celebra hoje o aniversário. Ah, então parabéns! Aqui vamos nós em Bordeus, a caminho do nosso lindo Portugal. Então vá, boa viagem, venham bem, boas férias. Isto agora é muitos. Ora, bom dia, Zé Candeias, olá. 20ª Feira de Artesanato e Gastronomia Macieira da Maia. Ah, isto é só para a semana. Portanto, ainda falta. Ainda falta uma semana, nem sei quem foi que escreveu, mas para a semana apite. Foi só uma questão de gentileza para dar aqui também um bom dia e dar resposta à sua mensagem. Zé Candeias, está aí o programa da festa de Valverde da Guiar da Beira, em honra de Nossa Senhora de Fátima. Aí está. Então, e temos então aqui o programa. Lá está, portanto, já começou ontem. Isto são grandes dias, vai até domingo. Portanto, domingo é o dia grande, missa campal, isto há muita atuação artística, depois também há uma procissão das velas amanhã à noite, deve ser bem bonito, e pronto, tantos artistas, olha bem, precisar a dizer todos, tenho medo de falhar algum, mas fica aqui, portanto, o anúncio, isso é que é importante, portanto, Valverde, Nossa Senhora de Fátima, fica aqui o anúncio que o Fernando Martins, portanto, Valverde Aguiar da Beira quis aqui pedir. E fez muito bem. É por isso que servem também as mensagens. Mais. Bom dia, António de Férias. Aldeia em Casal da Mata, Ferreira do Zêzere. Boas férias. Mais. Nelson Gonçalves. Olá, Nelson. Bom dia. Aí para Barcelos. Esta é para se fazer ouvir.
1: Então, bom dia, Zé Candeias e sua equipa. Fantástico programa que vocês têm. Então quero de mandar um abraço aí a todo mundo, principalmente o pessoal da Roda, especialmente Paulo Duarte, e quero convidar toda esta gentinha que visite Viseu este próximo mês, Feira São Mateus, que foi inaugurada ontem. E é um espetáculo. E, por fim, quero mandar um abraço e uma boa viagem a todos os imigrantes que vêm aqui ao nosso país, que venham devagar, com calma. Venham com calma, porque têm tempo de abraçar.
0: Nem mais.
1: O seu país e a sua família. Ok?
0: Ok.
1: Valeu, um abraço. Nuno Marques aqui, de Viseu, para o Distrito da Guarda, distribuir medicamento.
0: Um grande abraço, amigo. Tudo bom? Deus, bom dia, muito obrigado. Próxima.
2: Bom dia, meu amigo Candeias.
0: Bom dia.
2: Que o dia seja de bênção. Bom final de semana para todo mundo que está ligado na Antena 1. Na semana estou de férias, mas amanhã ainda tem compacto. Vamos que vamos. Tchau, obrigado.
0: Um grande abraço, amigo, tudo bom? Afonso Ribeiro também, um grande abraço, tudo bom? Obrigado também pela mensagem. Um bom fim de semana. Ok, Filipe Santos, Vila do Conde, está bem, está bem. Então vá, depois para a semana, dê aí, portanto, um avanço. Eduardo Miguel Pegado, um bom dia, diz ele, a todos os meus colegas de Aviludo, que andam a trabalhar na distribuição de produtos alimentares. Também um cumprimento especial ao meu vizinho David e à sua mulher, que andam num semi-reboque a trabalhar por essa Europa fora. Aí, epá. Oi, Eduardo, um grande abraço, amigo. Tudo bom? E quem sabe, um destes dias até falamos em direto, também para saber como é que é aí a orgânica do trabalho. Vamos escutar mais uma.
3: Olá, bom dia, Sr. Zé Candeias. Bom dia, Antena 1. Espero que esteja tudo bem. Comigo também está. Estou aqui na castanheira para descarregar. Aqui não é Rui, é Ruam, é Ruam. À espera que chegue a minha vez. Já lá fui, agora esperar para a minha vez. Um beijinho grande, um bom fim de semana. Saúde para todo mundo.
0: Obrigado, Anitta.
3: Para todos os caminhonistas. Para todos os seres humanos que vivem neste mundo, muita saúde. Um beijinho grande da Anitta Caminista. Beijinho, beijinho.
0: Obrigado, força. Bom trabalho, bom fim de semana a todos os motoristas, em especial aos do Grupo Paulo Duarte, Setor Combustíveis, Duarte Nuno, de Passos de Ferreira. Esta também é para escutar.
4: Bom dia, José Candeias.
0: Alô.
4: Queria dar aqui um abraço a toda a rapaziada aí do Grupo Peso Pesado e da malta da Roda, e cumprimentar aí a malta TGA e ao Pedro Tico, o Pedro Melão, que eles também andam aí na escuta. Pá, e aqui aos corredores da MMAS Transportes também, essa rapaziada também merece.
0: Pois parece.
4: Tá bom, Zé Candeias, cumprimentos, boa sexta-feira louca. Ok. Boas férias e boas viagens aos imigrantes, pá.
0: É verdade.
4: Vem aqui até ao Cantinho da Saudade. Cumprimentos, Armário Matos, em Sendonia, câmbio.
0: Câmbio, aí é câmbio, over. José Candeias, ando na distribuição do pão, mando um abraço ao meu vizinho Hermindo, que ouve sempre o programa, José Oliveira Alves, da Tocha, obrigado. Então vá, muito obrigado também pelas vossas mensagens, quero ver se despacho aqui rapidamente, quer as do Facebook, como também aqui a do WhatsApp. Olha, por exemplo, Zé Candeias, fantástico fim de semana, logo vamos partir para Campo Maior e ver o Festival das Flores pelas ruas da vila. Ontem as luzes da maior romaria de Portugal, a Senhora da Agonia, já acenderam. A cidade de Viena é muita luz e muito barulho toda a noite. O festival que é neopop. Fernanda, isto é que é? A Fernanda vai a todas. Tudo quanto é grande na festa, ela é uma grande viajante de Portugal. Assim mesmo é que é. Ela, o marido, a família. Portanto, vão a Campo Maior e depois, claro, fazem sapo no próximo fim de semana à Senhora da Agonia. Adivinhei. João Paulo Guerreiro, lá. João, viva, bom dia, também aqui Cachopas, festas de verão, ei, grandes festas, portanto aí em Cachopo, isto começam já hoje, grandes músicas, grupo Sometime, Iris, DJ Cadu, amanhã temos Chiaro, depois temos no domingo também muita participação, isto é mais folclore, é também música aí para dançar. Muito bem, fica aqui também João Paulo Guerreiro o anúncio. Muito obrigado pelas vossas mensagens. Vamos avançando porque tem gente ao telefone.
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0: Bom dia, João Elias.
8: Bom dia.
0: Como vai, meu amigo?
8: Vamos andando num dia e desandando no outro.
0: Você está numa terra tão bonita. Vila Praia da Âncora. João?
8: Sim, sim?
0: Estava a dizer-lhe que você está numa terra muito bonita, que é Vila Praia da Âncora.
8: As pessoas residentes não têm noção disso, só quem passa por cá.
0: Ah, meu amigo, é igual em todo lado. Então, para mim, Lisboa... Bem, Lisboa é sempre bonita, mas... Ouça lá, o meu caro tem aí uma filosofia de vida muito própria. E eu admiro muito pessoas como o João. Diga-me lá, que gosto é que você tem por bandas de música?
8: Eu publiquei, nós há uns anos já falámos sobre isso.
0: Está bem, mas agora reforço, porque sabe que eu como muito queijo.
8: Então eu publiquei um livro que me demorou 20 anos a produzir, com as filarmónicas todas portuguesas, continente e ilhas. Depois o César Candeta foi buscar um exemplar ao restaurante do meu filho em Lisboa.
0: Exatamente. Ó, meu amigo, porquê desde sempre esse amor pela música e neste caso por bandas que eu tanto defendo e que são um património enriquecedor do nosso país?
8: Porque logo aos dois, já, ainda não tinha 3 anos, já segurei no papel de um miúdo de 6 porque antigamente os músicos não tinham dinheiro para comprar estantes para pôr instrumentos, e então as bandas faziam um círculo e arranjava-se uns rapazitos para segurar no papel. E a mim tocou-me isso em 1943 e nunca mais larguei esta história.
0: Então, isso lá, o meu caro, com a sua idade, para que os músicos pudessem ler as pautas, você estava sentado no meio, com a pauta ali...
8: Não era sentado, de pé.
0: De pé! Com a pauta à frente deles.
8: Pois.
0: Ei!
8: E isso está... existe um monumento que está no livro, na banda de Cubões, ali na zona de Coimbra, que fizeram lá um monumento alusivo a esse efeito.
0: Então, nesse caso, qual era a banda primeira que você era então aí o protagonista com a pauta na mão?
8: Era aqui a da minha terra, a Vila Praia de Angra, que acabou no dia 1 de janeiro de 1958.
0: Portanto, pela última vez atuou nessa altura, há tantos anos. Então,
8: sim,
0: quer dizer...
8: Eu estaria-me na mesma, depois eu entrei em 1949 e passados 9 anos ela sucumbiu e depois fui para Lanhelas.
0: E o meu caro desenvolveu o gosto pela música tocando o quê?
8: Comecei com flautinho. Depois flauta, depois requinte, depois clarinete, depois saxofones todos, ainda andei a aprender violino, depois teria o curso de conservatório, que fui estudar com 44 anos.
0: Epa! Você é um homem brilhante. Você é um homem brilhante. Esse reforce, o levantamento que você fez por todas as bandas, este gosto e este amor, isso é um livro que deve ser estimadíssimo e que quero aqui realçá-lo. Foi um trabalho, durante muitos anos, em que você, sobre cada banda, conta a história e dá-lhes valor por tudo aquilo que elas possuam ou possuíam.
8: Pois, e depois baseei-me na antiguidade de cada uma. E na parte de cima de cada banda está lá o meu ranking que elaborei em função da antiguidade de cada uma. Sendo a mais antiga, uma de Pampilhosa da Serra, que é de 1700.
0: Epa! Sabias que a banda da tua terra era a mais antiga? O Carlos Mateus sabia disso. Olha, meu amigo, como é que é a nível musical hoje? Toca só para si, para quem o queira ouvir, ou ainda está metido em algum grupo, em alguma banda?
8: Não, deixei as bandas em 2019, porque já me deram 2 ligeiros ABCs.
0: Opa.
8: Eu gostava, o curso que tirei foi de clarinete, e gostava muito do clarinete. Mas como não afetou a mão direita, agora toco saxo.
0: Ouça, na sua casa influenciou alguém?
8: Tive um filho na banda da Armada.
0: E a grande orgulho. Sim, senhor. O que é que o filho tocava ou toca?
8: Esse meu filho?
0: Sim.
8: Tocava trompete, mas lá a vaga que teve foi para trompa de harmonia. Mas agora que já está aqui comigo de regresso, já está aposentado. E agora toca trompete. E depois tenho outro mais velho que é professor do ciclo e também começou com 10 anos. Começaram os dois com 10 anos também, que meti-os logo ao barulho, como costuma dizer.
0: Então, vamos lá ver quem bate palmas na sua casa. É a sua senhora, então?
8: É.
0: Ela é que aplaude todos.
8: E não, bateu o bombo e depois agora bate palmas.
0: Oh, meu caro, você... intelectualmente é um homem com a sua robustez, o que significa que agora você anda a fazer o quê?
8: Agora é assim, quando deixei as bandas meti-me a fazer o levantamento dos forais, porque andei numas bandas em Ponte Lima e andavam sempre a cantar que tinham um forão mais antigo do país, porque foi dado pela Rainha Dona Teresa, mãe do Afonso Henriques.
0: Exatamente.
8: Pronto, tantas vezes ouvi aquilo, que me deixei as bandas, pus-me a fazer a pesquisa, então eles têm ainda 13 antes deles, embora seja o mais antigo do distrito de Viana do Castelo. não é?
0: Aliás, por isso é que o nome cidade não está ligado a Ponte Lima. Ponte Lima continua a ser a vila mais antiga de Portugal.
8: Não, não é a mais antiga, é São João da Pesqueira.
0: Ai, você não me diga.
8: Pois claro que é. Eles têm 13 à frente deles.
0: Ai, o que você foi dizer agora? Então, há vilas mais antigas de acordo com os forais mais antigas de Ponte Lima?
8: Sim, sim, porque o de Ponte Lima é 4 de março de 1125 e o mais antigo é São João da Pesqueira, que é de 1055. E depois temos Carrezeda de Anciães, 1075, Coimbra, 1085, Santarém, 1095, Guimarães, 1096, Mangualde, 1102, Sátão...
0: Espera aí. Sátão, diga lá.
8: Sátão e Soure, 1111, Góis, 1114, juntamente com Arganil.
0: Sim.
8: Depois temos a Guiar da Beira, 1120, Porto, 1123... Viseu Viseu 1124, e depois é que é Ponta Barca e Ponto Lima em 1125, só que o Ponto Lima é 4 de março e Ponta Barca é 24 de outubro. E a partir daqui, depois são todos já do Afonso Henriques.
0: Ah, pois... É que há uma distinção entre aquilo que poderia ser o Condado Portucalense, entre não, a fundação do reino, nada disso então.
8: Sim, não, há aqui uma descrição. É que até 1094 ainda era Península Ibérica.
0: Ou seja, estava, portanto, ligado, ao fim e ao cabo...
8: Ao Reino de Aragão,
0: exatamente, aqueles... Exatamente.
8: Exatamente, depois com o casamento de Dom Henrique com a Teresa, em 1094,
0: certo.
8: É que passou a ser o Condado Portucalense.
0: Exatamente. E depois veio o filho da Teresa e do Henrique...
8: E depois, como ele morreu em 1114, com Dom Henrique, o Afonso Henriques, quando nasceu... quando o pai morreu, o Afonso Henrique só tinha 3 anos de idade.
0: Exatamente.
8: Mas ele foi crescendo e não gostou da música do Conde de Trava, não é?
0: A mãe também andava lá metida nos esquemas um bocadinho estranhos também, não era? A Teresa também tinha as suas situações. Olha, ela lá claro. Se refugiou lá para cima para o cabeça, não sei que cabeceiras. Onde é que foi aquela peneira enorme?
8: Depois com a derrota na Batalha São Mamede, no dia 24 de junho de 1128, ele prendeu-a no castelo da Palma de Lanhoso.
0: Exatamente, Palma de Lanhoso, exatamente. Ouça lá, você está a contar-me tudo isto de cabeça?
8: Tenho,
0: diz
8: está
0: tudo
8: de cabeça.
0: Ouça, que ricas lições de história que você dava aí à miudagem.
8: Ui, mas é que hoje as histórias são outras.
0: Não, e a forma entusiástica com que você conta, que é isso que me encheu de ânimo quando tinha professores a esse nível. Os melhores professores que eu tive de história e até de filosofia, mas mais de história, eram aqueles que nos faziam viver os momentos, e a gente aí percebia a história não apenas na sua descrição, mas no sentimento que levava, olha, muitas batalhas. Oh, meu caro, então vamos lá. Que intuito é que você tem nesta obra agora dos Brasões? Isto ainda está a reunir e vai publicar alguma coisa?
8: Não sei, o trabalho está praticamente concluído, não é? Porque eu vou ao pormenor de pôr ano, mês e dia. Só que nestes forais muito antigos aparecem alguns com as datas esculpidas em pedra, porque ainda não tinha sido descoberto o pergaminho, não é? E então não, muitas câmaras não conseguem decifrar o mês e o dia. Agora no domingo foi uma festa, porque eu ando sempre atrás das bandas filarmónicas, não é?
0: Sim.
8: Porque foram 70 anos de ser filarmónico, nestas romarias daqui foi ali uma terra de Viana do Castelo chamada Dark.
0: Dark, sim.
8: E vi lá num cruzeiro, enquanto estava sentado, deu-lhe o sol ali de chapa, e eu que tantas vezes lá fui, porque a primeira vez que lá fui tocar foi em 1954.
0: Pois.
8: Nunca me chamou a atenção aquelas datas. Mas a gente, quando está assim sentado na desportiva, não é? É que vê certos pormenores que tantas vezes se passa por elas e não se vê. E tinha então lá duas datas, que era um 6-6 e um M deitado, parecia um M ou um W deitado, e depois por baixo um 7-4-0, não é? Bem, vou já analisar aquilo. Eu agora, como esta a facilidade de ir à inteligência artificial, que é uma coisa abstrata, mas pelo menos já nos dá algumas pistas.
0: Dá-nos algumas pistas, exatamente.
8: Veio-se a descobrir que é a romaria mais antiga do concelho de Viana do Castelo, que é Nossa Senhora das Areias, não é? E realmente aquele 166 é M, não é um M, é um 3, naquela antiguidade. E o 1740 foi quando aquilo já houve ali uma festinha qualquer de remodelação das instalações e puseram a data da conclusão. É engraçado.
0: Então, isso é lá uma coisa, para terminar, que isto o tempo vai longo. As suas fontes baseiam-se em, portanto, em documentos das câmaras, lá está, em processos mais vivos, como, por exemplo, um monumento, uma pedra, uma lápide, ou inclusive até poderá fazer uma visita, olha aqui a Lisboa, a Torre do Tombo.
8: É difícil, porque a Torre do Tombo só existe de nome. Porque eu tentei já há muitos anos ir lá, nunca me foi permitido, porque era preciso calçar luvas, era preciso não sei o quê, porque não, que se estragavam os papéis.
0: Ah, olha, meu amigo,
8: tem sido um calvário.
0: Ah, não, mas ouça, eu até concordamos, é que há documentos que não podem ser tocados, portanto tem que ser com luvas, não, até aí sim. Ouça, eu agora quero fechar com pauta...
8: Sim, de honra.
0: Mas
8: antes de fechar...
0: Sim.
8: Agora ando a espalhar as músicas pelo país.
0: O que é que quer dizer com isso?
8: Agora estou a fazer o levantamento de canções, saudações, hinos, etc., de todo o país, desde o Minho ao Algarve, incluindo Açores e Madeira.
0: Olha, meu amigo, quando tiver tudo isso reunido e isso tiver consistência para nós podermos aqui dar mais uma palavra, virá com gosto e eu recebo de braços abertos. Agora, para terminar, epá, embeleze, dê aí som à antena.
8: Posso?
0: Pode?

0: Meu caro. Ó João Elias, parabéns. É triste, mas é sempre o adágio de Albinoni. Um abraço, amigo. Foi um gosto. Parabéns. Quero-o cá brevemente com mais notícias. Está bem, João?
1: Até uma próxima.
0: Um abraço. Isto é uma descoberta pelo país.

0: Quanto ao estado do mar, costa ocidental, ondas noroeste com 1 metro, temperatura da água 19, 21 graus, igual ao Algarve. Quanto à previsão da Madeira, é de um dia pouco nublado, mais nuvens até às vezes nas terras altas. A previsão dos Açores, céu pouco nublado no grupo ocidental, aguaceiros ao início da tarde no grupo central, também com boas abertas no grupo oriental, ainda alguns aguaceiros fracos pela manhã. Castelo Branco, 38 graus. Évora e Beja, 37. Bragança, Porto Alegre, Santarém, Setúbal e Faro, 35. Lisboa, 33. Vila Real, com máxima de 32, tal como Viseu e Coimbra. Braga e Guarda, 30. Leiria e Funchal, 29. Porto Santo, 28. Sines e Sagres, 27. Aveiro, Penhas Douradas e Horta, 26. Porto, Santa Cruz das Flores, Angra do Heroísmo e Ponta Delgada, 25. E 24 para Viana do Castelo.
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0: Entramos na década de 80. O verão desse ano ouviam-se muitas canções, mas esta em especial. Ela foi a canção vencedora do Festival da RTP da Canção em 1980, e o autor assinou a música e a letra. E o tema representou Portugal no Festival Eurovisão da Canção, realizou-se nos Países Baixos e alcançou um excelente 7º lugar entre 19 países participantes. Foi um dos melhores resultados. A canção é uma celebração do amor sem fronteiras, numa época em que se vivia ainda um clima da Guerra Fria e pela divisão da Europa, pelo Muro de Berlim. O cantor apresenta o amor como uma força capaz de ultrapassar barreiras, fronteiras e diferenças, e o refrão multilingue com expressões em português, italiano, francês, alemão e inglês. E lá está, reforça essa mensagem universal e deu à canção uma identidade muito própria. Após a participação na Eurovisão, tornou-se um dos grandes êxitos e uma das canções portuguesas mais recordadas. Nesse verão, ouvia-se...

0: Abria-se a década de 80, ouvia-se no verão José Cid e a televisão inaugurava as suas emissões a cores aqui a RTP. O Guilherme Sousa atende, veio logo aqui dizer-me.
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0: José Candeias, ponto programa, arroba rtp.pt. Utilize se quiser.
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0: Olá, João Moutinho, bom dia.
3: Bom dia, Sr. Candeias.
0: Senhor? Ai, senhor, então estamos mal. Olá, João. Olha, acaso para perguntar, como é que está o pai?
3: Olha, está tudo bem.
0: E a mãe?
3: Também, está tudo impecável.
0: Preparados para mais um dia?
3: É verdade, sim, tem exatamente. Sexta-feira já, último dia da semana.
0: Trabalhamos mais ao balcão ou mais na máquina fotográfica?
3: Olha, neste momento está quase ela por ela.
0: O que é que isso quer dizer?
3: Na verdade, pronto, a fotografia surgiu aqui como um hobby, mas que já...
0: Mas pronto, que se tornou um caso sério, não?
3: Exatamente, já é um caso sério, digamos que sim.
0: E onde,
3: um
0: é, que, e onde é que anda ou por tem andado essa seriedade na fotografia, João? Conta.
3: Olha, surgiu assim como já há uns anos como uma brincadeira, porque eu sempre gostei de tirar fotografias. E surgiu, pronto, comprar uma máquina melhorzinha e surgiu. A primeira oportunidade que eu tive de fotografar foi mesmo o Festival Rock in Rio. Surgiu-se uma brincadeira e a partir daí, por acaso, foi engraçado, porque o que eu gosto mesmo de fotografar são concertos. E surgiu mesmo por brincadeira a oportunidade de fotografar o festival e pronto, e a partir daí foi...
0: Mas isso em que ano, João?
3: Há ter sido 2016, provavelmente.
0: Mas não é qualquer um que assume essa situação, tornando-se, por assim dizer, fotógrafo oficial com as devidas autorizações. Isso é um privilégio.
3: Sim, ainda este ano, em junho, tive a oportunidade de fazer esta última edição. E dá muito trabalho, dá, porque... São dias de manhã à noite, sempre de um lado para o outro, porque é de palco em palco. Dá muito trabalho, dá, mas é muito prazeroso, porque é um festival... Foi o meu primeiro contacto com a fotografia. E depois é um festival que tenho grande carinho, porque gosto muito da forma como sou recebido, até mesmo pela própria organização, pela própria direção. E as condições que eles também dão a quem está a trabalhar lá. E é um festival que eu gosto muito de fazer.
0: Ouve lá, e quem fala em festivais e quem fotografa gente que se destaca, já alguma vez tiveste de baixar a máquina fotográfica porque aquele momento era aqueles momentos demasiado fortes e que só podem ser vistos, olha, apenas através da lente?
3: Já. Aliás, eu tenho ultimamente, por acaso, tenho tido o problema que é... Tenho fotografado muitos artistas que se têm tornado amigos. E então às vezes é complicado. Eu gostava muito do artista e estar a fotografar, porque dá vontade só de baixar a câmara e estar pronto, ali a observar o momento.
0: Então vamos lá ver. Isto é, há aí que é uma situação tripartida, medo, confiança ou nervosismo?
3: Eu acho que é um bocadinho de tudo, é um bocadinho do nervosismo do momento, do querer estar a captar para ficar na minha cabeça, mas também o trabalho que tenho que registar, que é para isso que na verdade eu estou lá. Mas por acaso ultimamente tenho tido a sorte de... E estava a ouvir agora o anúncio do Caixa Alfama e ultimamente tenho tido a possibilidade... Eu gosto muito de fado. e tenho tido a possibilidade de fotografar vários amigos de fadistas e tornar-me também amigo de...
0: E isso é uma vantagem. Amigo de algum artista estrangeiro?
3: Sim, olha, por exemplo, próximo fim de semana vou fotografar uma dupla brasileira que é muito conhecida cá em Portugal, que é Maiara e Maraísa.
0: Sim.
3: Já as acompanho a algumas tours portuguesas. Não foi nesta edição, foi na última anterior do Rock in Rio. Tive a possibilidade de ser o fotógrafo oficial da Ivete Sangalo em palco com ela, que foi assim uma experiência incrível.
0: Como é que se fotografa uma mulher que não para?
3: Sim, não, é verdade. Mas é engraçado porque, portanto, ela fora de palco, ela é uma pessoa incrível, super simpática, só que ela é muito calminha fora de palco.
0: Tranquila. A vida de artista lá à volta, é como eu quando entro naquela porta.
3: Aquela depois entra ali no palco, carrega no botão no on, no máximo.
0: Exatamente.
3: E não há quem a par. Mas foi por acaso uma experiência incrível mesmo.
0: E vai rolando a festa, vai.
3: Exatamente, sim.
0: O povo
3: sim.
0: Do gueto mandou. Olha, João, isso quer dizer que, por exemplo, isso é uma reação que os artistas podem pegar e podem tornar-se, por assim dizer, amigos, porque foi, vamos imaginar, uma reação, uma fotografia tua que lhe mostraste, por exemplo, e que eles ficaram rendidos.
3: Sim, olha, vou-lhe dar um exemplo, até que eu agora estava a ouvir a música do Jessica e lembrei-me de um momento que eu tive a possibilidade de fotografar o último concerto da Simone de Oliveira no Coliseu.
0: Epá!
3: Mas estava a fotografar, não estava a fotografar para a equipa, estava a fotografar, pronto, para mim. E depois surgiu a possibilidade de uma das fotografias chegar à própria Simone. E surgiu ainda, depois disso, o convite para eu ir à casa da Simone mostrar-lhe as fotografias que eu tinha feito nesse concerto. E receber o convite e ir à casa da própria Simone, ser recebido por ela, só por ela, sem mais ninguém, a sentar-me no sofá com ela, a conversar, a explicar-lhe como é que tinha surgido a fotografia, também a falar que sou admirador dela, e não sei, mas tanto a ver, naquela altura até parecia algo que não estava a acontecer, mas perceber que eu estive em casa da Simone, no sofá sentado com ela, numa casa onde ela viveu...
0: Privilégio.
3: Anos e anos, exatamente, sim.
0: Privilégio.
3: Foi assim... E depois ofereci-lhe uma das fotografias que eu mais gostei do concerto, e ela disse-me assim, olha, eu vou-lhe ser sincero, eu não tenho uma fotografia minha exposta de trabalho, mas esta vou guardar. E foi assim um momento...
0: Um momento, não é preciso mais nada.
3: Exatamente, sim, foi um momento. Exatamente, é daquelas coisas que não se vão apagar e não há máquina fotográfica que registre, porque não é preciso.
0: Claro.
3: Fica mesmo na memória.
0: João, há algum artista assim mais fotogénico?
3: Ultimamente tenho fotografado muito a Raquel Tavares.
0: Ah, ela é tão bonita. Pois.
3: E ela é mesmo muito bonita e ela está numa fase muito bonita da vida dela, profissionalmente e pessoalmente também. E depois isso transparece muito nas fotografias, porque ela está muito bonita mesmo. E a cantar, ela é ótima.
0: Vês todo o espólio que tens de fotografias, todas elas contam algo próprio. Mas há alguma fotografia, algum momento que seja o mais tocante, marcante?
3: Olha, eu às vezes até perco a noção daquilo. Às vezes quando estou à procura de alguma fotografia é que vejo, já fiz isto, já fiz aquilo, para uma pessoa fotografa tanto. Mas eu acho que eu acho, por acaso, acho que foi o que mais marcou, acho que foi mesmo o concerto da Simone. Além do concerto, foi depois tudo o que isso me proporcionou, ir à casa dela, estar com ela. Inclusive estive agora este ano, quando ela foi homenageada pelo governo na Casa do Artista, tive a possibilidade de novamente falar com ela e de relembrar esse momento. E ela, quando viu a fotografia, lembrou-se logo e disse-me, olha, traga-me de novo essa fotografia para ficar aqui com ela na Casa do Artista. E por acaso estou em falta com ela, que já devia ter ido lá levar. Mas acho que, sem dúvida, acho que foi este o concerto que... Não só por eu ser fã da artista, mas também por tudo o que ela representa por Portugal. e ainda hoje o faz.
0: Eu estava a ver, o teu Instagram é João P. Moutinho, não é?
3: Exatamente, sim, exatamente, sim.
0: Tens para aqui muita coisa, muita fotografia. O que é isto de primeirafila.pt?
3: Isso foi um site que eu fiz para tentar agrupar, para ir para ter algo mais profissional das fotografias de concertos que faço. Se bem que não é a página que está mais atualizada, portanto o meu Instagram é que está mais atualizado.
0: Mas tens aqui Escalema, tens aqui...
3: Sim, isto é muito bom! Não, tenho a possibilidade de ter fotografar artistas que além de serem bons artistas, são artistas de quem eu gosto muito.
0: Ótimo.
3: Depois pronto, vão surgindo outros contactos através deles... Deles e de outros.
0: Vem o teu trabalho e isso é reconhecido. Olha, João,
3: exatamente,
0: para além do espetáculo, a fotografia também te leva a outros panoramas, a outros encontros. Que outro gosto de fotografia possas ter? Só movimentos de palco ou tens outros gostos?
3: Olha, eu o que mais gosto mesmo é fazer fotografia de palco. Também gosto muito de fotografia de backstage, ou seja, aquilo que as pessoas não veem de si, exatamente. Acho que e tenho a possibilidade de ter esse contacto também quando acompanho os artistas, de conhecer também esse mundo, aquilo que as pessoas não veem, a montagem do palco, o stress que é assim de última hora, alguma coisa que acontece e que para o público não transparece porque parece estar sempre tudo bem, não é? Mas eu gosto também muito da parte de trás do palco.
0: Pois, aí dão-se grandes momentos completamente imprevisíveis.
3: Sim.
0: Olha, João, e perante tudo isto, portanto, gostando mais de palco, há algum momento assim mais caricato, mais absorvente que tivesse acontecido?
3: Sim, olha, aconteceu-me por acaso... Acho que já foi, não foi assim há muito tempo, porque muitos concertos há timings para fotografar, normalmente, sei lá, são por exemplo as três primeiras músicas, por exemplo, então nós temos ali aquele momento de, pronto, é aquele momento para dar tudo, e lembro-me que num dos últimos concertos que fotografei, coloco o cartão de memória na máquina fotográfica e o cartão de memória dá-me erro, e eu pensei, pronto... vamos dizer que vai ter que haver aqui um milagre, porque na altura não tinha mais nenhum, porque estava com outra máquina no carro, e pensei, bem, vai ter que dar certo, e então tirei o cartão de memória, limpei o cartão de memória, limpei o sensor do cartão, perdi a primeira música de fotografar deste tempo, mas depois coloquei o cartão e pensei, vais ter que dar e é agora, e então coloquei e deu tudo certo, mas foi assim o momento porque... Pronto, são aquelas três músicas que eu tinha para fotografar e pronto, e tinha que ter trabalho.
0: Foi milagre. Ó João, qual é o próximo sítio onde vais?
3: Olha, por acaso, de concerto vai ser no próximo fim de semana num festival na Costa da Caparica. Hoje vou acompanhar a irmã do Cristiano Ronaldo num evento que ela vai ter aqui em Lisboa.
0: Ai, também faço social chique.
3: Sim, sim, porque já tenho a oportunidade de fotografar a família dele, que é gente muito boa, muito simples, e ela hoje vai ter um evento especial, então convidam-me para acompanhar.
0: Muito bem, portanto temos aí um bom portfólio.
3: São convites que vão surgindo, pronto, através também...
0: É bom sinal, exatamente, claro, é bom sinal. Ó João, olha, parabéns, gostei
3: obrigado.
0: Muito de falar contigo.
3: Obrigado, igualmente.
0: E quem sabe um destes dias a gente se cruze.
3: Exatamente.
0: Que seria um gosto.
3: Exatamente, até porque já fotografei vários concertos e festivais com o apoio da Antena 1.
0: Muito bem, quem sabe. Só uma pergunta, porque sei de antemão, também vais a Arganil?
3: Também vou a Arganil, sim senhor.
0: Eu não esqueci!
3: amanhã lá vamos nós para a festa de Santo António.
0: Exatamente. Um abraço, João, parabéns.
3: Obrigado, um abraço,
0: ouvintes,
3: trabalho.
0: Acompanhem o trabalho então aqui do João, que é João P. Moutinho no Instagram, está lá tudo. Um abraço, João, sucesso.
3: Obrigado, bom fim de semana.
0: E
3: obrigado,
0: boa objetiva, boa lente.
3: Obrigado, bom trabalho.
0: Obrigado.
3: Obrigado.

Daqui a 24 horas há compacto para você então escutar. Antes, Zé Carlos Trindade segue depois das 7 de hoje. Um bom fim de semana, bom trabalho. E se for caso disso, então umas boas férias. Fico bem, tudo bom. Continuo com esta rádio que é sua.

0: a 1 minuto das 7 da manhã. 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Sexta-feira, a semana acaba com sol e calor no continente e na Madeira. Nos Açores, três cenários. Céu pouco nublado no grupo ocidental, abertas no oriental, água, céus fracos no central. Máxima de 38 graus previstos para Castelo Branco, Évora e Beja 37, 35 Bragança, Porto Alegre, Santarém, Setúbal e Faro. Lisboa 33, 32 Vila Real, Viseu e Coimbra. Para Braga e Guarda 30 graus, a perspectiva é de 29 para Leiria e Funchal. Aveiro e Apanhas Douradas 26, 25 Porto e Ponta Delgada, a mais baixa das máximas. 24 graus é para Viana do Castelo. 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Sete horas em Portugal continental e na Madeira, seis nos Açores. 7 de agosto, Eduardo, é sexta-feira.
1: Bastante, é verdade.
0: Bom dia da semana, não é? Um bom dia da semana. Olha, vão sair hoje também, por ser sexta-feira, os resultados dos exames nacionais.
1: É dia de fixação das notas da segunda fase, prova de fogo para o Ministro da Educação. As reapreciações atrasaram-se, só devem ser publicadas a partir da tarde. Dia de terror na Tailândia, um tiroteio numa escola fez 7 mortos, incluindo o atirador, um adolescente. Já vamos dar conta do que é que se passou na Tailândia. Num novo balanço, as 3 vagas de calor que o país já atravessou este ano fizeram 680 mortes.
0: Falemos de temperaturas então. 17 graus em Coimbra, a esta hora estão 19 no Porto, 20 em Lisboa, 21 Ponta Delgada, Faro 23, Funchal 24 graus. Edição de Eduardo Maia.
1: Um tiroteio numa escola na Tailândia fez hoje 7 mortos. É o número que tem sido atualizado ao longo das últimas horas. O número a esta hora, 7 mortos, alunos e professores, segundo o Ministério Tailandês da Educação. O tiroteio, protagonizado por um adolescente que se suicidou a seguir, aconteceu numa escola nos arredores de Bangkok. Alexandra Madeira.
2: Foi com tiros que um aluno tailandês provocou o caos numa escola a norte da capital, Bangkok. Os relatos de testemunhas dão conta que foram ouvidos muitos, muitos tiros, depois silêncio, e voltou o baque ensurdecedor dos disparos das mãos de um jovem aluno da escola. No final, acabou por se matar. A confusão foi total e, na fuga desenfreada, mais de uma dezena de pessoas ficaram feridas. Esta escola da Tailândia tem mais de 3 mil alunos. A France Presse refere que a posse de armas no país é muito elevada. Estima-se que haja 10 milhões de armas em circulação, o que dá, em média, uma por cada 7 habitantes. Este ano já tinha havido um outro incidente do género na Tailândia, em fevereiro, numa outra escola no sul do país. Um aluno tinha morto a tiro o diretor do estabelecimento de ensino.
1: São as informações conhecidas até agora que vão sendo divulgadas pelas agências internacionais sobre este tiroteio numa escola na Tailândia que aconteceu hoje, um dia trágico para os tailandeses. 7 mortos é para já o balanço deste tiroteio. São publicadas hoje as notas dos exames nacionais do ensino secundário, feitos na segunda fase, e está prevista para esta sexta-feira também a publicação dos resultados dos exames da primeira fase, que foram reapreciados, mas estes resultados destas provas revistas só começam a chegar às escolas durante o dia de hoje e devem ser publicados a partir da tarde. O Ministério justificou algum atraso no processo das reapreciações pelo facto deste ano os pedidos terem sido muitos, foram mais de 20 mil, o que significa 3 vezes mais, por exemplo, do que aquilo que aconteceu o ano passado. As direções escolares acreditam que não haverá falhas com as notas da segunda fase, mas há representantes dos professores que estão menos otimistas. João Coraceiro.
3: Muitas escolas já têm as pautas prontas a fixar, adianta o presidente da Associação Nacional dos Diretores de Agrupamentos e Escolas Públicas. E Filinto Lima acredita mesmo que de manhã todos os resultados da segunda fase vão estar à vista.
4: Nas primeiras horas da manhã, esses fecheiros são convertidos em pautas e elas são fixadas, processo que ficará pronto às primeiras horas do dia, as pautas estarem fixadas e estarão fixadas.
3: Mais cauteloso, o movimento Missão Escola Pública relatava alguns problemas durante a noite, com Cristina Mota a apontar ritmos ainda muito diferentes nas escolas.
5: Escolas que não conseguem ainda aceder aos resultados, existe um erro. Outras, temos informação de ainda não terem recebido, que fecharam no seu horário de funcionamento, regressando para ver o ponto de situação. Por outro lado, temos outras que mantiveram os professores nas escolas, secretariados de exames. Nós acreditamos que vão existir pautas. Agora, se todos os resultados estarão disponibilizados, colocamos a hipótese de alguns terem erros.
3: O que parece certo, sublinha Filinto Lima, é que das classificações já verificadas, não haverá surpresas desagradáveis para alunos e pais.
4: Nenhum diretor me comunicou que, por exemplo, a palavra suspenso aparecia nas pautas e também me disseram que todos os alunos tinham um valor de 1 a 20.
3: No caso das mais de 20 mil reapreciações dos exames da primeira fase, os resultados vão ser disponibilizados às escolas da parte da manhã para serem depois afixados durante a tarde desta sexta-feira. Cristina Mota, da Missão Escola Pública, tem ainda muitas dúvidas.
5: Ainda temos indicação de relatores estarem a concluir o processo, daí entendermos que será difícil termos efetivamente todos os resultados disponíveis.
3: Do lado dos diretores, esperar para ver, as escolas estão preparadas, basta o Júri Nacional de Exames cumprir os prazos.
1: Os resultados dos exames nacionais do ensino secundário, na segunda fase, já começaram a chegar às escolas ontem e o Ministério da Educação garantiu também que estão reunidas as condições para que as pautas sejam fixadas hoje. A partir desta sexta-feira, as escolas já podem também enviar aos alunos as versões digitalizadas das provas classificadas, como aconteceu na primeira fase. Vão ser conhecidas ainda ao longo do dia de hoje as notas da segunda fase das provas finais do nono ano. A Carris não vai reforçar os autocarros e os elétricos em Lisboa por causa do encerramento da estação de metro do Cais do Sodré. Esta estação vai fechar a partir de amanhã, fecha temporariamente por causa das obras na linha circular e só deve reabrir depois do dia 26 de agosto. É a estação terminal do Cais do Sodré, na linha verde, que é encurtada até à Baixa Chiado durante 19 dias. A Antena 1 perguntou à Carris se ia reforçar os autocarros e a Carris garantiu que existe capacidade suficiente para responder às necessidades dos passageiros que precisem de ir para o Cais do Sodré. Se for necessário, no entanto, a Carris pode vir a fazer alguns ajustes nas viagens. A empresa do metro já divulgou alternativas de autocarros e elétricos e sugere também que se utilize a estação do Terreiro do Passo na linha azul. Esta linha funciona normalmente e, portanto, quem precisar deve consultar o site do metro para saber quais são as alternativas nas viagens que precise de fazer. O Presidente da República esteve ontem à noite na abertura da centenária Feira de São Mateus em Viseu e elogiou o trabalho que tem sido feito pelo setor do turismo em Portugal. António José Seguro defendeu políticas continuadas no tempo, considerou o turismo um exemplo a seguir por outros setores nesta matéria. Reportagem de Horácio Antunes.
6: Na primeira visita oficial ao Conselho de Viseu, como Presidente da República, António José Seguro esteve no arranque desta que é considerada uma das mais importantes feiras populares. Seguro elogiou o dinamismo de uma feira que sabe unir as pessoas e cativar o comércio. Falou depois do Secretário de Estado do Turismo e reforçou a importância de haver políticas públicas estáveis.
7: Mudaram governos, mudaram membros do governo na área do turismo, mas segue-se uma sequência. Um bom exemplo que deve proliferar noutras áreas setoriais da governação do nosso país.
6: António José Seguro reforçou também a ideia de que todas as regiões são importantes para o desenvolvimento do setor turístico.
7: Um setor que é estratégico para o nosso país, não só para captar muitos que vêm de fora, já vamos nos 30 milhões por ano, sensivelmente, de turistas que nos visitam, mas na capacidade que isso trouxe a todas as regiões do nosso país de dinamização do nosso património e do nosso tecido empresarial. E há uma coisa que o Sr. Secretário de Estado aqui disse, é que nesta política de turismo não há regiões dispensáveis. Todas as regiões, por mais pequeninas que sejam, por menos gente que estejam lá a viver, dão um contributo essencial, porque hoje o turismo também exige diferenciação.
6: O Presidente da República recebeu das mãos do Presidente da Câmara Municipal de Viseu a chave da cidade, referiu que foi a primeira e disse sair da cidade de Viriato de coração cheio.
1: O Presidente da República foi ontem à noite à Feira de São Mateus, em Viseu. As três ondas de calor deste ano em Portugal provocaram 680 mortes a mais do que é esperado em média nesta altura do ano. Os dados do Instituto Nacional de Saúde, Ricardo Jorge, revelam que até ao final do mês de julho o país teve três períodos de excesso de mortalidade e dois destes episódios coincidiram com os dias que viveram as temperaturas mais elevadas. As pessoas com mais de 75 anos e também aquelas que têm em conjunto vários problemas de saúde foram as mais afetadas. Só entre os dias 2 e 8 de julho registaram-se mais de 550 mortes em excesso, um aumento de quase 30% em relação ao esperado. A edição 93 do Campeonato da Primeira Liga de Futebol arranca logo à noite, com o Estoril Praia a receber o Famalicão no estádio António Coimbra da Mota. As duas equipas, com treinadores novos, Vasco Matos e Carlos Carvalhal, o jogo arranca às 8:15 da noite. São 18 as equipas que participam no campeonato deste ano, com os habituais candidatos ao título, o Futebol Clube do Porto, o Sporting e o Benfica. Fernando Eurico.
8: Rola a bola, começa o espetáculo num campeonato que muda a época, mas mantém a tendência de sempre. Três candidatos ao título e o Braga como aspirante. O Porto é o campeão, começa a época com a supertaça no museu, mantém os melhores jogadores e o treinador. Já o Sporting de Rui Borges está num ciclo de renovação, com a perda de referências dos últimos anos, como Trincão, Yuma, de Mateus Reis, Kenda, Morita e, quase certo, Diomanda e Pedro Gonçalves. O Benfica, que não vence a Liga há três temporadas, começou de madrugada por causa das competições europeias e, por isso, vai ter que pedalar para inverter o pódio. Marco Silva regressa a Portugal depois de 10 épocas no estrangeiro, numa prova que promove três estreias absolutas: Filipe Coelho, Sérgio Ferreira e João Gião. 5 anos depois, a Liga volta a ter três clubes insulares: Marítimo, Santa Clara e Nacional da Madeira, em representação do interior, sublinhado para o Académico de Viseu. Os viriatos já não estavam no palco principal há 37 anos. Lisboa é o distrito mais representado, com 6 dos 18 clubes que vão a jogo.
1: Vão começar as emoções da Primeira Liga. Nesta primeira jornada, o Futebol Clube do Porto joga no domingo, vai receber no Dragão o Alverca às 6 da tarde, e o Benfica, no mesmo dia, joga também em casa com o Académico de Viseu às 8:30 da noite. O jogo é à porta fechada. O Sporting tem o primeiro jogo no sábado, vai à casa do Estrela da Amadora às 8:30 da noite. É dia da segunda etapa da Volta a Portugal em bicicleta, entre Sines e Albufeira, com Rui Oliveira da Emirates vestido de amarelo. O campeão olímpico de Paris, há 2 anos, assumiu ontem pela primeira vez a liderança da corrida. Apesar do domínio de Oliveira, foi Francisco Campos do Tavira quem venceu ontem na chegada a Queluz. Pedro Ribeiro.
9: Ligação Sines-Albufeira, na distância de 180 km, partida às 13:10, chegada prevista para às 17:30, depois da caravana ultrapassar o calor alentejano. Metas volantes com bonificações em Almogreve, Zambujeira do Mar e Lagos, e apenas um prémio de montanha de terceira categoria ao quilómetro 86 em Odeceixe. Etapa plana, com duas subidas curtas no último quilómetro e meio, propicia fugas e mais uma chegada ao sprint na Avenida dos Descobrimentos. Sines assiste à 7ª partida de uma etapa da volta. A primeira foi em 1927, a última em 2023. Albufeira repete a chegada de 2018, na altura com vitória italiana. De amarelo segue Rui Oliveira, natural de Vila Nova de Gaia, que acaba de concretizar um sonho.
10: Estou muito feliz, é um sonho tornado realidade. Está na estreia, nesta volta, nunca pensei começar assim, com o segundo lugar. Hoje poderia ter vencido, fiz quarto, mas consegui vestir a amarela e estou muito feliz, muito orgulhoso por mim, pelos meus. Sei que muita gente está contente por mim. E agora falta o último objetivo, que é vencer uma etapa e ajudar a minha equipa.

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0: Aos de Bangkok, um jovem matou vários professores e alunos depois de ter morto os avós em casa. 8 vítimas mortais em mais um ataque armado a uma escola. Atingiu o vermelho a confiança em Luís Neves, avisa o Partido Socialista. Está na hora do Primeiro-Ministro tomar decisões, reclama Eurico Brilhante Dias. Vamos ouvir as declarações dele neste jornal. Na escola secundária Avelar Brutero, em Coimbra, já está a repórter Diana Caveiro, no dia em que são publicadas as notas da segunda fase dos exames nacionais, a olhar para os placards de informação.
1: Agora estão 18 graus em Coimbra, 20 no Porto, 21 em Ponta Delgada e também em Lisboa, Funchal 24, Faro 25 graus. Edição de Eduardo Maia.
0: Já não tem créditos, avisa o PS. Luís Neves já gastou os créditos todos. Os socialistas querem que Luís Montenegro ponha ordem no governo. Está na hora, afirma Eurico Brilhante Dias, esta manhã em declarações à Lusa, está na hora do Primeiro-Ministro tomar decisões.
2: São desenvolvimentos com especial gravidade. O assunto em torno do Sr. Ministro da Administração Interna atingiu o limite do admissível no quadro do normal funcionamento das instituições. Já chegámos ao momento, já temos o Governo a investigar o Governo, a Ministra da Justiça a promover o inquérito das atividades de um seu colega de Governo. E o Primeiro-Ministro, há que dizê-lo, é o responsável exclusivo, único pela composição do Governo. Este é o momento do Sr. Primeiro-Ministro assumir as suas responsabilidades, colocar ordem no Governo, e assumir todas as decisões que tiver que assumir. Mais uma vez exortamos o Sr. Primeiro-Ministro a pôr ordem no Governo e a defender o respeito pelas instituições, que é aquilo que neste momento está em causa.
0: A posição dos socialistas surge depois de ter sido noticiado ontem que Luís Neves vai ser julgado pelo Tribunal de Contas por causa de infrações financeiras que foram encontradas numa auditoria feita às contas da Polícia Judiciária há 3 anos. E a Ministra da Justiça ordenou também uma auditoria à Polícia Judiciária e uma avaliação interna para o período em que a Polícia foi gerida pelo atual Ministro da Administração Interna. Esta avaliação, ordenada pela Ministra da Justiça, pretende esclarecer as notícias recentes sobre a conduta e também sobre algumas decisões de Luís Neves, como o caso do atrelado da droga que foi colocado na empresa Constru Barcelos. O Presidente da República já disse 2 vezes que espera resultados rápidos das investigações que estão em curso para que o Estado de Direito e a democracia sejam preservados. A posição do PS vai no mesmo sentido, está em causa preservar as instituições. O dirigente socialista Eurico Brilhante Dias coloca a responsabilidade toda no Primeiro-Ministro. Ele tem que atuar.
2: O Partido Socialista não tem por norma pedir admissão de membros do Governo. Mesmo no caso do Ministro Fernando Alexandre, que é evidente que por negligência política e incompetência criou uma autêntica barafunda na questão dos exames, salvaguardamos sempre que essa é uma decisão do Primeiro-Ministro e do próprio. Neste caso, dizemos mais, é naturalmente também uma decisão do próprio, mas é acima de tudo uma questão de respeito pelas instituições, de respeito pela Polícia Judiciária, neste caso, garantindo que há um normal funcionamento das instituições.
0: A reação do Partido Socialista às últimas notícias em volta de Luís Neves. O Chega já tinha renovado ontem também a exigência de demissão do Ministro da Administração Interna e a importância de se avançar com uma comissão parlamentar de inquérito aos mandatos de Luís Neves à frente da Polícia Judiciária. Bom dia, Bruno Ferreira da Costa, politólogo da Universidade da Beira Interior. O Primeiro-Ministro ainda tem mais corda para esticar nas polémicas e nas suspeitas que se avolumam em volta de Luís Neves, ou já esticou a corda toda?
3: Muito bom dia, Eduardo, e a todo o auditório. De facto, me parece-me que o cerco a Luís Neves está completamente fechado, ou seja, tem muita margem para o atual Ministro da Administração Interna não ter outra saída que não seja a admissão. Porque, de facto, há aqui uma sucessão de casos, de esclarecimentos não dados, de envolvimento em polémicas, e dá-se o caso de nós termos não só uma investigação europeia à Polícia Judiciária e a todo o envolvimento de utilização de fundos comunitários, como ter também agora o próprio governo a controlar-se a si, com a Ministra da Justiça a ordenar uma investigação. Portanto, são muitos casos envolvendo Luís Neves e a isto adiciona-se o facto do próprio Ministro, na conferência de imprensa que deu, depois de várias semanas num silêncio quase absoluto, não ter conseguido esclarecer ser, nomeadamente na segunda parte dessa sessão, todos estes casos. Portanto, parece-me que Luís Montenegro não tem
0: muita
3: margem. A conferência
0: de imprensa do Ministro da Administração Interna.
3: Precisamente. E nomeadamente na parte de perguntas e respostas à imprensa presente, não conseguiu esclarecer, pareceu de facto muito nervoso depois de uma parte inicial preparada, certamente muito mais confiante. Portanto, isto não dá muita margem a Luís Montenegro, pese embora Luís Neves tenha sido apresentado como uma solução quase consensual para uma área ministerial muito complexa e que tem tido um lastro de quase dizimar os seus titulares. E o que é certo é que, meses depois desta tomada de posse, Luís Neves está numa situação muito frágil e neste momento a fragilizar o próprio governo, e estas recentes declarações de Eurico Brilhante Dias demonstram que se calhar aquela defesa do bloco central, do arco da governabilidade PSD-PS a Luís Neves, começa a cair e, portanto, isto vai certamente isolar ainda mais o Ministro da Administração Interna e obrigar Luís Montenegro a uma decisão.
0: Tudo é uma nuvem ainda, Bruno Ferreira da Costa, nesta altura. Há investigações, há auditorias em curso, há suspeitas nas notícias e há também, claro, a presunção de inocência que Luís Neves tem direito. António José Seguro já apelou duas vezes para que o pó assente depressa e que haja resultados nas investigações. É uma pressão acrescida para o governo?
3: Sem dúvida que é uma pressão acrescida, até pelo facto de nós compreendermos que a posição de António José Seguro é de uma elevada institucionalidade, ou seja, não tem por hábito e não terá por hábito estas declarações públicas de pressão ou de sinalizar algum descontentamento em relação ao governo. Fê-lo em relação ao Ministro da Educação, fê-lo agora em relação a Luís Neves, mas em relação a Luís Neves, pedindo inclusivamente que todas as investigações pudessem ser céleres o suficiente para esclarecer todas as dúvidas em torno deste envolvimento. O que é certo é que este caso não irá desaparecer, ou seja, dia após dia nós vamos obtendo novas informações, temos inclusivamente entrevistas do empreiteiro João de Carvalho, ou seja, estamos num cenário quase real do ponto de vista daquilo que é o respeito pelas instituições e a defesa do prestígio da Polícia Judiciária. E se a isto adicionarmos um início de setembro com a provável comissão de inquérito, caso ela não seja retirada, vamos ter aqui o ministro a arder em lume brando e o governo, por arrasto também, a ser envolvido num desgaste muito acentuado.
0: Obrigada, Bruno Ferreira da Costa, obrigada pela análise, politólogo da Universidade da Beira e Interior. Bom, isso pode ser um sinal também do aprofundamento da crise à volta do Ministro da Administração Interna. A notícia está hoje já também das controvérsias à volta do Ministro da Administração Interna, Luís Neves, está hoje também já na France Press. Espera-se que as escolas comecem a fixar esta manhã as notas dos exames nacionais do ensino secundário, feitos na segunda fase. Está prevista para esta sexta-feira também a publicação dos exames que foram feitos na primeira fase e que tiveram de ser reapreciados. Os resultados destas provas revistas só começam a chegar às escolas hoje, devem ser publicadas durante a tarde. Diana Craveiro, estás na escola secundária Avelar Brutero, em Coimbra. Como é que se está aí a viver este dia, que traz sempre uma grande ansiedade, quer para quem é responsável por tratar dos resultados, como também uma grande pressão para quem está à espera deles?
4: Está a viver-se com alguma calma. É certo que num dia normal não estariam aqui pessoas a trabalhar a esta hora na Secretaria da Escola Secundária Avelar Brutero, mas há aqui 5 trabalhadoras que estão em primeiras folhas a recortar para que tudo fique pronto. Ali à entrada da escola há também já pionés em cima das mesas prontos para ser usados nas folhas que vão ser afixadas com as notas dos exames da segunda fase. Há minutos a diretora da escola terminou de assinar todas as folhas dos exames de segunda fase. É a professora Conceição Costa, como é que correu esta fase de exames?
5: Esta segunda fase correu bem, correu com normalidade, não tivemos nenhum dos problemas que tivemos na primeira fase, portanto eu diria que tudo correu muito bem.
4: Tendo em conta a experiência da primeira fase, ontem optaram por ir para casa, não ficar a aguardar ad eternum pelas notas dos exames para tratar tudo ontem?
5: Sim, ao contrário do que aconteceu na primeira fase, ontem fomos informados através de correio eletrónico de que as pautas chegariam à escola, os ficheiros melhor, chegariam à escola por volta das 17h30. Como a experiência anterior tinha sido uma experiência de grande atraso em relação a isto, decidimos vir hoje mais cedo para tratarmos de todo o processo. De facto, os ficheiros acabaram por chegar à escola por volta das 18h30, portanto depois há todo um procedimento de extração de ficheiros, de execução de PDFs para depois imprimirem as pautas. Fez-se isso durante a noite. Hoje viemos mais cedo, já imprimimos, já assinamos e vamos publicar para daqui a bocado os alunos poderem aceder às suas notas.
4: Já confirmaram, há erros nesta segunda fase?
5: Não, desta vez não há erros, não há notas suspensas, não há notas negativas, o processo decorreu com a normalidade.
4: Quanto às notas de reapreciação, qual é que é a indicação que tem de hora de publicação?
5: As reapreciações, as classificações das reapreciações deviam ter chegado ontem também, não chegaram, mas uma vez mais, felizmente, fomos informados através de e-mail, o que não aconteceu na primeira fase, porque tudo o que sabíamos era através da comunicação social, mas desta vez foi oficialmente e institucionalmente que soubemos que vão chegar hoje, portanto estamos à espera que cheguem.
4: Indicação de hora?
5: Não, disseram era hoje, é o dia. Dia 7, portanto devem ser publicadas dia 7, esperemos que cheguem.
4: Vamos continuar então aqui à espera. Muito obrigada, Conceição Costa, diretora da Escola Secundária Avelar Brotero. Aqui nesta escola vão ser afixadas as notas de 530 exames de segunda fase. Quanto aos de reapreciação, só mais tarde, este ano houve 170 pedidos, no ano passado foram apenas 20.
0: São boas notícias para esta segunda fase dos exames nacionais, dadas aqui pela repórter Diana Craveiro. Ela está na Escola Secundária Avelar Brotero, onde nesta altura se faz com alguma calma o trabalho final antes da publicação das notas dos exames nacionais do ensino secundário, feitos na segunda fase. À medida que o tempo corre, vão sendo conhecidos mais pormenores do tiroteio desta manhã numa escola nos arredores de Bangkok, na Tailândia, uma fuzilada feita por um adolescente. Na última hora, a polícia encontrou na casa do atirador mais duas pessoas mortas, os avós deste adolescente. São 8 nesta altura já as vítimas mortais do tiroteio, às quais se junta também a morte do jovem atirador. Alexandra Madeira.
6: Foi com tiros que um aluno tailandês provocou o caos na escola a norte da capital, Bangkok. Sabe-se agora que em casa foram encontrados os corpos do avô e da avó deste adolescente de 14 anos. Os relatos de testemunhas dão conta que foram ouvidos muitos tiros, depois silêncio e depois, de novo, o baque ensurdecedor dos disparos. Começou a tornar-se mais frequente. Depois, a certa altura, ficou tudo em silêncio e os tiros recomeçaram. Não achei que fosse o som de uma arma. Depois disso, fomos à casa de banho. Pensámos que tinha acabado. Estava a caminhar na direção da casa de banho quando o professor gritou: "Venham depressa para aqui." Ele foi para o edifício 4. Por isso, tivemos de correr para aqui.
7: O que ouviu um dos alunos numa escola que tem mais de 3 mil estudantes? A confusão...
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1: Ora, bom dia para todos os nossos amigos e amigas que estão à escuta desta Antena Portuguesa. 9 horas e 32 minutos no estúdio da Rádio Antena Portuguesa. Estou mais uma vez em companhia de Olivia deste lado, que os vai acompanhar mais ou menos até às 11 horas, com as nossas bonitas músicas, naturalmente. E hoje, para começarmos, vamos a começar com a Pizzaria com Kim Barreiros. Então, antes de começarmos com as nossas músicas, vamos desejar muita coragem àqueles que estão nos seus trabalhos e um bom dia e um bom fim de semana. E para aqueles que atravessam nossas terras de André Loire, bom dia, boa viagem, como digo todos os dias, façam muita atenção. E tenham muita paciência com este trânsito que há atualmente nas estradas. Para os meus amigos camionistas, para eles um grande abraço, muita coragem e boa viagem para eles. Vamos então começar com a Pizzaria com Kim Barreiros.

Ora, mais uma vez, bom dia. Você sacaram do Avelia com o seu tema, Lia, com volta. Voltar a ser feliz foi este tema que vocês acabaram de ouvir, Antón de Lía. 9 horas 39 minutos nos estudos da Antena Portuguesa. Vamos agora continuar com os solitários, com Não Me Toques Carolina.

Ora, vocês acabaram de vir a Joana com o seu tema Não Dás Conta do Recado. E vamos continuar com o Rui Bandeira com o seu tema Só Somos Só Amantes. 9 horas e 46 minutos nos estúdios desta antena portuguesa.

Sempre quando chega a noite foi este tema que vocês acabaram de ouvir de Ruth Marlene. E vamos a continuar com o Eduardo Santana com o seu tema. Já nem me lembro qual foi o tema que eu escolhi, mas sim, já que está, foi, fui um dia a massagista. São 9 horas e 56 minutos nos estudos desta antena portuguesa.

Ora, já estamos a chegar ao sinal horário das 10 horas e vamos a continuar com o Eduardo Santana com o tema É na Casa dos 40.

0: no Primeiro-Ministro.
1: O Partido Socialista não tem por norma pedir a demissão de membros do governo. Mesmo no caso do ministro Fernando Alexandre, que é evidente que por negligência política e incompetência criou uma autêntica barafunda na questão dos exames, salvaguardámos sempre que essa é uma decisão do primeiro-ministro e do próprio. Neste caso, dizemos mais. É naturalmente também uma decisão do próprio, mas é acima de tudo uma questão de respeito pelas instituições, de respeito pela Polícia Judiciária, neste caso garantindo que há um normal funcionamento das instituições.
0: Além desta reação do Partido Socialista, o Chega renovou ontem também a exigência de demissão do Ministro da Administração Interna e a importância de se avançar com uma comissão parlamentar de inquérito aos mandatos de Luís Neves à frente da Polícia Judiciária. Apesar de toda a pressão política, Luís Neves rejeita qualquer irregularidade e afirma estar absolutamente tranquilo. O Ministro defende que todas as investigações em curso vão permitir esclarecer os factos e apurar a verdade. Mas os casos amontoam-se. E para o politólogo Bruno Ferreira da Costa, ouvido esta manhã na Antena 1, a margem de manobra de Luís Neves é do tamanho do buraco de uma agulha.
2: Parece-me que o cerco a Luís Neves está completamente fechado, ou seja, tem muita margem para o atual Ministro da Administração Interna não ter outra saída que não seja a demissão. Porque, de facto, há aqui uma sucessão de casos, de esclarecimentos não dados, de envolvimento em polémicas e dá-se o caso de nós termos não só uma investigação europeia à Polícia Judiciária e a todo o envolvimento de utilização de fundos comunitários, como ter também agora o próprio governo a controlar-se a si, com a Ministra da Justiça, a ordenar uma investigação.
0: O politólogo da Universidade da Beira Interior, Bruno Ferreira da Costa, sublinha que até o PS, que elogiou a escolha do governo para a administração interna, já se demarca do apoio a Luís Neves. E isso reduz também o espaço de ação de Montenegro.
2: Não dá muita margem a Luís Montenegro, pese embora Luís Neves tenha sido apresentado como uma solução quase consensual para uma área ministerial muito complexa e que tem tido um lastro de quase dizimar os seus titulares. E o que é certo é que, meses depois desta tomada de posse, Luís Neves está numa situação muito frágil e neste momento a fragilizar o próprio governo, e estas recentes declarações de Eurico Brilhante Dias demonstram que, se calhar, aquela defesa do Bloco Central, do arco da governabilidade PSD-PS a Luís Neves, começa a cair e, portanto, isto vai certamente isolar ainda mais o Ministro da Administração Interna e obrigar Luís Montenegro a uma decisão.
0: Cada vez mais estreita a margem de manobra política, quer de Luís Neves, quer também de Luís Montenegro. O Partido Socialista avisou hoje que a situação política de Luís Neves está num ponto crítico. Às 8 da manhã, a reportagem da Antena 1 esteve em Coimbra. Esteve na escola secundária Avelar Brutero, onde os trabalhos para fixar esta manhã as notas da segunda fase dos exames nacionais do ensino secundário estava a correr bem. Devem ser publicados ainda esta manhã esses resultados e desta vez sem falhas. Agora vamos saber o que é que se passa na escola secundária António Damásio, em Lisboa. Estás, Gonçalo Costa Martins, junto aos placards de informação da escola. Já há notas?
3: Ainda não, já começaram a ser fixadas há menos de meia hora, mas ainda não estão todas, faltam sobretudo as pautas do nono ano, das provas, e quando tudo isto estiver pronto, aqui na escola vão subir os estores que tapam agora as janelas, as notas vão poder ser consultadas nessa altura, a grande relação pela qual alguns alunos e pais já esperam fora da escola. Aqui dentro, Alberto Veronese, diretor do Agrupamento de Escolas de Santa Maria dos Olivais, o processo agora na segunda fase decorreu com mais normalidade do que na primeira?
4: Bom dia, sim, bastante mais normalidade. Tudo correu, sobretudo nesta fase de entrega das remessas, a retirada do anonimato e, portanto, a própria fixação, com muito maior tranquilidade do que na primeira fase, sim.
3: Portanto, houve os resultados, os processos, digamos, destes exames de segunda fase foram chegando ontem ao longo do dia, tarde, noite?
4: Final do dia. Os do secundário chegaram por volta das 7 e os do terceiro ciclo chegaram por volta das 9. E, portanto, vamos aguardar agora tirar o anonimato do terceiro ciclo para depois colocar todas as pautas a fixar.
3: Portanto, é um trabalho que está a ser feito e já me disse há pouco, antes deste direto, que foram feitos aqui cerca de 600 exames de segunda fase no secundário. Há notas suspensas desta vez?
4: Não, Neste momento não temos nenhuma nota suspensa e não temos para já nenhuma correção de nenhuma pauta, portanto tudo indica que esteja tudo desta vez entregue de forma correta.
3: Uhum. Também há aqui outro dado interessante, que foram cerca de 160 reapreciações feitas este ano em relação aos exames da primeira fase, 4 vezes mais do que no ano passado. A expectativa será muita. Podem já ser consultados hoje os exames que agora vão ser disponibilizados?
4: Em PDF, hoje já temos a equipa de reapreciações operacional, portanto assim que sejam consultados aqui através da fixação das pautas, os alunos poderão depois pedir a consulta do PDF, sim.
3: Imagino que existam alunos com dupla curiosidade, não é? Pelos exames da segunda fase e as reapreciações.
4: Sim, sendo que as reapreciações vão só aparecer ao longo do dia de hoje, ainda não temos nada relativamente às reapreciações e portanto assim que tenhamos, vamos ter também que fixá-las, não é?
3: Muito bem, Alberto Veronese, obrigado, diretor do Agrupamento de Escolas de Santa Maria dos Olivais, aqui em Lisboa. Expectativa existe, o processo correu melhor e há aqui dois ritmos, sendo que então no caso das reapreciações, essas só deverão ser conhecidas durante a tarde. Quanto aos exames da segunda fase, os do secundário e as provas do nono ano, ainda esta manhã deverão ser conhecidas aqui as pautas.
0: Toda a informação vai ser disponibilizada ao longo do dia e vamos perceber desta vez como é que as coisas correram. Aliás, um bocadinho à semelhança dos placares de informação nesta escola, a escola António Damásio, de que falava aqui o repórter Gonçalo Costa Martins, vão-se destapando as informações ao longo do dia, quer em relação à forma como vão correr hoje as publicações dos exames nacionais do ensino secundário da segunda fase, mas também as reapreciações, são mais de 20 mil em relação à primeira fase, de que muitos alunos e famílias estão também à espera. Os agricultores do Douro reclamam esta manhã, no peso da régua, medidas que ajudem a escoar a uva e preços justos para as vindimas que estão a chegar. A partir das 10 da manhã, eles vão estar concentrados em frente à sede do Instituto dos Vinhos do Douro e Porto. É onde estás a esta hora, Afonso de Sousa. O que é que vai acontecer aí a partir das 10 da manhã?
5: O que se espera é que seja uma reivindicação que diga isso mesmo ao IVDP e ao presidente do IVDP e às outras entidades, porque há poucos dias também o próprio presidente disse que queria que todos falassem e que se fizesse um plano para o futuro para a região do Douro e para acabar com estes problemas. Comigo tenho Berta Santos, que é da CNA, Confederação Nacional da Agricultura, que está na organização desta manifestação, que será às 10 da manhã, mas já há aqui movimentação. Bom dia, Berta. Quais são as principais reivindicações que vocês têm?
6: Portanto, esta iniciativa que estamos a promover, esta concentração de viticultores, é por demais justa, até porque, assim, nós andamos nisto há anos, há décadas, que nós temos problemas em cima de problemas e que precisamos que sejam resolvidos e resolvidos rapidamente, e até ao momento a gente o que vê, a resolução é vinhas a começarem a não estar trabalhadas, é pessoas que não conseguem trabalhar as vinhas e, como tal, esta... tínhamos que mais uma vez fazer esta concentração.
5: E o maior problema é mesmo a venda das uvas que não se vê.
6: Sem dúvida alguma, neste momento e este ano, mais uma vez, as casas estão a comunicar aos viticultores que não querem a produção, que não querem as uvas. Inicialmente até diziam que só queriam as uvas para o benefício, que as uvas que vão para o vinho do Porto. Agora já há casas a dizer que já nem essas uvas querem. E nós dizemos o que é que nós fazemos com os gastos todos de um ano, não é? E que são os custos de produção altíssimos e que neste momento não temos onde entregar as uvas nem o que fazer à nossa vida.
5: Esperam ter alguma resposta?
6: Assim, nós temos sempre a esperança de que isto possa haver resposta. Esta região precisa, e os viticultores precisam que sejam olhados por eles, mas com responsabilidade, e de que nós não podemos deixar de morrer a região, região património da humanidade, e que nós muitas vezes aquilo que dizemos é que uma região património da humanidade deixará de ser região património da humanidade se não houver gente, se não houver viticultores.
5: Muito bem, muito obrigado. A manifestação está marcada exatamente para as 10 da manhã, aqui em frente ao Instituto da Vinha e do Vinho do Douro e Porto.
0: Voltamos aí a essa hora, às 10, Afonso de Sousa, para sabermos mais sobre este protesto. Aliás, porque se calcula que este ano a produção de uva vai subir cerca de 25% em relação ao ano passado. Isso vai aumentar também os problemas para estes agricultores, sobretudo os pequenos e médios agricultores, que vão ter mais dificuldade em escoar as uvas e também vão, com certeza, ter preços muito baixos para a venda destas uvas. Um tiroteio esta manhã numa escola nos arredores de Bangkok deixou a Tailândia em estado de choque. Soube-se que um adolescente, antes ainda de partir para a escola e para este tiroteio, matou em casa os avós. Ao todo, fez 8 vítimas mortais neste tiroteio, às quais se junta também a morte do jovem atirador Alexandre Madeira.
7: Foi com tiros que um aluno tailandês provocou o caos na escola a norte da capital, Bangkok. Sabe-se agora que em casa foram encontrados os corpos do avô e da avó deste adolescente de 14 anos. Os relatos de testemunhas dão conta que foram ouvidos muitos, muitos tiros, depois silêncio e depois, de novo, o baque ensurdecedor dos disparos. Começou a tornar-se mais frequente. Depois, a certa altura, ficou tudo em silêncio e os tiros recomeçaram. Não achei que fosse o som de uma arma. Depois disso, fomos à casa de banho. Pensámos que tinha acabado. Estava a caminhar na direção da casa de banho quando o professor gritou: "Venham depressa para aqui." Ele foi para o edifício 4. Por isso, tivemos de correr para aqui. O que ouviu um dos alunos num registro da agência Reuters. A escola tem mais de 3 mil estudantes. Na altura, a confusão foi total. Na fuga desenfreada, mais de uma dezena de pessoas feridas. A arma era do avô do atirador, o jovem que foi para a escola vestido com o uniforme, como em qualquer dia da semana. Na Tailândia, a posse de armas é muito elevada. Estima-se que haja 10 milhões em circulação, o que dá em média uma arma por cada 7 habitantes.
0: Um dia trágico na Tailândia, com muito sobressalto em Bangkok, depois deste tiroteio, mais um ataque a uma escola no país.
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9: Ora então, mais uma vez, bom dia para todos. Já lá vão 15 minutos para além das 10 horas nos estúdios desta Antena Portuguesa e sempre a Olivia que vos acompanha deste lado, com as nossas bonitas músicas, naturalmente. E vamos agora continuar com o Starlight, com o tema As Velhas Portuguesas.

Ora, vocês acabaram de ouvir as bombocas com o tema Tu que Falas Português. 10 horas 21 minutos no estúdio desta Antena Portuguesa. Mais uma vez para todos, estão-se a santotinizar nos 90.9 FM, frequências desta vossa Antena Portuguesa. Bom dia para todos. Para aqueles que estão nos trabalhos, muita coragem para eles e um bom fim de semana e um bom dia, naturalmente. E para os que atravessam as nossas terras de Landre e Loire, bom dia, boa viagem e façam tudo muita atenção, naturalmente. Para os meus amigos camionistas, para eles um grande abraço, muita coragem e boa viagem para eles. Ora, vamos a continuar com José Malhoa, com o tema Vem Viver a Vida.

Ora, vocês acabaram de ouvir a gata com o seu tema. Ora, o tema da gata foi exatamente outra mulher. E vamos a continuar com o Rui Caetano com o tema. Ora, qual foi o tema que eu escolhi aqui do Rui Caetano? A vida, exatamente este tema. São 10 horas e 30 minutos no estúdio desta antena portuguesa.

Ora, mais uma vez, bom dia para todos. 10 horas 45 minutos nos estudos desta antena portuguesa. Vocês acabaram de ouvir a Adriana Lua com o tema. Já não me lembro qual foi, assim, Meu Coração é Teu. E vamos a continuar agora a seguir com Zé Amaro com o tema Casei com a Tia.

Para você, da cara da Almira Rosinha, com o tema Não Tires Todo. E vamos a continuar com o Nelo Monteiro com o tema Vou Dar Uma Regadela.

Ora, já são 10 horas 56 minutos no estúdio da Rádio Antena Portuguesa. Agora a seguir vamos a ficar com a Jéssica Portugal com o tema Deixa-me Partir. Justamente eu depois vou-me ficar por aqui, vocês ficaram em direto com a Antena 1 e as suas informações, naturalmente, e depois com as nossas bonitas músicas. Só me resta a despedir de vocês, então até amanhã, que eu cá estarei de volta a esta antena da Rádio Antena Portuguesa para vos acompanhar mais um certo tempo amanhã de manhã. Só me resta, então, só vos digo, bom dia para todos e um bom fim de semana para todos aqueles que são nos seus trabalhos e mesmo para aqueles também não são nos seus trabalhos. Um bom fim de semana para todos. Até amanhã.

0: Ora, são 11 horas nos estúdios da Antena Portuguesa. Mais uma vez, bom dia para todos.
1: Há resultados, Eduarda, das candidaturas ao ensino superior.
2: Subiu mais de 20% o número de candidaturas ao ensino superior. Na primeira fase, o Ministério da Educação anunciou os números esta manhã. Mais de 60 mil alunos concorreram para o superior. Os resultados dos exames do secundário feitos na segunda fase estão a sair, a horas e sem falhas. Para já, neste jornal, conferimos como é que está a correr o processo a nível nacional com o presidente dos diretores das escolas públicas, Filinto Lima. Luís Neves está em situação limite, afirma o PS. Está na hora de Montenegro tomar decisões e pôr ordem no governo.
1: 22 graus, Porto, Coimbra e Ponta Delgada. Esta hora, 24 em Lisboa, 25 no Funchal, Faro, 29. Edição de Eduarda Maia.
2: O Partido Socialista deixou hoje o aviso ao governo de que o tempo político de Luís Neves está esgotado. Vamos ouvir daqui a pouco o Eurico Brilhante Dias a aumentar a pressão política sobre Montenegro, dizendo que está na hora do primeiro-ministro tomar decisões. Entretanto, o Ministério da Educação fez o balanço das candidaturas ao ensino superior. A primeira fase dos candidatos ou das candidaturas terminou ontem. Inscreveram-se mais de 60 mil estudantes, 60.391 candidatos, para ser precisa. São quase mais 22% de candidaturas nesta primeira fase do que o ano passado. O Ministério acrescenta que é o número mais elevado dos últimos 30 anos, descontando o tempo da pandemia de Covid-19. Quem entrou e quem ficou de fora nesta primeira fase vai saber-se no dia 23 de agosto. Os ficheiros chegaram ontem às escolas e estão a ser fixadas esta manhã nas pautas, ou estão a ser fixados os resultados dos exames da segunda fase do ensino secundário. Voltamos à escola António Damásio, nos Olivais, em Lisboa. Já foi levantado o véu nos placards de informação para que os pais e os alunos possam consultar as notas. Gonçalo Costa Martins.
3: Literalmente, Eduardo, o véu aqui subiu, são gestores que subiram por volta das 9h30 com os resultados a serem conhecidas, as pautas que pais e alunos estão a consultar, estão de olhos postos na janela que tem esses papéis dos alunos e pais com quem falei. Havia vontade de melhorar as notas, mas também desconfiança da correção na primeira fase. É o caso de Dinis, esperava melhor nota em Biologia e Geologia, pediu por isso a reapreciação.
4: É porque eu acho que muitas perguntas de resposta aberta, neste caso, estão muito mal corrigidas, com muita falta de pontos.
3: A nota qual é que foi?
4: Foi 13.4 e a mim, nas minhas contas, tinha-me dado 15.6.
3: Vai ser preciso esperar por logo à tarde para saber esta nota, porque as reapreciações só devem ficar disponíveis da parte da tarde, e terá de ser outro colega a dizer a Dinis. É que ele vai para fora de Lisboa ver um concerto e, já depois de sair da escola em passo rápido, de sorriso na cara, saiu daqui com uma boa notícia, porque ele fez também a segunda fase do exame de inglês.
4: Tive 19.
5: Correu bem, portanto.
4: Correu muito bem.
5: Sorriso na boca para o alegar.
4: Tem que ser.
5: Vai saber melhor o concerto.
4: Vai, sim senhor. Obrigado.
3: Saiu daqui bem disposto o Dinis, para outros a expectativa mantém-se. Falei há pouco também, fica também este último caso, Eduarda, de um pai que terá de voltar à tarde. O filho fez a segunda fase do exame de português, a nota até subiu, mas pediu neste caso também a reapreciação da primeira fase e tem de esperar para saber qual foi afinal a melhor nota.
2: Alguns casos recolhidos pelo repórter Gonçalo Costa Martins na escola António Damásio, nos Olivais, em Lisboa. Casos de pais, também de alunos, que foram hoje até à escola para conhecer os resultados dos exames que fizeram na segunda fase do ensino secundário. Bom dia, Filinto Lima, presidente da Associação de Diretores de Agrupamentos e Escolas Públicas. Ontem estava otimista, já respira de alívio a esta hora. Que balanço é que faz?
6: Estava otimista e tinha razões para estar. Agora, estamos otimistas em relação à segunda fase, às classificações, e esta vossa reportagem foi muito feliz porque revela aquela alegria que os nossos alunos estão a ter neste preciso momento, durante a manhã, ao verem as suas notas, e até é bastante importante, e também um ambiente de tranquilidade que é preciso que rapidamente se instaure na educação. Agora temos que aguardar é pelas reapreciações. Até este momento, nenhuma escola recebeu ainda os ficheiros, para que nós desde logo, possamos transformar os ficheiros em pautas para que, da parte da tarde, os nossos alunos consigam aceder às suas notas das reclassificações.
2: Isso está a preocupá-lo?
6: O tempo está a esgotar-se, sabemos que é durante a manhã, confiamos naquilo que disse o Júnior Nacional, analisámos durante a tarde de ontem, temos é que aguardar, com certeza. Nós, diretores, queremos quanto antes os ficheiros do nosso lado, que é para depois fazermos o trabalho, que é um trabalho relativamente rápido, produzir pautas e fixá-las nos locais do costume.
2: Vamos esperar então pela tarde para saber se as reapreciações ou os resultados das reapreciações relativas aos exames do secundário da primeira fase vão mesmo sair. Foi a fase mais difícil nesta mudança que se fez em relação à correção dos exames de forma digital. Obrigada, Filinto Lima, pelas informações que aqui deixou esta hora o Presidente da Associação de Diretores de Agrupamentos e Escolas Públicas. Agora vamos até à Régua, onde está a começar o protesto dos agricultores do Douro. Eles concentram-se em frente à sede do Instituto dos Vinhos do Douro e Porto para exigir, Afonso de Sousa, mais uma vez, medidas que ajudem a escoar a uva que vai começar a ser colhida nesta época e também preços mais justos para as vindimas que estão a chegar. Há muita gente já por aí junto à sede do Instituto?
7: Cada vez mais gente a concentrar-se aqui em frente ao IVDP. E esse problema é um problema que já se acumula há cerca de duas décadas. Comigo tenho o Vítor Herdeiro, é o presidente da AVA do Oriense, a Associação dos Agricultores da Agricultura Familiar. São cerca de 1000 associados. Bom dia, Vítor. Este problema é um problema que se tem vindo a acumular ao longo dos anos.
8: Bom dia. É um problema que se tem vindo a acumular ao longo dos anos e está para ficar cada vez mais pior. Portanto, agora, esta nossa manifestação, portanto, não é por acaso. Somos obrigados a fazê-la, não queríamos a fazer, como é óbvio. Se as coisas funcionassem e tivessem, e se tivesse tudo a correr como devia correr.
7: E era os principais compradores das uvas comprarem as uvas e parece que não querem outra vez comprar mais uvas, é isso?
8: Exatamente, portanto, neste momento já estão a chegar cartas aos viticultores que não querem comprar as uvas aos viticultores. E, para além disso, uma coisa mais grave ainda, não querem comprar o próprio cartão, o vinho do Porto. Ora, se eles acordaram em sede de IVDP, o comércio, mais os exportadores e o presidente IVDP, estiveram todos de acordo em ser retiradas as 76 mil pipas de vinho do Porto da região marcada de Douro, portanto, não faz sentido as casas exportadoras virem agora mandar cartas a dizer que não querem o vinho do Porto.
7: Muito bem, acha que há uvas que vão ficar nas videiras mais uma vez, mais um ano?
8: Claro que vão ficar, claramente. Então, se eles não querem as uvas, quer dizer, não estou a ver os viticultores a cortar as uvas, a não ser que vamos cortar as uvas e as trazemos aqui para o IVDP e as espalhamos aqui no IVDP. Também pode acontecer isso.
7: O IVDP já falou de um plano para o futuro. O que é que pensa disso?
8: Não, isto é um plano que saiu agora há dois dias desta manifestação, mas isto é um plano sem pés nem cabeça. Portanto, é um plano para beneficiar cada vez mais os mesmos e não para beneficiar aqueles 90% de vitivinicultores que têm menos de 5 hectares e precisam de vender as uvas a um preço justo para viver digno da viticultura e da sua atividade.
7: Muito bem, obrigado, Vítor. Aqui, junto ao IVDP, vão-se concentrando cada vez mais pessoas, há cartazes, e há um que diz: ó Marquês, volta cá outra vez.
2: Reportagem em direto de Afonso de Sousa, ele vai continuar a seguir de perto este protesto dos viticultores do Douro, que é também uma angústia que se vai repetindo todos os anos quando chega à altura das vindimas, só que este ano a produção de uva ainda cresceu mais, calcula-se que poderá ser 25% acima do que foi o ano passado. Isto vai aumentar os problemas que já vêm dos anos anteriores, sobretudo para os viticultores mais pequenos. O PS avisa que a situação política de Luís Neves chegou a um ponto crítico. O líder parlamentar do PS, Eurico Brilhante Dias, defende que está na hora de Luís Montenegro pôr ordem no governo.
9: São desenvolvimentos com especial gravidade. O assunto em torno do Sr. Ministro da Administração Interna atingiu o limite do admissível no quadro do normal funcionamento das instituições. Já chegámos ao momento, já temos o governo a investigar o governo, a Ministra da Justiça a promover o inquérito das atividades de um seu colega de governo. Senhor Primeiro-Ministro, há que dizê-lo, é o responsável exclusivo, único, pela composição do governo. Este é o momento do Sr. Primeiro-Ministro assumir as suas responsabilidades, colocar ordem no governo e assumir todas as decisões que tiver que assumir. Mais uma vez exortamos o Sr. Primeiro-Ministro a pôr ordem no governo e a defender o respeito pelas instituições que é aquilo que neste momento está em causa.
2: Nestas declarações, Eurico Brilhante Dias põe no centro das preocupações a necessidade de proteger as instituições, dizendo também que cabe ao Primeiro-Ministro, nesta altura, tomar decisões. A edição 93 do Campeonato da Primeira Liga de Futebol vai arrancar logo à noite, com o Estoril Praia a receber o Famalicão, no estádio António Coimbra da Mota. São 18 equipas que participam no campeonato, com os habituais candidatos ao título, o Futebol Clube do Porto, o Sporting e também o Benfica. Fernando Eurico.
10: Rola a bola, começa o espetáculo num campeonato que muda a época, mas mantém a tendência de sempre. Três candidatos ao título e o Braga como aspirante. O Porto é o campeão, começa a época com a supertaça no museu, mantém os melhores jogadores e o treinador. Já o Sporting de Rui Borges está num ciclo de renovação, com a perda de referências dos últimos anos, como Trincão, Yuma, de Mateus Reis, Kenda, Morita e, quase certo, Diomande e Pedro Gonçalves. O Benfica, que não vence a Liga há três temporadas, começou de madrugada por causa das competições europeias e, por isso, vai ter que pedalar para inverter o pódio. Marco Silva regressa a Portugal depois de 10 épocas no estrangeiro, numa prova que promove três estreias absolutas: Filipe Coelho, Sérgio Ferreira e João Gião. 5 anos depois, a Liga volta a ter três clubes insulares: Marítimo, Santa Clara e Nacional da Madeira, em representação do interior, sublinhado para o Académico de Viseu. Os Viriatos já não estavam no palco principal há 37 anos. Lisboa é o distrito mais representado, com 6 dos 18 clubes que vão a jogo.
2: Quase a começar, e nesta primeira jornada o Futebol Clube do Porto vai jogar no domingo, recebe no Dragão o Alverca às 6 da tarde. O Benfica no mesmo dia joga também em casa com o Académico de Viseu às 8:30 da noite, jogo à porta fechada este. O Sporting tem o primeiro jogo no sábado, vai a casa do Estrela da Amadora às 8:30 da noite. E está quase a chegar, quase a começar, a segunda etapa da volta a Portugal em bicicleta. Vai acontecer entre Sines e Albufeira, com o Rio Oliveira da Emirates vestir-se de amarelo. O campeão olímpico de Paris, há 2 anos, assumiu ontem pela primeira vez a liderança da corrida. Pouco depois da 1 da tarde, esta segunda etapa arranca, Pedro Ribeiro.
11: Ligação Sines-Albufeira, na distância de 180 km, partida às 13h10, chegada prevista para às 17h30, depois da caravana ultrapassar o calor alentejano. Metas volantes com bonificações em Almogreve, Zambujeira do Mar e Lagos, e apenas um prémio de montanha de terceira categoria ao quilómetro 86 em Odeceix. Etapa plana, com 2 subidas curtas no último quilómetro e meio, propicia fugas e mais uma chegada ao sprint na Avenida dos Descobrimentos. Sines assiste à 7ª partida de uma etapa da volta. A primeira foi em 1927, a última em 2023.
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0: ver o olhar das outras pessoas.
1: É essa a beleza das coisas. Talvez hoje não tenhamos descoberto porque colecionamos totalmente, mas talvez tenhamos percebido uma coisa mais importante. Colecionar é, no final do dia, uma forma de resistir ao desaparecimento. É uma forma de dizer que aquilo que vivemos merece permanecer. E como se diz no Museu das Convergências, que o Rui Oliveira Lopes aqui nos trouxe hoje, as coleções não são apenas testemunhos estéticos, são portadores de diálogos, transferências artísticas e transformações culturais. Rui Oliveira Lopes, muito obrigado por ter estado à conversa connosco no Ponto de Interrogação.
2: Obrigado, Rui. Fica por aqui o 7º episódio do Ponto de Interrogação. A autoria deste podcast é de António José Teixeira e David Azevedo Lopes, produção de Bárbara Almeida, apoio técnico Jorge Almeida, o multimédia ficou a cargo de Sofia Vicente. Este podcast está disponível em antena1.rtp.pt, no YouTube e também nas plataformas habituais. Muito obrigado por nos ter acompanhado, voltamos em breve com outra pergunta, porque são sempre as perguntas que continuam a mover o mundo.
3: Foi o Ponto de Interrogação. 11 horas, 1 minuto, 10 horas, 1 minuto na Madeira e, aliás, nos Açores. Vamos aos títulos da atualidade.
4: Apesar dos problemas com a correção dos exames nacionais do secundário da primeira fase, as candidaturas ao ensino superior neste primeiro período subiram quase de 22% este ano face ao ano passado. Já as classificações das provas da segunda fase não tiveram atrasos e as notas estão a ser afixadas pelas escolas. Os viticultores do Douro estão esta manhã em protesto no peso da régua, exigindo medidas que ajudem a escoar a produção de uvas e preços mais justos. É uma concentração que acompanhamos com a reportagem de Afonso de Sousa. Neste Jornal às 11 vamos ainda espreitar um novo festival de música que chega no fim de semana. Vai decorrer em Oeiras e chama-se Reggae Sunfest.
3: São temas para desenvolvermos no Jornal das 11. A esta hora no Porto e em Coimbra estão 24 graus, Lisboa está com 27, Faro com 30. Nas Ilhas, Funchal com 27 graus, em Ponta Delgada estão 22. Jornal das 11, a edição é de João Vasco.
4: O Ministério da Educação fez esta manhã um balanço das candidaturas ao ensino superior da primeira fase, que terminou ontem. Candidataram-se mais de 60 mil estudantes, o número mais elevado desde 1996, aliás, tirando o período da pandemia. Em relação ao ano passado, houve quase mais 22% de candidaturas. O Ministério salienta que, sendo afixados apenas esta tarde os resultados dos processos de reapreciação dos exames da primeira fase, o número de candidatos à primeira fase poderá ainda subir, tendo em conta o regulamento do Concurso Nacional de Acesso ao Ensino Superior. Os resultados desta primeira fase vão ser divulgados no próximo dia 23 de agosto, devendo os candidatos colocados efetuar a matrícula e inscrição na respectiva instituição de ensino superior entre os dias 24 e 27 deste mês. As notas da segunda fase já estão a ser afixadas nas escolas, mas o que ainda não se sabe é a que horas vai ser possível publicar os resultados das e apreciações dos exames da primeira fase. O presidente da Associação de Diretores de Agrupamentos e Escolas Públicas, Felinto Lima, confessa alguma preocupação com o facto das escolas ainda não terem recebido os fecheiros com a classificação das provas que foram reapreciadas.
5: Para que nós, desde logo, possamos transformar os ficheiros em pautas para que, da parte da tarde, os nossos alunos consigam aceder às suas notas das reclassificações. O tempo está a esgotar-se. Nós, diretores, queremos quanto antes os ficheiros do nosso lado, que é para depois fazermos o trabalho, que é um trabalho relativamente rápido, produzir pautas e fixá-las nos locais do costume.
4: Felinto Lima, presidente da Associação de Diretores de Agrupamentos e Escolas Públicas, em direto no noticiário das 10 da manhã, não escondia alguma inquietação com o atraso neste processo. Nas escolas, este é um dia agitado, estão a fixar-se, como lhe dizia há pouco, as pautas com os resultados dos exames da segunda fase do secundário e também as classificações das provas do nono ano, enquanto se aguardam pelos fecheiros das reapreciações. O repórter Gonçalo Costa Martins esteve na escola secundária António da em Lisboa, ouvir as reações de quem já recebeu os resultados e de quem ainda aguarda pelas notas.
6: Gonçalo fez o exame da segunda fase em inglês. Aposta as fichas todas.
7: Fiz para melhoria de 100%. Sinceramente, não sei bem o que esperar. Acho que o exame até correu mais ou menos. E pronto, espero ter uma melhor nota porque foi mesmo para isso que vim fazer o exame.
6: Diniz também quis melhorar a nota de inglês.
0: Por acaso correu bem, por isso acho que foi uma boa opção, sim.
6: E não foi só este. Diniz pediu ainda a revisão de Biologia e Geologia.
0: É, porque eu acho que muitas perguntas de resposta aberta, neste caso, estão muito mal corrigidas, com muita falta de pontos.
6: A nota qual é que foi?
0: Foi 13.4 e a mim, nas minhas contas, tinha-me dado 15.6.
6: Neste caso, vai ser preciso esperar. Só à tarde são conhecidas as reapreciações da primeira fase, mas durante a manhã, pouco depois das 9:30, as pautas da segunda fase viram a luz do dia. Os gestores subiram nas janelas e trouxeram com eles os resultados. Ao sair da escola António Damásio a caminho de um concerto mais logo, Diniz levou já de inglês uma boa notícia.
0: Obtive 19.
8: Correu bem, portanto.
0: Correu muito bem, correu muito bem.
8: Riso na boca para o Algarve.
0: Tem que ser.
8: Vai saber melhor o concerto.
0: Vai, sim, senhora. Obrigado.
6: Ficará para mais tarde a reapreciação. Também por isso Miguel Bandarra vai ter de voltar. O filho pediu a revisão e ainda fez o exame da segunda fase em português.
9: Ele pediu a opinião à professora e a professora acha que ele devia ter tido mais pontuação e agora ele já teve, no segundo exame, já teve 15,1.
6: Já foi melhor e já ajuda. Sim. Foi também nessa prova que pediu a reapreciação?
9: Sim, também.
6: Portanto, ou seja, foi aqui um 2 em 1.
9: 2 em 1, sim.
6: A expectativa continua entre a segunda fase e a reapreciação, que vença a melhor nota.
4: A reportagem de Gonçalo Costa Martins, numa das muitas escolas onde hoje a azáfama é grande por causa dos resultados dos exames do 12º ano e do 9º ano. Na Régua, decorre desde as 10 da manhã uma concentração dos viticultores do Douro por causa da crise no setor do vinho. Eles relatam dificuldades em escoar a produção de uvas e queixam-se dos baixos valores que recebem por aquilo que conseguem vender. A acompanhar este protesto está o repórter Afonso de Sousa, agora em direto. Afonso, como é que vai esta ação participada?
10: Cerca de 250-300 pessoas, viticultores, que estão aqui ainda a ouvir discursos dos dirigentes, que estão em cima de uma carrinha que vai também cortando o trânsito nesta via principal, numa das vias principais da Régua, e estão aqui ainda a ouvir os discursos de quem fala sobre estes problemas no Douro em frente ao IVDP, o instituto que regula isto tudo. Comigo tenho Fernando Camilo, que é um produtor de São João da Pesqueira. Bom dia. O que é que está em causa aqui? O que é que vocês querem mais?
11: O que está aqui em causa é vendermos as uvas abaixo do custo. Está tudo sempre muito a aumentar, o preço cada vez está a cair mais e os agricultores já não dá mesmo para aguentar mais.
10: Como é que há uns anos esta parte, a pipa do vinho generoso era vendida?
11: Aqui tinha uma média mais ou menos a 1.100 euros em pipa. Muitos vinicultores já não querem, muitos rejeitam-se a pagar esse preço e, para vocês terem uma ideia, tipo procurar uma casa nova e a casa nova só me deu 900 euros e esse que dia.
10: E só já tem 4 pipas, disse-me há pouco.
11: Já só tenho 4 pipas, já me cortaram pai umas 3 ou 4 pipas de benefício. Em coisa de 15 anos desde que iniciei a atividade já é muita coisa.
10: E como o senhor, outros tantos?
11: A toda a gente, e a mim foram 4 pipas, uma se tiver 20 hectares já foram para aí 10 ou 15 pipas.
10: E para percebermos melhor, quanto é que pagam hoje o quilo da uva no Douro?
11: Está aí em média de 50 cêntimos, 60.
10: E devia ser paga como?
11: O mínimo para não ser abaixo do custo era 1,90 euros, mais ou menos.
10: Porque há muitos custos de produção e há muito poucas pessoas a pagar aquilo que devia ser pago, é isso?
11: Quase todas, entra muito vinho de fora, aposto no extremo da região do Mercado do Douro e com que faz com que o nosso preço caia.
10: Porque essas empresas procuram esse vinho muito mais barato, é isso?
11: Sim, muito mais barato e muitas vezes, se for preciso, ainda acabam por vir parar ao Douro e depois fala-se na utilidade que seja de queimar vinho para o nosso vinho ter excesso para podermos salvar a região do Mercado do Douro. É preciso que o governo trabalhe e há muita coisa por fazer e não
10: pouca
11: fazem
10: fiscalização, me diz.
11: Sim, fiscalização e bastante.
10: Muita, é preciso, não é?
11: Muita fiscalização, muita mesmo.
10: Muito bem, porque esse vinho que vem de fora, muito de Espanha, dizem aqui, poderá entrar também no circuito dos vinhos do Porto e principalmente... Dizem também que eventualmente poderá haver vinho vintas a martelo. É isso que estão aqui a discutir estas pessoas em frente ao IVDP, o instituto que já disse que as ia ouvir e já disse também que tem um plano em cima da mesa para falar com todos, para ver se resolvem parte destes problemas dos viticultores no Douro.
4: Um protesto convocado pela Confederação Nacional da Agricultura e pela Associação dos Viticultores e da Agricultura Familiar Douriense, e que está a ser acompanhado pelo repórter da Antena 1, Afonso de Sousa. O fim de semana que está a chegar traz um novo festival de música. O Oeiras vai receber o Reggae Sun Fest, um evento que junta nomes internacionais, mas também, Sandy Gageiro, projetos de expressão portuguesa.
12: O crioulo e a língua portuguesa estão presentes nesta celebração que quer unir pessoas de todas as idades.
13: Há aqui uma relação entre reggae, world music e música africana, já que tem neste festival a música da expressão portuguesa. Bem, a lusofonia está muito bem representada no Reggae Sun Fest. No palco principal temos a Muka Lamiti, que é de origem cabo-verdiana e que canta vários temas em crioulo. E no palco Sound System contamos também com várias propostas portuguesas, como os Atlantic Sound, o Freddy Locks, bem como também os Mindel Reggae Family, que também são de Cabo Verde. Portanto, esta diversidade demonstra que o reggae também chegou à lusofonia e que dentro do festival também temos um bocadinho do reggae português.
12: Fernando Cabral, apaixonado por este género musical, é o diretor do encontro que vai juntar comida, artesanato e atividades pensadas para a família e ainda um museu do reggae.
13: A filosofia do festival inspira-se na própria mensagem do reggae, né? Paz, união, respeito e amor entre as pessoas. Queremos criar um espaço onde a música seja um ponto de encontro entre diferentes culturas e gerações, celebrando os valores que fazem do reggae muito mais do que um género musical. Mas o festival vai muito além da música. O público poderá encontrar o Museu do Reggae, uma exposição dedicada à história, à cultura e à mensagem do reggae, explorar um mercado com artesanato e produtos originais.
12: Durante 2 dias, os Jardins do Marquês, em Oeiras, transformam-se num território dedicado.

0: uma sugestão para quem gosta do reggae e vai estar pela zona da capital amanhã e depois.
1: Foi o Jornal das 11, numa edição do jornalista João Vasco, que está de regresso ao meio-dia com nova edição. 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São 11 horas 12 minutos. Vamos a um retrato do trânsito esta hora. Sandra Pereira.
2: Neste momento, atenção ao IC19 de Sintra para Lisboa. Ainda está para resolver o acidente junto à curva do Palácio de Queluz. Circula-se apenas pela via direita e o trânsito está demorado na descida de Queluz. Para a ponte 25 de Abril, de Lisboa para Almada, as filas já estão a partir do acesso da Avenida de Ceuta em direção a sul. O acesso da A5 e das Amoreiras já começam a ficar bastante preenchidos. E depois a segunda circular, a intenção...
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0: alívio no preço dos combustíveis. Na próxima semana, a gasolina e o gasóleo devem baixar mais de 10 cêntimos por litro a partir de segunda-feira. Mais de 1.300 dos migrantes que ficaram em Ceuta na sequência da crise migratória são crianças com menos de 13 anos. Uma informação adiantada esta manhã pela Ministra da Juventude de Espanha, que conta que estão a ser tomadas medidas para tentar integrar estas crianças na sociedade espanhola. João Almeida, que teve ontem uma queda na volta à Polónia em bicicleta, abandonou hoje a prova.
1: São notícias para desenvolvermos já a seguir no Jornal do Meio-Dia. A esta hora, no Porto, estão 25 graus, Coimbra está com 27, Lisboa 29, em Faro 32. Nas Ilhas, Ponta Delgada com 23 graus, Funchal com 28. Vamos então para o Jornal do Meio-Dia. A edição é de João Vasco.
0: Os combustíveis vão baixar na próxima semana. De acordo com uma Mafalda Trigo da ANAREC, a Associação de Revendedores, o preço por litro do gás óleo deverá descer mais de 10 cêntimos a partir de segunda-feira, tal como o da gasolina.
2: Estamos neste momento com uma perspectiva de descida de 11 cêntimos no gás óleo e 12 cêntimos na gasolina. Será expectável que o governo volte a mexer no imposto do ISP. Portanto, eventualmente, estes valores não serão tão expressivos a partir de segunda-feira.
0: A média final só ficará fechada ao final do dia de hoje, podendo ainda registar alterações em função da evolução das cotações internacionais do petróleo, como referia aqui Mafalda Trigo, mas depois de vários aumentos expressivos e de descidas com pouco significado, antecipa-se então uma descida considerável do preço da gasolina e do gasóleo a partir de segunda-feira. Nesta conversa com a Antena 1, Mafalda Trigo explicou que, apesar da descida do preço dos combustíveis na próxima semana, os valores da gasolina e do gasóleo só devem voltar a ser idênticos ao que eram antes da guerra no Médio Oriente, vários meses depois do conflito terminar.
3: 1.340.
0: Era um registro de Mafalda Trigo que queríamos escutar. Mafalda Trigo diz que os preços da gasolina e do gasóleo só devem voltar a ser idênticos ao que eram antes da guerra no Médio Oriente, vários meses depois do conflito acabar.
2: Temos que analisar que, relativamente à construção do preço que depois vai dar origem aos produtos refinados, como o gasóleo e a gasolina, o Brent só equivale a 20%. Porque os restantes 80% são custos com transportes, custos com seguros, margens de comercialização. Portanto, esses valores têm-se mantido inalteráveis. Imaginemos que a guerra acabava hoje, temos ainda cerca de 3 meses de estabilização para que esses custos voltem a ser equiparados ao que eram anterior à guerra.
0: Mafalda Trigo, da ANAREC, a Associação de Revendedores. Os combustíveis devem baixar mais de 10 cêntimos na próxima semana. Em Ceuta, as autoridades espanholas já acolheram mais de 1.300 crianças que chegaram à cidade desacompanhadas e estão agora a tentar acelerar o processo de registro e acolhimento. A Ministra da Juventude e Infância foi a Ceuta perceber como está a decorrer o processo. Cira Rego anunciou que já foram disponibilizadas 2 escolas públicas para servirem de centro de acolhimento e que se procuram mais espaços para acolher o elevado número de crianças que chegou a Ceuta nos últimos dias.
3: 1.342 niños y niñas.
4: 1.342 rapazes e raparigas, e obviamente que o processo continua. Está a ser complicado pelo volume de chegadas e pela situação que tem existido de um certo excesso que está a regressar progressivamente ao normal, mas que nos obriga a fazer este trabalho lento, pausado, mas constante, para registarmos as crianças e, acima de tudo, começar a trabalhar nos processos de acolhimento. Fizemos um esforço para disponibilizar 2 centros de acolhimento e já temos o segundo centro. Estamos a tentar criar outros espaços para acolher estas crianças e tentar que o procedimento seja realizado de forma cada vez mais ágil e com mais garantias.
0: A partir da próxima semana, uma equipa de técnicos do Ministério vai estar em Ceuta de forma permanente para acelerar o processo, porque estas crianças não podem ser repatriadas como os adultos e muitas não têm para onde voltar. A ministra Cira Rego diz que nesta vaga chegaram muitas raparigas sozinhas e crianças muito novas, muitas mais do que no passado recente.
3: Hemos dado prioridade aos perfis mais vulneráveis.
4: Demos prioridade aos perfis mais vulneráveis, nomeadamente raparigas. E temos um volume significativo de rapazes e raparigas com menos de 13 anos. O perfil migratório mudou em relação ao que aconteceu em 2021. Chegaram mais raparigas desacompanhadas, chegaram mais crianças muito pequenas desacompanhadas e o procedimento estabelece que, primeiro, devemos tentar atender aos perfis mais vulneráveis. Mas todos os menores em Ceuta serão cuidados. Não tenham a menor dúvida.
0: A promessa do Executivo espanhol, a Ministra da Juventude e Infância anunciou a criação de uma comissão especializada para lidar com estes casos e já contactou com vários governos autónomos para perceber quais as possibilidades de realojamento e acolhimento e qual o valor que vai ser preciso orçamentar para suportar o custo destas operações. Apesar dos problemas com a correção dos exames nacionais do secundário da primeira fase, as candidaturas ao ensino superior neste primeiro período subiram quase 22% este ano, face ao que se registou no ano passado. Candidataram-se mais de 60 mil estudantes, o número mais elevado desde 1996, tirando o período da pandemia. O Ministério salienta que, sendo afixados apenas esta tarde os resultados dos processos de reapreciação dos exames da primeira fase, o número de candidatos à primeira fase poderá ainda subir, tendo em conta o regulamento do Concurso Nacional de Acesso ao Ensino Superior. Nas escolas, este é um dia agitado. Estão a ser afixadas esta manhã as pautas com os resultados dos exames dos nacionais, do secundário da segunda fase e também as classificações das provas do nono ano, enquanto se aguardam pelos fecheiros das reapreciações. O repórter Gonçalo Costa Martins esteve na escola secundária António Damásio, em Lisboa, a ouvir as reações de quem já recebeu os resultados e de quem ainda aguarda pelas notas.
5: Gonçalo fez o exame da segunda fase em inglês. Aposta as fichas todas.
6: Fiz para melhoria de 100%. Sinceramente, não sei bem o que esperar. Acho que o exame até me correu mais ou menos. E pronto, espero ter uma melhor nota, porque foi mesmo para isso que vim fazer o exame.
5: Dinis também quis melhorar a nota de inglês.
7: Por acaso correu-me bem, por isso acho que foi uma boa opção, sim.
5: E não foi só este. Dinis pediu ainda a revisão de biologia e geologia.
7: É porque eu acho que muitas perguntas de resposta aberta, neste caso, estão muito mal corrigidas, com muita falta de pontos.
5: A nota qual é que foi?
7: Foi 13.4 e a mim, nas minhas contas, tinha-me dado 15.6.
5: Neste caso vai ser preciso esperar. Só à tarde são conhecidas as reapreciações da primeira fase, mas durante a manhã, pouco depois das 9:30, as pautas da segunda fase viram a luz do dia. Os gestores subiram nas janelas e trouxeram com eles os resultados. Ao sair da escola António Damásio a caminho de um concerto mais logo, Dinis levou já de inglês uma boa notícia.
7: Obtive 19.
8: Correu bem, portanto.
7: Correu muito bem.
8: Riso na boca para o Algarve.
7: Tem que ser.
8: Vai saber melhor o concerto.
7: Vai, sim, senhora. Obrigado.
5: Ficará para mais tarde a reapreciação. Também por isso Miguel Bandarra vai ter de voltar. O filho pediu a revisão e ainda fez o exame da segunda fase em português.
9: Ele pediu a opinião à professora e a professora acha que ele devia ter tido mais pontuação e agora ele já teve, no segundo exame, já teve 15,1.
8: Já foi melhor e já ajuda.
9: Sim.
8: Foi também nessa prova que pediu a reapreciação?
9: Sim, também.
8: Portanto, ou seja, foi aqui um 2 em 1.
9: 2 em 1, sim.
5: A expectativa continua entre a segunda fase e a reapreciação, que vença a melhor nota.
0: Este é, por isso, um dia agitado em várias escolas, como é o caso desta escola secundária em Lisboa, a escola António Damásio, por onde passou o repórter Gonçalo Costa Martins. Na Régua decorreu esta manhã uma concentração dos viticultores do Douro por causa da crise no setor do vinho. Relataram dificuldades em escoar a produção de uvas e queixaram-se dos baixos valores que recebem por aquilo que conseguem vender. Vítor Herdeiro, presidente da Associação dos Viticultores e da Agricultura Familiar Douriense, que convocou o protesto, lembrou que estes problemas estão a atingir os viticultores há vários anos.
10: É um problema que se tem vindo a acumular ao longo dos anos. Neste momento já estão a chegar cartas aos viticultores que não querem comprar as uvas aos viticultores. E, para além disso, uma coisa mais grave ainda, não querem comprar o próprio cartão, o vinho do Porto. Ora, se eles acordaram em sede de IVDP, o comércio, mais os exportadores e o presidente IVDP, estiveram todos de acordo em ser retiradas as 76 mil pipas de vinho do Porto da região marcada de Douro, portanto, não faz sentido. As casas exportadoras cartas, virem agora mandar cartas a dizer que não querem o vinho do Porto. Portanto, é um plano para beneficiar cada vez mais os mesmos e não para beneficiar aqueles 90% de vitivinicultores que têm menos de 5 hectares e precisam de vender as uvas a um preço justo para viver digno da viticultura e da sua atividade.
0: O lamento de Vitória Herdeiro, presidente da Associação dos Viticultores e da Agricultura Familiar do Oriense, associação que convocou este protesto juntamente com a Confederação Nacional da Agricultura. João Almeida abandonou a Volta à Polónia em bicicleta, competição que conquistou em 2021. Uma notícia que surge horas depois da queda em que o ciclista esteve envolvido no dia de ontem. Em comunicado, a equipa de Almeida, a Emirates, escreve que João Almeida, Benoit Cosnefroy e Sebastián Molano foram forçados a abandonar a prova após essa queda. A formação dos Emirados Árabes Unidos acrescenta que nenhum dos atletas registou fraturas e que os três seguem para casa para descansarem antes das próximas corridas. João Almeida foi confirmado há dias pela Emirates no leque de ciclistas que vão participar na Volta à Espanha deste ano, que se disputa de 22 de agosto a 13 de setembro. Veremos se depois desta queda poderá participar na prova. E agora, a volta a Portugal. Vamos à volta a conhecer uma das equipas estreantes. A Óbidos Cycling Team participa este ano pela primeira vez na Volta a Portugal. A formação do Oeste, que tem um plantel jovem, tem como grande objetivo Ariana Azevedo agitar as águas e lutar com os gigantes do pelotão.
11: Para a maioria dos portugueses, este som é o sinal de que o verão chegou à estrada. Mas para os jovens da estreante Óbidos Cycling Team, a música da volta ouve-se pela primeiríssima vez. O projeto nasceu com um foco claro, apoiar a juventude.
12: Decidi criar uma equipa daqui na região, neste caso foi na região Oeste, onde eu sou natural, para começar a pouco e pouco com os jovens.
11: Micael Isidoro, até há bem pouco tempo competia nas estradas enquanto ciclista profissional. Agora, assume a liderança desta formação como diretor desportivo. Sob o seu comando, o crescimento foi rápido. Ao fim de 4 anos, a equipa deu o salto para o pelotão profissional ao subir ao escalão continental.
12: E ao final do 4º ano, acabámos por dar um passo mais e passámos ao estatuto continental, tentar ajudar os jovens a ter mais oportunidades.
11: Nesta caravana, a azáfama e o stress dos bastidores são uma constante. Afinal, ao contrário do que se pensava, a vida no carro de apoio cansa e desgasta.
12: Quando me diziam que cansava mais a parte do staff, não acreditava, que diziam, não, vocês vão de carro, nós vamos fazer 180 km com calor. Mas a verdade é que é cansativa, é estressante, é muita coisa ao mesmo tempo.
11: Apesar das dificuldades, a jovem armada do Oeste, com uma média de idades de apenas 22 anos, promete não se deixar intimidar e tem um sonho traçado.
12: Se pudéssemos ganhar uma etapa, seria ótimo. Acreditamos que podemos estar na luta, não sei se conseguimos ganhar, mas era um dos objetivos.
11: Uma estreia histórica para acompanhar quilómetro a quilómetro nas estradas portuguesas.
0: Os ciclistas da Óbidos Cycling Team e os do restante pelotão correm hoje a segunda etapa da volta entre Sines e Albufeira. Rui Oliveira, da Emirates, parte para a estrada com a camisola amarela.
1: Foi o Jornal do Meio-Dia, edição de João Vasco, que está de regresso à 1 da tarde com o novo noticiário. 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

0: Vamos ouvir.
1: Algumas coisas, não houve quase caso nenhum, simplesmente se houvesse caso vocês iriam saber que houve caso, porque iria entrar em alçada disciplinar com toda a certeza. Ninguém estará acima do Sporting, ninguém estará acima do respeito dos colegas, da equipa técnica, ninguém. Não aconteceu absolutamente nada, apenas e só acabou o treino e ele estava frustrado sim com aquilo que tinha acontecido no treino, até porque está à procura da sua melhor forma. Tínhamos acabado de fazer um jogo 10-10, ele estava perto da saída, acabou o treino, ele sabe que pode sair diretamente para o balneário, saiu diretamente para o balneário, e apenas tinha que fazer um treino complementar de um minuto ou dois, que nem era mais nada que isso, e eu fui chamá-lo, ele retornou, fez com toda a calma o que tinha que fazer e voltou para dentro. Por isso não há qualquer caso nenhum, é um pouco às vezes ridículo que a gente vai ouvindo e lendo, mas faz parte e vamos nos habituando a isso.
2: Bom dia, Rui Borges, Miguel Minhava, em
3: direto para a Sport. De Rui Borges para o caso Luís Soares e um alegado desentendimento no treino de quarta-feira, a justificar com o facto de pensar o avançado que o treino tinha acabado quando ainda tinha mais um exercício para fazer. Vamos ouvir mais uma pergunta e resposta do treinador do Sporting, visando esse jogo frente ao Estrela, agendado para este sábado à noite, e com essa pergunta dos jogadores que estão ou não disponíveis para ir a jogo.
1: Em disponibilidade está no Maxi por castigo, está no Zeno e no Bá, que estão agora a começar a treinar a 100% e estar disponíveis para os jogos que aí vêm. Acredito que na próxima jornada já estarão disponíveis nesse sentido a 100% para dar contributo à equipa. E o Simões e o Nuno Santos e o Miúdo também. O Blopa, sim, estão os três, os dois miúdos com lesão, toda a gente sabe que era um bocadinho mais demorada, de final da época, infelizmente, e o Nuno está sempre num crescimento aqui, tem estado aqui neste crescimento de um trabalho muito específico para voltar à sua melhor forma, para não voltar a quebrar, está aqui neste trajeto de alguma paciência e que esperemos que volte sempre na sua melhor forma. São a parte dos indisponíveis. Sim, todos os outros estão disponíveis para jogo.
3: Rui Borges, muito boa tarde. Walter Madureira, em direto para a Antena 1. Em que medida é que o treinador fica preocupado com a indefinição, por exemplo, se Diomande sai, se não sai? Em que medida é que esta indefinição o deixa preocupado, apreensivo?
1: Zero preocupado. Muito sinceramente, não estou preocupado com isso, porque acho que é natural no Sporting. Até ao fecho do mercado vai haver muito ruído naquilo que é entradas, saídas, contratações, digamos. É natural, o Sporting tem grandes jogadores, o Osman é um deles, está convocado para o jogo da manhã.
4: Boa tarde, Rui Borges.
3: Diomande está convocado para o jogo deste sábado, não está preocupado com essas notícias, e há também essa nota principal, José Pedro Pinto, que justifica esse caso Soares com apenas aqui uma incompreensão do jogador, que não terá percebido que o treino tinha terminado. Portanto, não há caso no caso Soares.
5: Obrigado. Walter Madureira, em direto da Academia Sporting. Na Amadora haverá estreia de Pepa aos comandos do tricolor frente aos Leões. O técnico, que não conta apenas com o castigado Lekovic, tem conferência de imprensa marcada para as 12h45. O Estrela Sporting, com arbitragem de João Gonçalves e Tiago Martins Novar, arranca às 8h30 da noite deste sábado. Partida para seguir, claro, com relato aqui na rádio. Mas o campeonato abre oficialmente com o Estoril Famalicão a partir das 8h15 da noite de hoje. Desafio que será para acompanhar igualmente aqui na Antena 1, com informações de José Carlos Lopes, e que assinala a estreia dos dois treinadores à frente das respectivas equipas. Vasco Matos sucedeu a Ian Cathro nos Canarinhos.
6: É um privilégio abrirmos a Liga, obviamente que sim, mas defrontar um adversário também competente, muito à imagem daquilo que foi a época passada, e obviamente que esperamos um jogo difícil, mas sim da equipa bastante preparada.
5: E de regresso ao ativo, agora para suceder a Hugo Oliveira no Fama, Carlos Carvalhal.
7: A equipa tem vindo a evoluir, não está, nem nenhuma equipa está a 100% nesta altura, mas há equipas 100% preparadas ou não preparadas. Eu creio que a nossa equipa está preparada para competir. É uma equipa muito competitiva.
5: A garantia de Carlos Carvalhal. Quanto ao campeão, Futebol Clube do Porto inicia a defesa do título domingo no Dragão às 6 da tarde, com recepção ao Alverca. No boletim clínico dos Azuis e Brancos constam os nomes de Bednarek, Cláudio Ramos e Alberto Costa, para além dos casos mais prolongados de Samu ou Vasco Sousa. O campeonato arranca e na Antena 1 fala a Ministra da Cultura, Juventude e Desporto, Margarida Balseiro Lopes, para deixar uma mensagem concreta a todos os agentes esportivos.
0: Que as competições, que os jogos decorram com fair play, com respeito, com integridade e, portanto, é uma mensagem que é transversal para qualquer modalidade.
5: O apelo da Ministra com a tutela do desporto numa altura em que o IPDJ acaba de revelar que o número de praticantes de desporto no nosso país nunca foi tão alto. A fasquia atingida de 860 mil deixa Margarida Balseiro Lopes satisfeita, mas é preciso manter o rumo.
0: Antes de mais, estes são dados que nos entusiasmam no trabalho e no percurso temos feito no Governo de valorização do desporto e de uma aposta muito clara através da criação e da apresentação do Plano Nacional de Desenvolvimento Desportivo, que está já em execução. E, portanto, o nosso objetivo último do plano é precisamente colocar o desporto na vida das pessoas e o aumento do número de praticantes dizem-nos que estamos no caminho certo e, portanto, que este é um investimento obviamente necessário, mas que está já a produzir resultados e isso é, obviamente, o motivo que nos dá alento a continuar a executar o plano.
5: Certos da entrevista à Ministra da Cultura, Juventude e Desporto para escutar na íntegra domingo no regresso da tarde desportiva da Antena 1 com coordenação de Fernando Eurico. Entretanto, um total de 217 adeptos, 145 dos quais por uso de pirotecnia, foram proibidos de aceder a recintos desportivos no primeiro semestre do ano, dados que constam de um relatório divulgado pela Autoridade para a Prevenção e o Combate à Violência no Desporto. O Benfica tomou o gosto a goleadas e está oficialmente nos play-off da Liga Europa, depois de aplicar 6-1 aos escoceses do Hearts, golos de Rafa Silva, Tomás Araújo, Pavlidis, Prestiani, John Duran e Sheldrup, na noite em que Samuel Soares roubou a titularidade a Anatoly Trubin. Marco Silva garante que não há nada subjacente por trás desta mera opção.
4: Minha decisão é puramente técnica, da mesma forma que começou o Trubin nos primeiros dois jogos, da mesma forma que começou o Samuel no jogo com o Villarreal e o Turbino no jogo com o Flamengo. A decisão foi começar o Samuel hoje, simplesmente isso.
5: Benfica com tudo para defrontar os dinamarqueses do Aarhus ou os azeris do Sabá nos play-offs da Liga Europa. Na próxima quinta-feira fecha a eliminatória frente ao Arts em Edimburgo, mas antes e à porta fechada na Luz, arranca às 8:30 da noite de domingo o campeonato frente ao recém-promovido Académico de Viseu, clube que anunciou na manhã de hoje o avançado marroquino Boldini, ex-académica ou Santa Clara. Para o Braga, vantagem mínima sobre o Dinamo de Minsk na terceira pré-eliminatória da Liga Conferência. A vitória 1-0 na pedreira sobre os vice-campeões bielorrussos, com mais um golo de penalti do capitão Ricardo Horta e muito desperdício à mistura, deixam as decisões em aberto para a próxima semana, com a segunda mão a ter lugar na Bulgária. Mas antes, e no domingo, há derby minhoto fora com o Moreirense na primeira jornada a partir das 8:30 da noite, partida na qual Carlos Vicens já se mostra totalmente focado.
8: Eu só sei fazê-lo de uma maneira.
9: Só conheço um caminho, focar apenas no próximo jogo, respeitar o processo de recuperação física, treinar e pensar no jogo de domingo.
8: Pensando única e exclusivamente no partido do domingo.
5: O lugar comum do futebol aplicado por Carlos Vicens. Pedro Proença quebrou o silêncio quanto ao delicado projeto, já interrompido, que Gianni Infantino tinha para a FIFA privatizar a organização de mundiais. A Federação Portuguesa de Futebol esteve desde a primeira hora ao lado da firme oposição decretada pela UEFA, assegura o presidente.
10: Rejeitámos esta possibilidade. E, portanto, foi também alinhado com as restantes 54 federações que compõem a UEFA, que tomámos esta decisão em defesa do futebol. Felizmente, houve um passo atrás, houve uma mobilização muito grande por parte das 55 federações que compõem o ecossistema da UEFA, ganhou o futebol.
5: Proença nestas declarações somente ao Canal 11, na última noite, abordando ainda de fugida a controvérsia que está instalada quanto

0: Boa tarde, e que calor terão os ciclistas percorrer ao longo e ultrapassar ao longo da tirada de hoje, sétima partida de Sines, será a sexta chegada à Albufeira, a última em 2018, na altura foi a Ricardo Stachite da MST na Focus a vencer aqui na chegada à Albufeira. Uma etapa que se prevê longa com fugas, também uma chegada ao sprint e obviamente que vamos ter alguns pontos quentes ao longo da tirada. Meta volante em Almograve, também na Zambujeira do Mar e em Lagos, apenas um prémio de montanha ao quilómetro 86 em Odisseis de terceira categoria, chegada à Avenida dos Descobrimentos para volta das 5h25 desta tarde com Rui Oliveira de Amarelo.
1: Esta é a volta da estreia absoluta. Obrigado, Pedro Ribeiro. Esta é então a volta da estreia absoluta num outro patamar da hobby dos Cycling Team. Com muita irreverência própria da juventude, a formação do Oeste quer agitar as águas e lutar com os gigantes do pelotão. Ariana Azevedo.
2: Para a maioria dos portugueses, este som é o sinal de que o verão chegou à estrada. Mas para os jovens da estreante hobby dos Cycling Team, a música da volta ouve-se pela primeiríssima vez. O projeto nasceu com um foco claro, apoiar a juventude.
3: Decidi criar uma equipa daqui na região, neste caso foi na região Oeste, onde eu sou natural, para começar a pouco e pouco com os jovens.
2: Miquel Isidoro, até há bem pouco tempo competia nas estradas enquanto ciclista profissional. Agora, assume a liderança desta formação como diretor desportivo. Sob o seu comando, o crescimento foi rápido. Ao fim de 4 anos, a equipa deu o salto para o pelotão profissional ao subir ao escalão continental.
3: E ao final do 4º ano, acabámos por dar um passo mais e passámos ao estatuto continental, tentar ajudar os jovens a ter mais oportunidades.
2: Nesta caravana, a azáfama e o stress dos bastidores são uma constante. Afinal, ao contrário do que se pensava, a vida no carro de apoio cansa e desgasta.
3: Quando me diziam que cansava mais a parte do staff, não acreditava, que diziam, não, vocês vão de carro, nós vamos fazer 180 km com calor. Mas a verdade é que é cansativa, é estressante, é muita coisa ao mesmo tempo.
2: Apesar das dificuldades, a jovem armada do Oeste, com uma média de idades de apenas 22 anos, promete não se deixar intimidar e tem um sonho traçado.
3: Se pudéssemos ganhar uma etapa, seria ótimo. Acreditamos que podemos estar na luta, não sei se conseguimos ganhar, mas era um dos objetivos.
2: Uma estreia histórica para acompanhar quilómetro a quilómetro nas estradas portuguesas.
1: Ariana Azevedo e Pedro Ribeiro na estrada pela Antena 1, rádio oficial da 87ª Volta a Portugal em bicicleta. Histórico, Nuno Borges qualificou-se pela primeira vez na última madrugada para os oitavos de final do Masters 1000 de Montreal. Vitória sobre o alemão Yannick Anfmann em 2 sets, parciais de 6-4 e 6-2. O número 1 português terá agora pela frente o italiano Luciano Darderi, 22º do ranking ATP. Ainda no Masters do Canadá, Francisco Cabral e o norte-americano James Tracy avançam para a segunda ronda de pares, bateram o britânico Joe Salisbury e o norte-americano Rajiv Ram, triunfo por 6-4 e 6-3, adversários que seguem ainda por definir. O campeão olímpico do salto em comprimento, Nelson Évora, fez o último salto da carreira. Com um registo de 16 metros e 72, o atleta português encerrou mais de 2 décadas de competição ao mais alto nível, 2 semanas depois de se ter sagrado campeão nacional de triplo salto pela 13ª vez. Aos 42 anos e com muita emoção à mistura, Évora fecha o livro com sensação de missão cumprida.
4: Fiz tudo o que queria fazer aqui neste mundo do desporto. Sou um felizardo, é mágico. Foi muito melhor do que aquilo que eu alguma vez sonhei, poder ouvir a minha filha a brincar na areia onde eu tantas vezes saltei e fui em busca dos meus sonhos. É realmente, em termos simbólicos, é gigante e tê-la aqui é espetacular.
1: Nelson Évora, despedida de uma lenda que agora admite enverdar pelo dirigismo. Saída, handball, a seleção masculina de sub-18 acaba de perder com a Macedónia do Norte por 26-25 na ronda de classificação entre o 9º e o 12º lugar do europeu que decorre na Sérvia. Já na Roménia, a seleção feminina, igualmente de sub-18, joga às 4h30 da tarde frente à Croácia no jogo de atribuição do 17º lugar no Mundial da categoria.
5: Foi o Jornal de Desporto numa edição de José Pedro Pinto. 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
2: A caminho da 1 da tarde, vamos para a última intervenção de trânsito deste período da manhã com a Sandra Pereira. Sandra, ponto de situação a esta hora.
3: Ainda para resolver o acidente que ocorreu na VCI, no sentido Freixo a Rábida, na zona de Bonjoia. A via direita ainda está cortada e depois mais à frente para-se na zona do Mercado Abastecedor e tem a saída para as Antas. No sentido Rábida Freixo, na saída para a Boa Vista e depois a A3 Braga Porto, à chegada à VCI e para-se na Avenida AEP nos dois sentidos. Por resolver também um acidente na A1, no sentido Porto Gaia, é na zona de Canidelo e o trânsito está demorado a partir da zona das Devesas. Quanto a Lisboa, a ponte 25 de Abril, Lisboa-Almada, há filas a partir de Campolide, os acessos da A5 das Amoreiras e o acesso de Alcântara estão completamente preenchidos. Quanto à segunda circular, Benfica Aeroporto, há filas entre a Escola Alemã e a zona das Calvanas. Muita atenção à volta a Portugal em bicicleta e hoje o percurso vai passar por Sines, Santiago do Cacém, Zambujeira do Mar, Odeceixe, Algezur, Lagos, Portimão, Lagoa e Albufeira. Os desvios estão assinalados no local.
2: Bom fim de semana, Sandra.
3: Bom fim de semana, Paulo.
2: Sandra Pereira fecha por agora o serviço de trânsito da Antena 1. Voltamos a ter informações de trânsito a partir das 2 da tarde e já com o Paulo Galvão. A partir dessa hora também fica novamente disponível para si a Linha Verde do Trânsito. Uma boa tarde, bom fim de semana, boa viagem.
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2: Antes da 1 e das notícias, vamos conhecer a origem da palavra dicionário, na palavra do dia com Mafalda Lopes da Costa. Por agora, vamos até Manhattan, recordando este êxito da década de 1980 com os Prefab Sprout.

0: palavra do dia é dicionário. Chamamos dicionário à obra de referência onde se encontram listadas palavras e expressões de uma língua por ordem alfabética, com informação linguística sobre cada uma delas, como o respectivo significado ou tradução para outra língua, a classe a que pertencem, a informação fonética ou ainda a etimologia. A palavra dicionário tem origem no latim medieval, em dictionarium, que por sua vez deriva do latim clássico dictionis, que significa palavra ou maneira de dizer. Um dicionário no latim era uma coleção de palavras, frases e citações. Ora, ainda no latim, dictio, palavra, deriva de dicere, verbo que significava dizer, declarar. O termo foi adaptado do latim para o francês, como dictionnaire, e chegou à língua portuguesa através do francês.
1: 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Dentro de instantes, as notícias da Uma com João Vasco.

0: 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Boa tarde, é uma hora, meio-dia nos Açores.
1: Depois do PS, agora é a vez do LIVRE pedir a Luís Montenegro que se pronuncie sobre a auditoria pedida pelo Governo aos mandatos de Luís Neves à frente da Polícia Judiciária. Jorge Pinto estranha que o Primeiro-Ministro permaneça em silêncio quando há ministros a investigar outros ministros. Os médicos de saúde pública alertam os poderes públicos para a necessidade de serem criadas mais medidas para proteger as pessoas mais vulneráveis durante as vagas de calor. As ondas de calor que se registaram este verão em Portugal provocaram quase 700 mortes acima do esperado. Depois de vários aumentos expressivos e de descidas com pouco significado, antecipa-se uma redução superior a 10 cêntimos no preço da gasolina e do gasóleo a partir de segunda-feira.
0: São notícias para terem desenvolvimento já a seguir na edição da Uma. Neste início de tarde da sexta-feira, no Porto estão 26 graus, em Coimbra 29, Lisboa está com 30, Faro agora com 34, nas Ilhas Funchal com 29 graus, em Ponta Delgada estão 23. Jornal da Uma, a edição é de João Vasco.
1: Jorge Pinto, novo porta-voz do LIVRE, considera que o Primeiro-Ministro não pode ficar em silêncio depois do Ministério da Justiça ter ordenado uma auditoria interna aos mandatos de Luís Neves como líder da Polícia Judiciária. Ouvido há momentos pela Antena 1, Jorge Pinto defende que não é sustentável que Luís Montenegro continue sem uma palavra a dizer sobre os últimos desenvolvimentos que atingem o Ministro Luís Neves.
2: Não é razoável que o Sr. Primeiro-Ministro continue em silêncio, porque o que está a acontecer tem um significado político, é evidente, mas tem também um significado ao nível da ética e daquilo que é o sinal que um governo deve dar ao país. E nós, no LIVRE, estamos preocupados com aquilo que foi a mensagem que saiu do caso Spinum Viva, mas não queremos que isso defina uma nova bitola de estar na política. E parece-nos que não é sustentável que o Sr. Primeiro-Ministro continue sem se pronunciar sobre estes casos, mas em particular sobre esta notícia que dá conta de que a Sra. Ministra da Justiça autorizou então este inquérito, esta averiguação, àquilo que foi o mandato do seu colega de executivo, agora Luís Neves.
1: Sem falar em pedidos de demissão de Luís Neves, o co-porta-voz do LIVRE insiste na necessidade do Governo assumir responsabilidades.
2: Com a informação que tenho hoje, posso ter uma posição, com a informação que possa vir a ter daqui a um mês, até fruto destas investigações, a posição do LIVRE poderá ser outra, e aí poderá ser de um pedido mais direto de demissão. Aquilo que nos parece é que neste momento há uma necessidade por parte do Governo, no seu todo, mas certamente por parte do Sr. Primeiro-Ministro, de assumir as suas responsabilidades, as responsabilidades para as quais foi nomeado. E o silêncio não é, nem pode ser nunca, uma opção quando se é Primeiro-Ministro do país.
1: Jorge Pinto, co-porta-voz do LIVRE, sobre a auditoria pedida pelo Ministério da Justiça aos mandatos de Luís Neves à frente da Polícia Judiciária. Já falou hoje também o líder parlamentar do PS, Eurico Brilhante Dias, defendeu que a situação do Ministro da Administração Interna atingiu o limite do admissível. É um registro que aqui recuperamos.
3: São desenvolvimentos com especial gravidade. O assunto em torno do Sr. Ministro da Administração Interna atingiu o limite do admissível no quadro do normal funcionamento das instituições. Já chegámos ao momento, já temos o Governo a investigar o Governo, a Ministra da Justiça a promover o inquérito das atividades de um seu colega de Governo. O Sr. Primeiro-Ministro, há que dizê-lo, é o responsável exclusivo, único pela composição do Governo. Este é o momento do Sr. Primeiro-Ministro assumir as suas responsabilidades, colocar ordem no Governo, e assumir todas as decisões que tiver que assumir. Mais uma vez exortamos o Sr. Primeiro-Ministro a pôr ordem no Governo e a defender o respeito pelas instituições, que é aquilo que neste momento está em causa.
1: Eurico Brilhante Dias, líder parlamentar do PS, esta manhã em declarações à agência Lusa. Ainda ontem, o Chega renovou a exigência de demissão do Ministro da Administração Interna e a importância de se avançar com uma comissão parlamentar de inquérito aos mandatos de Luís Neves à frente da Polícia Judiciária. Sobre estes desenvolvimentos, o Presidente da República afirmou ontem também que espera resultados rápidos das investigações que estão em curso para que o Estado de Direito e a democracia sejam preservados. Foram tomadas algumas medidas, mas devem ser criadas mais formas de proteger as pessoas mais vulneráveis durante as vagas de calor. O alerta é deixado na Antena 1 pela Associação Nacional dos Médicos de Saúde Pública e surge no dia em que se ficou a saber que as ondas de calor que se registaram este verão em Portugal provocaram quase 700 mortes acima do esperado nesta altura do ano. Arlinda Brandão.
4: Só entre os dias 2 e 8 de julho, a Direção-Geral da Saúde estima numa só semana um excesso de 555 mortes em relação ao ano passado, mais 29% do que o esperado. A maior parte destas vítimas são idosos e muitos nem conseguem sair de casa. João Paulo Magalhães, vice-presidente da Associação Nacional de Médicos de Saúde Pública, chama a atenção para a dificuldade de não se conseguir em Portugal refrescar as casas e isso provoca mortes.
5: Uma das recomendações que nós fazemos sempre quando enfrentamos uma onda de calor é que as pessoas possam estar pelo menos 2 horas durante o dia expostas a um ambiente mais fresco. Ora bem, estas pessoas idosas, muitas delas, como eu referi, têm condições de habitação que não são as ideais e não têm qualquer tipo de aparelho, como é um ar-condicionado, por exemplo, que lhe permita fazer esse refresco. E isso, o ar-condicionado por si só, pode ser uma ferramenta essencial quando enfrentamos estas ondas de calor.
4: As condições de habitação são consideradas importantes para evitar o agravamento das doenças durante o calor intenso e os médicos de saúde pública apontam para o papel que os apoios ou incentivos dos organismos públicos podem ter.
5: A questão do ar-condicionado é uma questão importante que tem a ver com os apoios que são concedidos para a compra desses materiais, mas depois também não é só isso, é a energia que consome e quem é que paga essa energia ao final do dia. Portanto, esse é um ponto que, sim, é uma medida que pode ser apoiada, haver incentivos para a aquisição desses materiais e os próprios municípios até podem adquirir e fornecer esses materiais de ar-condicionado às pessoas mais idosas, por exemplo, isso pode acontecer.
4: A Associação Nacional de Médicos de Saúde Pública aponta para a relação entre as condições das casas portuguesas e as vítimas com as ondas de calor e alerta para a necessidade de se tomar medidas.
1: A preocupação dos médicos de saúde pública com os efeitos das ondas de calor na mortalidade. Os combustíveis vão baixar na próxima semana. De acordo com uma falda trigo da ANAREC, a Associação de Revendedores, o preço por litro de gasóleo e de gasolina deve descer mais de 10 cêntimos a partir de segunda-feira.
6: Estamos neste momento com uma perspectiva de descida de 11 cêntimos no gasóleo e 12 cêntimos na gasolina. Será expectável que o governo volte a mexer no imposto do ISP, portanto, eventualmente estes valores não serão tão expressivos a partir de segunda-feira.
1: A média final só ficará fechada ao final do dia de hoje. O preço final, recordo, pode variar conforme o posto de abastecimento, a marca e a localização. Em Angola, o governo admitiu hoje pela primeira vez que a situação dos combustíveis gera preocupação. Diamantino Azevedo, ministro dos Recursos Minerais, Petróleo e Gás de Angola, admite que a crise no setor é real e que o panorama pode piorar nos próximos tempos.
7: O país está todo preocupado com a situação do combustível. Estamos a resolver. Há um aumento do consumo, há um aumento do preço no mercado internacional, há escassez. E depois não nos esqueçamos que o combustível no nosso país é subvencionado. Angola hoje é o terceiro ou quarto país com o preço dos derivados do petróleo mais baratos em África. E o sétimo ou oitavo no mundo.
1: Diamantino Azevedo, ministro dos Recursos Minerais, Petróleo e Gás de Angola, a mostrar preocupação com a evolução da situação dos combustíveis. Em Ceuta, as autoridades já acolheram mais de 1.300 crianças que chegaram à cidade desacompanhadas e estão agora a tentar acelerar o processo de registro e acolhimento. A ministra da Juventude e Infância de Espanha foi a Ceuta perceber como está a decorrer esse processo. Cira Rego anunciou que já foram disponibilizadas 2 escolas públicas para servirem de centro de acolhimento e que se procuram mais espaços para acolher o elevado número de crianças que chegou a Ceuta nos últimos dias.
8: 1.342 niños y niñas.
9: 1.342 rapazes e raparigas, e obviamente que o processo continua. Está a ser complicado pelo volume de chegadas e pela situação que tem existido de um certo excesso que está a regressar progressivamente ao normal, mas que nos obriga a fazer este trabalho lento, pausado, mas constante, para registarmos as crianças e, acima de tudo, começar a trabalhar nos processos de acolhimento. Fizemos um esforço para disponibilizar criar dois centros de acolhimento e já temos o segundo centro. Estamos a tentar criar outros espaços para acolher estas crianças e tentar que o procedimento seja realizado de forma cada vez mais ágil e com mais garantias.
1: A partir da próxima semana, uma equipa de técnicos do Ministério Espanhol da Juventude e Infância vai estar em Ceuta de forma permanente para acelerar o processo, porque estas crianças não podem ser repatriadas, tal como os adultos, e muitas não têm para onde voltar. A ministra Cira Rego diz que nesta vaga chegaram muitas raparigas sozinhas e crianças muito novas, muitas mais do que no passado recente. É com o Estoril Praia Famalicão que arranca hoje mais uma edição da Primeira Liga de Futebol. A partir de mais logo no estádio António Coimbra da Mota, é a primeira das 306 que se vão disputar até maio do próximo ano. Nesta primeira jornada, o campeão Futebol Clube do Porto recebe o Alverca no estádio do Dragão, no domingo às 6 da tarde. O Benfica, terceiro classificado, é o último dos chamados grandes a entrar em campo, joga na Luz com o Académico de Viseu às 8:30 da noite de domingo, um jogo à porta fechada. Quanto ao Sporting, é o primeiro a entrar em ação, joga já amanhã às 8:30 da noite na Reboleira, frente ao Estrela da Amadora. O técnico dos Leões, Rui Borges, antecipou há pouco essa partida, mostrou vontade de entrar com o pé direito no campeonato.
10: Que eles estão ligados, acho que eles estão todos com uma vontade enorme de competir. Agora é perceber também de que forma é que, a partir de amanhã, conseguimos lidar bem com essa pressão, com essa ansiedade de jogos a sério, de jogos a valer, onde não temos margem de erro, queremos ganhar. Onde essa margem não existe e onde existe, se calhar neste mês, que não há essa pressão, podem errar, podem fazer as coisas às vezes menos bem feitas, e amanhã vai acontecer com toda a certeza. Agora há a pressão do ter que ganhar e querer ganhar, por isso.
1: Diomande, que pode estar de saída do Sporting para a Inglaterra, está na convocatória para esta partida, amanhã na Reboleira, frente ao Estrela da Amadora. Já Pedro Gonçalves e Daniel Bragança, que também estão de saída, estão fora dos convocados. A ministra do Desporto, Margarida Balseiro Lopes, deixa uma mensagem aos agentes desportivos através da Antena 1, na altura em que arranca o Campeonato Nacional de Futebol, um excerto de uma entrevista da ministra Margarida Balseiro Lopes, que vai para o ar na íntegra no próximo domingo, na tarde esportiva, e que vamos antecipar aqui de seguida.
11: Que as competições, que os jogos decorram com fair play, com respeito, com integridade, e portanto é uma mensagem que é transversal para qualquer modalidade.
1: A mensagem de Margarida Balseiro Lopes, ministra da Juventude e do Desporto, no dia em que arranca a edição deste ano da Primeira Liga de Futebol.
0: Foi o Jornal da Uma, numa edição de João Vasco, que está de regresso às 2 da tarde, e informação em permanência em notícias.rtp.pt.

0: 27ª volta a Portugal, os Jogos Santa Casa. Começou há pouco a segunda etapa da volta, ligar Sines à Albufeira. Temos reportagem agora. Pedro Ribeiro, boa tarde.
1: Boa tarde, isto é mesmo para torrar hoje, até porque o primeiro obstáculo a ultrapassar é mesmo o calor. Sines estava há pouco com 24 graus, o Alentejo temperaturas sempre acima dos 30 graus, quando chegarem à Albufeira vão estar 30 graus, 34 graus aliás, a temperatura que está neste momento. Quanto à etapa, uma etapa longa, não a mais longa da volta a Portugal, essa vai ser amanhã, mas para além do calor vamos ter metas volantes, já vou falar disso daqui a pouco, também do único prémio de montanha, muito importante, os segundos que poderão bonificar nas metas volantes, porque os 10 primeiros estão separados apenas por 21 segundos, mas vou de imediato para a estrada ter com a Ariana Azevedo para perceber se há motivos ou não de reportagem.
2: Motivos de reportagem, até porque nós já seguimos na estrada e se me dizias que a temperatura em Sines estava com 24 graus, olha que a mim pareciam-me bem mais, até porque nós repórteres já estávamos ali em algum sofrimento, porque estava de facto muito, muito calor. Tivemos a oportunidade de conversar com alguns dos protagonistas, nomeadamente Ruben Pereira, diretor desportivo da Anicolor, que fez um balanço destes primeiros dias de grandíssima.
3: Já está a correr bem, claro que o prog... foi um sabor, pensávamos que ia ser diferente pela questão também, aquele percalço do fato do Rafa, mas já passou, acho que há muita volta pela frente, já a equipa tem balanço positivo e temos que ir.

0: Iniciativa Liberal olha para a auditoria pedida pela Ministra da Justiça aos mandatos de Luís Neves à frente da Polícia Judiciária. O LIVRE considera que o Primeiro-Ministro não pode ficar em silêncio quando há ministros a investigar outros ministros. No dia em que arranca a Primeira Liga de Futebol, a Ministra do Desporto, Margarida Balseiro Lopes, pede responsabilidade e bom senso aos diversos agentes envolvidos na prova. Neste jornal ouvimos também Rui Borges a antecipar o jogo de amanhã do Sporting frente ao Estrela da Amadora na Reboleira. A Arábia Saudita, a Turquia e o Paquistão assinaram um acordo de defesa mútua que prevê que um ataque contra qualquer destes países seja considerado uma agressão a todos.
1: São notícias para desenvolvermos já a seguir na edição das duas. Nesta tarde de sexta-feira estão no Porto 27 graus, Lisboa e Coimbra estão com 31, Faro com 35. Nas ilhas, Ponta Delgada 23 graus, Funchal com 29. Jornal das duas, a edição é de João Vasco.
0: A Iniciativa Liberal considera que não há volta a dar e que Luís Neves e Luís Montenegro devem concluir que o antigo diretor da Polícia Judiciária não tem condições para continuar a ocupar o cargo de Ministro da Administração Interna. Ouvido pela Antena 1, o líder parlamentar dos liberais, Mário Amorim Lopes, diz que as polémicas em que Luís Neves está envolvido estão a prejudicar a própria Polícia Judiciária e que a auditoria pedida pela Ministra da Justiça deixa o Ministro ainda mais fragilizado.
2: Tudo isto vai muito para lá da pessoa, Luís Neves. Já está a afetar as instituições e é por esse motivo que nós pedimos esta responsabilização. E aquilo que a Ministra da Justiça faz agora apenas confirma os nossos piores receios. É que o caso é grave, não afeta só Luís Neves, já está a pôr em causa a própria Polícia Judiciária e, portanto, a Ministra da Justiça sabe fazer o que lhe compete, tutela a Polícia Judiciária e, portanto, enfim, eu creio que isto é o mínimo. Agora, resta, sobretudo, a Luís Montenegro e ao próprio Luís Neves perceberem que não há condições políticas, já não tem autoridade política. Isto só está a degradar ainda mais as instituições e, portanto, está na hora de colocar o país e as instituições à frente deles próprios e tomarem a única decisão que neste momento é possível de tomar, dar lugar a outro.
0: O líder parlamentar da Iniciativa Liberal a voltar a pedir a saída de Luís Neves do cargo de Ministro da Administração Interna. Ele entende que a notícia conhecida ontem de uma auditoria por parte do Ministério da Justiça aos mandatos de Luís Neves à frente da Polícia Judiciária só vem piorar a situação em que Luís Neves se encontra. O LIVRE não pede para já a demissão do Ministro, mas insiste na necessidade do Governo assumir responsabilidades. Jorge Pinto, co-porta-voz do partido, não compreendo o silêncio de Luís Montenegro depois do Ministério da Justiça ter solicitado esta auditoria.
3: Não é razoável que o Sr. Primeiro-Ministro continue em silêncio, porque o que está a acontecer tem um significado político, é evidente, mas tem também um significado ao nível da ética e daquilo que é o sinal que um governo deve dar ao país. E nós, no LIVRE, estamos preocupados com aquilo que foi a mensagem que saiu do caso Spinum Viva, mas não queremos que isso defina uma nova bitola de Estado na política e parece-nos que não é sustentável que o Sr. Primeiro-Ministro continue sem se pronunciar sobre estes casos, mas em particular sobre esta notícia que dá conta de que a Sra. Ministra da Justiça autorizou então este inquérito, esta averiguação àquilo que foi o mandato do seu colega de executivo, agora Luís Neves.
0: Jorge Pinto, novo porta-voz do LIVRE, considera que o Primeiro-Ministro não pode ficar em silêncio depois de se ter conhecido a intenção do Ministério da Justiça de realização desta auditoria. Sobre esta investigação conhecida ontem, sobre esta auditoria, falou hoje também já o líder parlamentar do PS, Eurico Brilhante Dias, defendeu que a situação de Luís Neves atingiu o limite do admissível. Ainda ontem, o Chega renovou também a exigência de demissão do Ministro da Administração Interna e a importância de se avançar com uma comissão parlamentar de inquérito aos mandatos de Luís Neves à frente da Judiciária. Sobre estes desenvolvimentos falou também o Presidente da República. António José Seguro afirmou esta quinta-feira que espera resultados rápidos das investigações que estão em curso para que o Estado de Direito e a democracia sejam preservados. O grupo empresarial DST, que realizou obras na Judiciária, afirmou hoje ter sido escolhido na adjudicação de contratos públicos pela Polícia Judiciária e pelo Ministério da Administração Interna exclusivamente por ter apresentado o preço mais baixo, rejeitando assim qualquer favorecimento. O esclarecimento dado por este grupo à Agência Lusa surge após notícias do jornal Nascer do Sol e da TVI-CNN a propósito da relação comercial da DST com a Constru Barcelos. Numa nota escrita, a DST mostra-se disponível para esclarecer o Tribunal de Contas e as demais autoridades competentes sobre a adjudicação destas obras. Na edição de hoje, o jornal Nascer do Sol escreve que o Ministério da Administração Interna, liderado por Luís Neves, adjudicou pela primeira vez no mês passado contratos de 4,5 milhões de euros ao grupo bracarense DST, grupo com ligações ao empreiteiro João Carvalho, aliás, de Barcelos. Falamos de contratos para o fornecimento de comunicações por satélite a mais de 2.500 freguesias e aos 308 municípios do continente e ilhas. De acordo com o Nascer do Sol, a DST ganhou 2 concursos para obras de construção civil na Polícia Judiciária em Braga e Faro durante o mandato de Luís Neves como diretor nacional da Judiciária. Apesar de terem sido tomadas recentemente algumas medidas para proteger as pessoas mais vulneráveis das vagas de calor, a Associação Nacional dos Médicos de Saúde Pública considera que são necessárias mais ações, um pedido que surge poucas horas depois de se saber que este ano as ondas de calor que se registaram em Portugal provocaram quase 700 mortes acima do esperado. Arlinda Brandão.
4: Só entre os dias 2 e 8 de julho, a Direção-Geral da Saúde estima numa só semana um excesso de 555 mortes em relação ao ano passado, mais 29% do que o esperado. A maior parte destas vítimas são idosos e muitos nem conseguem sair de casa. João Paulo Magalhães, vice-presidente da Associação Nacional de Médicos de Saúde Pública, chama a atenção para a dificuldade de não se conseguir em Portugal refrescar as casas e isso provoca mortes.
5: Uma das recomendações que nós fazemos sempre quando enfrentamos uma onda de calor é que as pessoas possam estar pelo menos 2 horas durante o dia expostas a um ambiente mais fresco. Ora bem, estas pessoas idosas, muitas delas, como eu referi, têm condições de habitação que não são as ideais e não têm qualquer tipo de aparelho, como é um ar-condicionado, por exemplo, que lhe permita fazer esse refresco. E isso, o ar-condicionado por si só, pode ser uma ferramenta essencial quando enfrentamos estas ondas de calor.
4: As condições de habitação são consideradas importantes para evitar o agravamento das doenças durante o calor intenso e os médicos de saúde pública apontam para o papel que os apoios ou incentivos dos organismos públicos podem ter.
5: A questão do ar-condicionado é uma questão importante que tem a ver com os apoios que são concedidos para a compra desses materiais, mas depois também não é só isso, é a energia que consome e quem é que paga essa energia ao final do dia. Portanto, esse é um ponto que, sim, é uma medida que pode ser apoiada, haver incentivos para a aquisição desses materiais e os próprios municípios até podem adquirir e fornecer esses materiais de ar-condicionado às pessoas mais idosas, por exemplo. Isso pode acontecer.
4: A Associação Nacional de Médicos de Saúde Pública aponta para a relação entre as condições das casas portuguesas e as vítimas com as ondas de calor e alerta para a necessidade de se tomar medidas.
0: A preocupação dos médicos de saúde pública com os efeitos do calor na mortalidade. O Conselho de Opinião da RTP está a acompanhar com preocupação o tema que envolve o relatório preliminar da Inspeção Geral das Finanças às contas da Rádio e Televisão de Portugal, um documento que identificou subsídios considerados indevidos, subsídios que serão pagos a alguns funcionários da empresa. Diolinda Machado, presidente do Conselho de Opinião da RTP, destaca a importância do país ter um serviço público de média forte, transparente e credível.
6: O Conselho de Opinião está a acompanhar o processo com preocupação, obviamente, a partir da informação que nos foi dada pelo Conselho de Administração, pelo Sr. Presidente. Não conhecemos o teor, obviamente, o documento, mas tudo o que possa trazer a RTP para reforçar, torná-la sempre mais e melhor em termos de qualidade para os cidadãos, que deve servir, como constitucionalmente está consagrado, tornar a RTP sempre mais e melhor referência, como aliás ela sempre foi e é, do panorama comunicacional em Portugal. O serviço público média é o esteio da democracia e queremos que assim continue. A RTP é das empresas mais escrutinadas, como sabemos, não é? E bem, nós não temos nada contra o escrutínio, ele deve existir, portanto queremos a RTP forte e não na lama.
0: A mensagem de Diolinda Machado, Presidente do Conselho de Opinião da RTP, numa altura em que este relatório da Inspeção Geral de Finanças colocou em causa subsídios que estão a ser pagos de forma indevida na empresa. De acordo com um comunicado conjunto dos sindicatos da RTP e da Comissão de Trabalhadores, cerca de 80% dos trabalhadores da Rádio e Televisão de Portugal não recebe qualquer dos subsídios referidos neste relatório preliminar. A Arábia Saudita, a Turquia e o Paquistão assinaram um acordo de defesa mútua hoje em Meca, na Arábia Saudita, que prevê que um ataque contra um dos países corresponda a uma agressão contra todos. Os detalhes surgem num comunicado do Ministério dos Negócios Estrangeiros paquistanês, que foi partilhado com a comunicação social. Este comunicado refere que o acordo reflete o compromisso compartilhado dos três Estados em fortalecer ainda mais a sua segurança coletiva e em promoverem a paz, a segurança e a estabilidade na região do Médio Oriente em busca de um futuro seguro e próspero. É com o Estoril Praia Famalicão que arranca hoje mais uma edição da Primeira Liga de Futebol. A partida é mais logo no estádio António Coimbra da Mota e é a primeira das 306 que se vão disputar até maio do próximo ano. O primeiro dos três grandes a entrar em campo é o Sporting. Vai a jogo já amanhã às 8:30 da noite na Reboleira, frente ao Estrela da Amadora. O técnico dos Leões fez há pouco a antevisão da partida em conferência de imprensa. Rui Borges mostrou vontade da equipa entrar com o pé direito.
7: Eles estão ligados, acho que eles estão todos com uma vontade enorme de competir. Agora é perceber também de que forma é que a partir de amanhã conseguimos lidar bem com essa pressão, com essa ansiedade de jogos a sério, de jogos a valer, onde não temos margem de erro, queremos ganhar, onde essa margem não existe e onde existe se calhar neste mês, que não há essa pressão. Podem errar, podem fazer as coisas às vezes menos bem feitas, e amanhã vai acontecer com toda a certeza. Agora há a pressão de ter que ganhar e querer ganhar, por isso.
0: Rui Borges, treinador do Sporting. Diomande está nos convocados, apesar de se falar que pode estar de saída para a Inglaterra. Pedro Gonçalves e Daniel Bragança é que não, estão fora das escolhas de Rui Borges. Os dois devem estar de saída. Quanto ao lateral, Maxi Araújo também não joga amanhã na Reboleira, mas por castigo. No dia em que arranca a Primeira Liga de Futebol, a ministra do Desporto, Margarida Balseiro Lopes, pede responsabilidade e bom senso aos diversos agentes envolvidos na prova.
8: Que as competições, que os jogos decorram com fair play, com respeito, com integridade e, portanto, é uma mensagem que é transversal para qualquer modalidade.
0: Um certo da entrevista da Ministra do Desporto, da Cultura e da Juventude, Margarida Balseiro Lopes, à Antena 1, uma entrevista que vai poder escutar na íntegra na próxima tarde.
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0: resultados das reapreciações dos exames nacionais do secundário da primeira fase. A informação é adiantada à Antena 1 pelos diretores escolares. Felinto Lima acredita que vai ser possível divulgar ainda hoje as notas destas reapreciações. A oposição aperta o cerco ao Ministro da Administração Interna e ao Primeiro-Ministro, depois da Ministra da Justiça ter ordenado uma auditoria aos mandatos de Luís Neves à frente da Polícia Judiciária. O Bloco de Esquerda e o LIVRE entendem que Luís Montenegro não pode ficar em silêncio quando há ministros a investigar outros ministros. A Iniciativa Liberal insiste que Luís Neves não pode continuar no cargo. O governo espanhol avisa o executivo italiano que, se não levantar as restrições que introduziu nos controlos fronteiriços devido à crise migratória em Ceuta, responderá na mesma moeda.
1: Notícias às 3 da tarde. A edição é do jornalista João Vasco.
0: As escolas estão a começar a receber os resultados das reapreciações dos exames nacionais da primeira fase do secundário. Apesar destes resultados não terem chegado no horário previsto, Felinto Lima, presidente da Associação Nacional de Diretores de Agrupamentos e Escolas Públicas, dá conta de que as classificações estão a chegar e, assim sendo, deve ser possível começar a divulgar as notas ao longo da tarde.
2: Há uma escola no Algarve que já me sinalizou há pouco tempo a chegada das reapreciações. Portanto, agora vão chegar às escolas gradualmente o resto, tanto das classificações, das reapreciações, da qual estamos à espera, para quê? Para produzir as pautas e para fixar nos locais habituais.
3: Isso é rápido para vocês, para as escolas?
2: Sim, é um trabalho da nossa parte, um trabalho célere, rápido, não demora pouquíssimo tempo. O tempo que demorou foi de facto, e demorou bastante, a chegada destes resultados às escolas. Era para ser ao longo da manhã, mas mais vale tarde que nunca. Nós rapidamente iremos a fixar as pautas. Os nossos alunos estão muito ansiosos e querem saber se de facto valeu a pena ou não pedir ao júri a reclassificação das notas que obtiveram na primeira fase.
0: Não foi dentro do horário previsto, mas as escolas estão a começar a receber os resultados das reapreciações dos exames nacionais do secundário da primeira fase. Referi aqui Felinto Lima nesta conversa com a jornalista da Antena 1, Arlinda Brandão. Ele acredita que vai ser possível divulgar ainda hoje as notas destas reapreciações. A Iniciativa Liberal considera que não há volta a dar e que Luís Neves e Luís Montenegro devem concluir que o antigo diretor da Polícia Judiciária não tem condições para continuar a ocupar o cargo de Ministro da Administração Interna. Ouvido pela Antena 1, o líder parlamentar dos liberais, Mário Amorim Lopes, diz que a notícia de uma auditoria interna aos mandatos de Neves à frente da Judiciária deixa o atual ministro ainda mais fragilizado.
4: Tudo isto vai muito para lá da pessoa, Luís Neves, já está a afetar as instituições e é por esse motivo que nós pedimos esta responsabilização. E aquilo que a Ministra da Justiça faz agora apenas confirma os nossos piores receios, é que o caso é grave, não afeta só Luís Neves, já está a pôr em causa a própria Polícia Judiciária e, portanto, a Ministra da Justiça está a fazer o que lhe compete, tutela a Polícia Judiciária e, portanto, enfim, eu creio que isto é o mínimo. Agora, resta, sobretudo, a Luís Montenegro e ao próprio Luís Neves perceberem que não há condições políticas, já não tem autoridade política, isto só está a degradar ainda mais as instituições e, portanto, está na hora de colocar o país e as instituições à frente deles próprios e tomarem a única decisão que neste momento é possível tomar, dar lugar a outro.
0: O líder parlamentar da Iniciativa Liberal, Mário Amorim Lopes, a voltar a pedir a saída de Luís Neves do cargo de Ministro da Administração Interna. O líder do Bloco de Esquerda, José Manuel Pureza, ouvido há momentos pela Antena 1, diz que é tempo do Presidente da República ter uma palavra forte sobre os últimos desenvolvimentos dos casos que envolvem Luís Neves. Ele diz que há um silêncio ensurdecedor também por parte do Primeiro-Ministro.
5: Aquilo que é mais chocante é não só todo este enredo que se vai passando aos nossos olhos, mas o silêncio absolutamente ruidoso do Primeiro-Ministro. Quer dizer, um Primeiro-Ministro não tem nada a dizer quando um membro do seu governo abre uma auditoria à atuação de outro ministro do seu governo. Quer dizer, isto é verdadeiramente rocambolesco. Agora, perante tudo isto, o que se exige é que o Presidente da República não fique olimpicamente em silêncio. Portanto, exige que o Presidente da República tenha agora uma palavra forte, uma palavra de definição de campos, E, portanto, esperamos que a qualquer momento António José Seguro, mais cedo do que tarde, tome essa palavra.
0: José Manuel Pereza, coordenador do Bloco de Esquerda. Jorge Pinto, co-porta-voz do LIVRE, entende também que Luís Montenegro não pode ficar em silêncio quando há ministros a investigar outros ministros.
6: Não é razoável que o Sr. Primeiro-Ministro continue em silêncio, porque o que está a acontecer tem um significado político, é evidente, mas tem também um significado ao nível da ética e daquilo que é o sinal que um governo deve dar ao país. E nós, no LIVRE, estamos preocupados com aquilo que foi a mensagem que saiu do caso Spirum Viva, mas não queremos que isso defina uma nova bitola de estar na política, e parece-nos que não é sustentável que o Sr. Primeiro-Ministro continue sem se pronunciar sobre estes casos, mas em particular sobre esta notícia que dá conta de que a Sra. Ministra da Justiça autorizou então este inquérito, esta averiguação àquilo que foi o mandato do seu colega de executivo, agora Luís Neves.
0: O LIVRE não pede para já a demissão do Ministro da Administração Interna, mas insiste na necessidade do Governo assumir responsabilidades. Jorge Pinto, co-porta-voz do partido, não compreende o silêncio do Primeiro-Ministro sobre os mais recentes desenvolvimentos dos casos que envolvem Luís Neves. Já hoje, recordo, o líder parlamentar do PS, Eurico Brilhante Dias, surgiu a afirmar que a situação do Ministro da Administração Interna atingiu o limite do admissível. Ontem o Chega renovou também a exigência de demissão de Luís Neves e a importância de se avançar com uma comissão parlamentar de inquérito aos mandatos de Neves à frente da Polícia Judiciária. O Presidente da República, que falou ontem ao final do dia sobre o tema, fez votos de que haja resultados rápidos das investigações que estão em curso, de modo a preservar o Estado de Direito e as instituições. Em plena época balnear, as maiores praias do país já têm a areia que perderam devido aos estragos das tempestades do início do ano. De passagem pela Ericeira, no Conselho de Mafra, a Ministra do Ambiente, Maria da Graça Carvalho, garantiu que as intervenções mais urgentes estão feitas.
7: Nós temos obras de norte a sul do continente, algumas já acabaram, as maiores já acabaram. A da Costa da Caparica foi uma obra muito grande, cobriu 10 praias no valor de perto de 10 milhões. Quarteira Garrão, foram 5 praias, também já está completa, foi a maior de todas, 15 milhões de euros. Umas mais pequenas também acabou, Moledo. Fizemos uma primeira parte da Fuseta e foi 400 mil euros para pôr areia de urgência para ter praia este ano, e está com praia. Estamos agora a olhar para estas arribas do litoral, é cerca de 1,1 milhões de euros, financiado pelo Sustentável 2030, que é o Fundo de Coesão. Temos que rapidamente suster estas arribas para dar mais segurança a todas as habitações que estão ali em cima.
0: Os investimentos mais urgentes para reparar os estragos das tempestades de janeiro e fevereiro deste ano nas praias portuguesas estão concluídos, anuncia a Ministra do Ambiente. Há outros menos prioritários que vão decorrer até 2028. A Presidente do Conselho de Opinião da RTP confessa-se preocupada com a alegada atribuição de subsídios indevidos na empresa, a que alude a versão preliminar do relatório da Inspeção Geral das Finanças às contas da Rádio e Televisão de Portugal. Diolinda Machado lembra que a RTP é das empresas mais escrutinadas no país e diz que o organismo que lidera está a acompanhar de perto as informações vindas a público sobre o pagamento destes subsídios.
8: O Conselho de Opinião está a acompanhar o processo com preocupação, obviamente, a partir da informação que nos foi dada pelo Conselho de Administração, pelo Sr. Presidente. Não conhecemos o teor, obviamente, o documento, mas tudo o que possa trazer a RTP para reforçar, torná-la sempre mais e melhor em termos de qualidade para os cidadãos, que deve servir, como constitucionalmente está consagrado, tornar a RTP sempre mais e melhor referência, como aliás ela sempre foi e é, do panorama comunicacional em Portugal. O serviço público médio é o esteio da democracia e queremos que assim continue. A RTP é das empresas mais escrutinadas, como sabemos, não é? E bem, nós não temos nada contra o escrutínio, ele deve existir, portanto queremos a RTP forte e não na lama.
0: E Olinda Machado, presidente do Conselho de Opinião da RTP, a destacar a importância do país ter um serviço público de média forte, transparente e credível. Os sindicatos da RTP e a Comissão de Trabalhadores emitiram um comunicado conjunto nas últimas horas, onde esclarecem que cerca de 80% dos trabalhadores da Rádio e Televisão de Portugal não recebe qualquer dos subsídios referidos neste relatório preliminar da Inspeção Geral das Finanças. A crise diplomática entre Espanha e Itália está a agravar-se. Madrid decidiu responder esta sexta-feira à decisão do executivo de Giorgia Meloni, que introduziu controlos fronteiriços para quem viaja a partir de Espanha devido à entrada de imigrantes em Ceuta. Em comunicado, o executivo de Pedro Sánchez exige aos italianos que levantem as restrições e ameaça responder à altura caso isso não aconteça. Daniel Belo.
9: Nesta declaração, publicada há poucas horas, o executivo liderado por Pedro Sánchez escreve que as medidas decididas por Roma não têm precedentes na história recente e foram adotadas sem aviso prévio, unilateralmente e com argumentos espúrios que não cumprem nem com o Código de Fronteiras de Schengen, nem com a verdade. Nenhum dos migrantes que entraram em Ceuta de forma irregular na semana passada pôde ou pode entrar livremente no espaço Schengen, destaca o comunicado, que lembra que praticamente todos já regressaram a Marrocos. E à medida que o texto avança, o tom vai se endurecendo ainda mais, trazendo argumentos já usados pelo Ministro dos Negócios Estrangeiros espanhol. A Itália é, segundo a Frontex, o Estado-membro que registou mais travessias irregulares nos últimos anos, com o dobro dos números de Espanha. Roma é acusada de não estar a cumprir desde 2022 o Regulamento de Dublin, que estabelece que países tratam os pedidos de asilo, gerando um peso adicional de pressão migratória sobre os outros Estados-membros. E apesar de tudo isto, Espanha nunca introduziu controlos para a Itália e sempre demonstrou solidariedade com Roma, acolhendo parte dos migrantes que chegaram a Lampedusa em 2023 e abrindo os portos de forma recorrente a migrantes resgatados na rota central do Mediterrâneo. O governo espanhol conclui que a reunião com os Estados-membros não foi suficiente para acalmar as águas, mas confia que o europeísmo, o bom senso e a boa fé vão prevalecer e que os governos existem para promover a compreensão entre os países e o interesse geral das populações, não para criar fraturas e conflitos estéreis alimentados por motivações eleitorais internas. Posto isto, Madrid dá a Roma até ao final de domingo para acabar com os controlos e tratar os espanhóis como o resto dos cidadãos europeus.
0: O governo espanhol ameaça estabelecer controlos de fronteira a quem viaja de Itália para a Espanha, caso o governo de Roma não levante as restrições aplicadas por causa da entrada de migrantes em Ceuta. Este comunicado eleva assim a tensão diplomática entre os dois países, depois de uma semana marcada por troca de acusações em várias declarações de responsáveis políticos italianos e espanhóis.
1: Edição das 3 da tarde com João Vasco, num simultâneo com a RTP Antena 1 Açores e RTP Mundo. Lembro também que a informação está em permanência em noticias.rtp.pt. Passam 13 minutos das 3, muito boa tarde, boa viagem, a caminho também de um bom fim de semana, boas férias, se for o seu caso. Vamos atualizar agora também a informação de trânsito, Paulo Galvão.
10: Vamos começar pelo Alentejo, tem estado a ser combatido um incêndio junto ao...
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0: Principais títulos a esta hora.
1: A maioria das escolas ainda está à espera dos resultados das reapreciações dos exames da primeira fase. Neste jornal vamos até Viseu, que ainda aguarda os fecheiros prometidos para esta manhã. A oposição questiona o silêncio do primeiro-ministro sobre Luís Neves. O PCP aponta o incómodo do governo ao avançar com uma auditoria à Polícia Judiciária. O Bloco de Esquerda quer ouvir Montenegro e também António José Seguro.
0: A esta hora, 24 graus no Porto e em Ponta Delgada, 26 no Funchal, 30 em Coimbra e em Faro e 32 em Lisboa. Edição das 4 no programa da tarde com Susana Barros.
1: Estão a chegar a conta-gotas às escolas os resultados das reapreciações dos exames nacionais da primeira fase. O Ministério da Educação prometia para esta manhã o envio dos fecheiros para as escolas, de modo que estas pudessem publicar os resultados durante esta tarde. Felinto Lima, o presidente da Associação dos Diretores de Agrupamentos e Escolas Públicas, afirmou há pouco à Antena 1 que são muito poucos os casos cumpridos.
2: Além daquela escola do Algarve, já a outra escola que recebeu, eu penso que o Algarve pode estar a receber, porque é uma região mais pequena. Mas tirando essas duas escolas que eu aqui apurei e que já receberam, mais nenhuma terá recebido no país. Ou seja, isto deve estar a chegar, mas ainda devem estar a fazer alguns ajustes, não tenho conhecimento de mais nada. São processos informáticos, ou seja, eles têm que disparar um mail com o ficheiro para cada escola e nós depois temos que o abrir, temos que produzir as pautas e afixar as pautas nos locais do costume, sim.
1: Estão a chegar muito devagarinho os resultados das reapreciações dos exames da primeira fase. A repórter Fátima Pinto está numa escola em Viseu, onde os resultados, Fátima, ainda não chegaram.
3: Estamos na Escola Secundária Alves Martins, em Viseu, onde, tal como em muitas escolas do país, se aguarda pelos pedidos de reapreciação. José Miguel Borges, diretor da escola, foram 170 pedidos em 2000 e tal exames.
4: Sim, sensivelmente cerca de 170 pedidos. Foram feitos relativamente às provas que foram afixadas na primeira fase e estamos a aguardar o feedback relativamente a essas situações.
3: Agora não têm uma hora, não sabem a que horas era suposto ser de manhã, mas vão ficar pela tarde fora?
4: Sim, por norma durante a tarde deverão chegar, seguramente, não é? Portanto, nós também temos a escola sempre a funcionar até à meia-noite. Portanto, assim que chegar serão afixadas e se chegarem hoje ainda, como esperamos, os alunos ainda ficarão conhecedores hoje das respectivas notas.
3: Em relação aos exames da segunda fase, não houve problema, foi tudo afixado dentro dos prazos, os alunos vieram e...
4: Sim, com naturalidade, como portanto, era normal em anos anteriores, recebemos as provas no dia anterior da fixação das provas, tudo ficou pronto de véspera e hoje de manhã, portanto no dia da fixação das notas da segunda fase, a escola às 8h30 estava pronta a abrir portas para os alunos consultarem essas mesmas notas.
3: A escola vai ficar aberta até à meia-noite?
4: Sim, como todos os dias, de segunda à sexta-feira.
3: Portanto, quem quiser pode vir à meia-noite para saber esses resultados das reapreciações destes exames, porque todos esperam.
1: Fátima Pinto, em Viseu, numa escola secundária de Viseu, onde ainda não chegaram os resultados da reapreciação das provas nacionais da primeira fase. O Bloco de Esquerda fala num silêncio ensurdecedor por parte do Primeiro-Ministro no rescaldo do anúncio do Ministério da Justiça de uma auditoria à Polícia Judiciária do tempo de Luís Neves. O coordenador bloquista José Manuel Pureza afirma à Antena 1 que Luís Montenegro deve falar. Montenegro e António José Seguro, Presidente da República.
5: Aquilo que é mais chocante é não só todo este enredo que se vai passando aos nossos olhos, mas o silêncio absolutamente ruidoso do Primeiro-Ministro. Quer dizer, o Primeiro-Ministro não tem nada a dizer quando um membro do seu governo abre uma auditoria à atuação de outro ministro do seu governo. Quer dizer, isto é verdadeiramente rocambolesco. Agora, perante tudo isto, o que se exige é que o Presidente da República não fique olimpicamente em silêncio. Portanto, exige-se que o Presidente da República tenha agora uma palavra forte, uma palavra de definição de campos, e, portanto, esperamos que a qualquer momento António José Seguro mais cedo do que tarde, tome essa palavra.
1: O Bloco de Esquerda quer ouvir Seguro e Montenegro. O PCP considera que a auditoria à Polícia Judiciária é sinal de incómodo no governo. Ouvido pela Antena 1, Rui Fernandes, da Comissão Política do Comitê Central do PCP, diz ainda que é Luís Montenegro que se deve pronunciar sobre o caso.
6: Por um lado, temos o ministro a manifestar sempre a disponibilidade para prestar esclarecimentos onde for convocado, e por outro lado, o partido que suporta o governo e que suporta, portanto, o ministro, em inviabilizar a sua ida à Assembleia da República. A questão agora da auditoria ou da inspeção, naturalmente que é um elemento que não pode deixar de causar, digamos assim, incómodo entre membros do mesmo governo, mas naturalmente que compete ao primeiro-ministro avaliar, digamos assim, da situação e das condições, digamos assim, de compatibilização desse novo elemento. E o primeiro-ministro mantém-se calado, parece que está de férias, né? Ou não está, ou está, também não está, pronto.
1: O PCP sublinha ainda que mais do que proteger o governo ou qualquer ministro, é preciso ter em conta o trabalho de todos os dias dos profissionais da Polícia Judiciária. Para a Iniciativa Liberal, Luís Neves e Luís Montenegro devem concluir que o antigo diretor da Judiciária não tem condições para continuar à frente do Ministério da Administração Interna. O líder parlamentar dos liberais, Mário Amorim Lopes, diz à Antena 1 que a notícia de uma auditoria interna deixa o atual ministro ainda mais fragilizado.
7: Tudo isto vai muito para lá da pessoa, Luís Neves, já está a afetar as instituições, e é por esse motivo que nós pedimos esta responsabilização. E aquilo que a Ministra da Justiça faz agora apenas confirma os nossos piores receios, é que o caso é grave, não afeta só Luís Neves, já está a pôr em causa a própria Polícia Judiciária, e portanto a Ministra da Justiça está a fazer o que lhe compete, tutela a Polícia Judiciária, e portanto, enfim, eu creio que isto é o mínimo. Agora, resta, sobretudo, a Luís Montenegro e ao próprio Luís Neves perceberem que não há condições políticas, já não tem autoridade política, isto só está a degradar ainda mais as instituições e, portanto, está na hora de colocar o país e as instituições à frente deles próprios e tomarem a única decisão que neste momento é possível de tomar, dar lugar a outro.
1: O líder parlamentar da Iniciativa Liberal insistir na saída de Luís Neves do governo. O Executivo garante que a nova prestação social única não vai baixar para quem hoje já recebe um dos 13 apoios que vão ser agregados. Admite, no entanto, o Ministério do Trabalho que 6% dos novos beneficiários poderão receber menos. Para 94% a prestação essa será igual ou superior. Em comunicado enviado esta tarde às redações, o Ministério faz as contas, dá exemplos e afirma que a medida vai beneficiar sobretudo as famílias que recebem o rendimento social de inserção. Ana Isabel Costa.
8: O Ministério do Trabalho, Solidariedade e Segurança Social garante que nenhum dos atuais beneficiários das 13 prestações que agora vão ser agregadas pela PSU vai ser prejudicado com o novo regime e que em 64% dos casos o apoio vai ser mesmo superior ao que recebem atualmente. Mas o Ministério também reconhece que em 6% destes casos, os beneficiários da nova prestação social única vão sofrer uma redução face ao regime atual. São casos específicos, mas o Ministério do Trabalho não especifica quais. A título de exemplo, uma pessoa singular sem rendimentos, que recebia atualmente 247 euros de rendimento social de inserção, com a PSU passa a receber 268 euros mais 21 euros por mês. Metade dos agregados beneficiários da nova PSU são compostos por 2 adultos e 2 crianças, tendo por base este agregado familiar. Atualmente receberia de subsídio parental 429 euros. Ora, com a PSU vai passar a receber 590 euros e ainda uma majoração de 161 euros. Passa então a receber 752 euros. São mais 322 euros por mês. Os principais beneficiários da PSU são famílias que já recebiam RSI, agregados numerosos, beneficiários de subsídios sociais de parentalidade, pensões de orfandade e de viuvez.
1: números sobre a nova medida do governo, a nova prestação social única, através de um comunicado lançado hoje às redações pelo Ministério do Trabalho. 14 pessoas foram hoje condenadas no Porto por burla com falsos arrendamentos de habitações. As penas variam entre os 10 meses com pena suspensa e os 9 anos de prisão efetiva. A pena mais pesada foi para um arguido condenado por mais de 200 crimes, entre os quais burla, falsidade informática e falsificação de documentos, que lhe renderam cerca de 120 mil euros. Foi condenado a 9 anos de prisão efetiva, mas elogiado pela juíza por ter colaborado com o tribunal. Em causa, a atuação de um grupo que entre 2022 e 2024 terá lesado mais de 80 pessoas através de anúncios de falsos arrendamentos. A fechar, a informação de um incêndio numa zona de mato que está a mobilizar mais de 200 operacionais em fornos de algodres no distrito da Guarda. O fogo começou perto das 2 da tarde e está a ser combatido também por 8 aeronaves.
0: Edição das 4 no programa da tarde com Susana Barros, também em simultâneo com a RTP Mundo e online em permanência em noticias.rtp.pt. Ele não pode faltar no programa da tarde também. Olá, Paulo Galvão,
9: olá,
0: bem-vindo.
9: Olá, Carina Jorge, boa tarde para ti.
0: O que vês a esta hora?
9: Esta hora estamos com um acidente com gravidade na A13, no sentido norte-sul, antes da saída para Tomar, envolver uma moto. O trânsito está condicionado, o IC2 tem trabalhos em Condeixa Nova, estão a afetar com demora os dois sentidos. Cidade do Porto, o VCI está congestionado entre Bom Jóia e a saída para A13, entre o Amial e o tabuleiro da Ponta Rábida, onde já foi resolvido um acidente. O trânsito está a escoar. A A13 à chegada ao Porto, a acumular a partir de Pedrossos para a via de cintura interna. A segunda circular em Lisboa tem fila do eixo norte-sul em Telheiras para o aeroporto. A ponte 25 de Abril de Lisboa para Almada com filas de Campolide para o tabuleiro com os acessos preenchidos. Sentido oposto com resistência no final da A2 na Baixa de Almada para as portagens. No Alentejo, no IC1, em fase de rescaldo, incêndio na zona de Ermidas Sá, do Santiago do Cacém, já esteve cortado, agora está ainda sujeito.
0: A linha verde continua disponível então até às 8 da noite para dar e receber informações também sobre o trânsito. O Paulo Galvão por aqui também continua no programa da tarde, mas pode sempre ligar 800-21-0101, 800-21-0101. Boa viagem com a Antena 1.
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0: E agora para tudo, vamos à volta.
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0: Olá, Pedro Ribeiro. Bem-vindo.
11: Olá, cá estamos.
0: Como estás?
11: Obrigado.
0: Tudo bem?
11: Está tudo a andar.
0: Gostaste
11: tudo
0: desta campainha?
11: Foi ótima essa campainha inovadora na Volta a Portugal em bicicleta. Com os três da frente, porque José Gutierrez, da equipa Óbito, descolou. Está agora entre o trio da frente e o pelotão.
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0: e Faro e 32 em Lisboa. Regressamos à informação com Susana Barros. Principais títulos a esta hora.
1: Evolui com intensidade o fogo que começou esta tarde em Fornos de Algodres, no distrito da Guarda. Não há povoações em perigo, mas o vento está a dificultar o combate às chamas. Chegaram atrasados, mas estão a chegar às escolas os resultados das reapreciações de exames da primeira fase. Os fecheiros só esta tarde foram recebidos nos agrupamentos, ao contrário do que tinha prometido o Ministério da Educação. A oposição questiona o silêncio do Primeiro-Ministro sobre Luís Neves.
0: Susana Barros, na edição das 5, no programa da tarde.
1: Cerca de 300 operacionais e 12 aeronaves combatem nesta altura o incêndio que deflagrou esta tarde no distrito da Guarda. O presidente da Câmara de Fornos de Algodres, Alexandre Lotz, explicou há pouco à Antena 1 que nesta altura não há casas ameaçadas pelo fogo, mas o vento está a complicar o combate às chamas.
2: O fogo está na localidade de Vila Ruiva, dirigindo-se agora, por causa do vento, mais para o Conselho Histórico da Beira.
0: Há casas por perto?
2: A informação que eu tenho neste momento é que não, mas como deve calcular, neste momento nós estamos a montar também o posto de comando. A informação que tenho é que não, mas há sempre uma volatilidade na informação que prestamos em situações climáticas.
1: O presidente da Câmara de Fornos de Algodres, entrevistado pela jornalista Rita Fernandes sobre este fogo que mobiliza nesta altura cerca de 300 operacionais e 12 aeronaves, um incêndio a evoluir com intensidade. O ministro da Educação desvaloriza o atraso na chegada dos resultados das reapreciações dos exames da primeira fase. O Ministério da Educação tinha prometido para esta manhã a chegada desses resultados às escolas, mas só a partir do início da tarde é que as escolas começaram a receber os ficheiros. Isso mesmo reconheceu há pouco Fernando Alexandre.
3: Não, estão a chegar, estão classificadas. Haverá um caso ou outro residual que precisa de ser ainda verificado, porque são casos às vezes muito específicos, mas estão a ser distribuídas desde a 1 da tarde a todas as escolas. O Algarve a essa hora já estava completo, o centro às 2:30 já estava completo, e por isso hoje serão todas distribuídas, com um caso ou outro que possa precisar de uma análise adicional.
1: Declarações de Fernando Alexandre há instantes em Leiria. O ministro da Educação adiantou também que já há alunos com PDFs destas provas.
3: Às 2 da tarde, metade das 90 mil provas tinham sido entregues aos alunos em PDF. Isso nunca aconteceu e é uma possibilidade dos alunos verificarem o que fizeram e poderem refletir se vale a pena ou não pedir a reapreciação. Isso nunca existiu no nosso sistema e é um avanço muito grande.
1: O ministro da Educação, Fernando Alexandre, há pouco em declarações à margem de um evento em Leiria, o ministro da Educação, assim a desvalorizar o atraso no envio dos resultados das reapreciações dos exames da primeira fase. Foi esse o cenário descrito também à Antena 1 por Filinto Lima, o presidente das escolas, da direção das escolas e dos agrupamentos escolares, disse à Antena 1 que na última hora houve um avanço grande nesta entrega das provas.
4: Gradualmente os ficheiros estão a chegar às escolas. Não foi durante a manhã, conforme prometido pelo Júri Nacional de Exames, mas está a ser durante a tarde, o que obrigará os diretores, na verdade, a produzir as pautas, quando chegarem os ficheiros, da parte da tarde, que é o que está a acontecer, e a fixar as pautas nos locais habituais.
1: Filinto Lima, o presidente da Associação de Agrupamentos e Escolas Públicas, sobre as escolas que estão a receber mais tarde do que era previsto as notas das reapreciações dos exames da primeira fase. Há uma hora, aqui na rádio, ouvíamos a repórter Fátima Pinto, em Viseu, numa dessas escolas, na escola secundária Alves Martins, que às 4 da tarde ainda não tinha recebido esses resultados. A Fátima Pinto entrevistava o diretor da escola.
5: José Miguel Borges, diretor da escola. Foram 170 pedidos em 2000 e tal exames.
6: Sim, sensivelmente cerca de 170 pedidos. Foram feitos relativamente às provas que foram fixadas na primeira fase e estamos a aguardar o feedback relativamente a essas situações.
5: Agora não têm uma hora, não sabem a que horas era suposto ser de manhã, mas vão ficar pela tarde fora.
6: Sim, por norma durante a tarde deverão chegar, seguramente, não é? Portanto, nós também temos a escola sempre a funcionar até à meia-noite, portanto, assim que chegar serão afixadas e se chegarem hoje ainda, como esperamos, os alunos ainda ficarão conhecedores hoje das respectivas notas.
5: Em relação aos exames da segunda fase, não houve problema, foi tudo afixado dentro dos prazos, os alunos vieram e...
6: Sim, com naturalidade, como portanto, era normal em anos anteriores, recebemos as provas no dia anterior da fixação das provas, tudo ficou pronto de véspera e hoje de manhã, portanto no dia da fixação das notas da segunda fase, a escola às 8:30 estava pronta a abrir portas para os alunos consultarem essas mesmas notas.
5: A escola vai ficar aberta até à meia-noite?
6: Sim, como todos os dias, de segunda à sexta-feira.
5: Portanto, quem quiser pode vir à meia-noite para saber esses resultados das reapreciações destes exames, porque todos esperam.
1: A repórter Fátima Pinto, na Escola Secundária Alves Martins, em Viseu. O diretor financeiro da Polícia Judiciária garante que nunca fez obras em casa com a Construbarcelos. A CNN Portugal avançou ontem que, além de Luís Neves, também Álvaro Pires, o responsável da PJ, que terá sugerido guardar em Barcelos o atrelado apreendido numa operação de combate ao tráfico de droga, teria recorrido à empresa de João Carvalho, o empreiteiro que conseguiu vários contratos com a judiciária. Agora, numa resposta enviada à Antena 1, a judiciária afirma que, assim que saiu essa notícia, questionou imediatamente o dirigente em causa, que desmentiu de forma categórica terem sido realizadas quaisquer obras na sua residência particular com a empresa Construbarcelos. Por isso, e não tendo elementos que indiciem a realização das referidas obras, não foi aberto qualquer processo disciplinar a Álvaro Pires. A nível político, a oposição questiona o silêncio do primeiro-ministro depois de anunciada a auditoria à Polícia Judiciária no tempo de Luís Neves. O líder parlamentar do Chega defende que o ministro da Administração Interna está a prazo e acusa o primeiro-ministro de perder a mão no governo. Em declarações à Antena 1, Pedro Pinto critica o silêncio de Luís Montenegro e insiste que o ministro não tem condições para continuar no cargo.
7: Luís Neves é um ministro que está a prazo, é um ministro que já devia ter saído deste governo, com todos os escândalos que têm aparecido quase diariamente, e aquilo que nós percebemos é que Luís Montenegro perdeu a mão no governo, perdeu o controle da situação, porque está em silêncio, não vem dizer nada ao país sobre o que se está a passar com o Ministro da Administração Interna. Isto, para além de ser uma proteção ao Ministro da Administração Interna, é uma falta de bom senso de Luís Montenegro não dizer nada. Nós temos que recordar que Luís Neves não é um ministro qualquer deste governo. Luís Neves é o ministro que tutela as forças de segurança. Então, se nós estamos a falar das forças de segurança que fazem cumprir a lei e temos um ministro que ele próprio não cumpre a lei, isto está tudo ao contrário, está tudo errado.
1: Pedro Pinto, o líder parlamentar do Chega, também o Bloco de Esquerda, o coordenador do Bloco de Esquerda, José Manuel Pureza, fala num silêncio ensurdecedor por parte do primeiro-ministro sobre este caso.
8: Aquilo que é mais chocante é não só todo este enredo que se vai passando aos nossos olhos, mas o silêncio absolutamente ruidoso do primeiro-ministro. Quer dizer, o primeiro-ministro não tem nada a dizer quando um membro do seu governo abre uma auditoria à atuação de outro ministro do seu governo. Quer dizer, isto é verdadeiramente rocambolesco. Agora, perante tudo isto, o que se exige é que o Presidente da República não fique olimpicamente em silêncio. Portanto, exige que o Presidente da República tenha agora uma palavra forte, uma palavra de definição de campos, e, portanto, esperamos que a qualquer momento António José Seguro, mais cedo do que tarde, tome essa palavra.
1: O Bloco de Esquerda quer ouvir Seguro e Montenegro. O PCP considera que a auditoria à Polícia Judiciária é sinal de incómodo no governo. Ouvido pela Antena 1, Rui Fernandes, da Comissão Política do Comitê Central do PCP, afirma ainda que é Luís Montenegro que se deve pronunciar sobre o caso.
9: Por um lado, temos o ministro a manifestar sempre a disponibilidade para prestar esclarecimentos onde for convocado, e por outro lado, o partido que suporta o governo e que suporta, portanto, o ministro em inviabilizar a sua ida à Assembleia da República. A questão agora da auditoria ou da inspeção, naturalmente que é um elemento que não pode deixar de causar, digamos assim, incómodo entre membros do mesmo governo, mas naturalmente que compete ao Primeiro-Ministro avaliar, digamos assim, da situação e das condições, digamos assim, de compatibilização desse novo elemento. E o Primeiro-Ministro mantém-se calado, parece que está de férias, né? Ou não está, ou está, também não está, pronto.
1: Rui Fernandes, da Comissão Política do Comitê Central do PCP. De Belém, a informação de que o Presidente da República promulgou hoje o decreto que cria a prestação social única, uma informação avançada há pouco no site da Presidência da República. O Presidente deu luz verde a esta medida do Governo. Com recados, João Alexandre.
10: É uma informação publicada no site da Presidência, onde pode ler-se que esta reforma do sistema de apoios sociais, que reúne mais de uma dezena de apoios num só, deve ter como primeiro critério a proteção das pessoas e que nenhum processo de simplificação pode traduzir-se numa diminuição da proteção social. No mesmo sentido, escreve o Presidente da República António José Seguro, exige-se particular atenção na execução desta reforma, nomeadamente na portaria que vier a ser adotada, assegurando que ninguém é prejudicado face à situação de que hoje beneficia. Na mesma nota, António José Seguro sublinha que ninguém deve ser prejudicado, em particular os mais vulneráveis, as famílias de menores rendimentos, os idosos, as pessoas com deficiência e todos aqueles que vivem em situação de maior fragilidade. O chefe de Estado conclui esta nota publicada no site da Presidência da República, assinalando que as prestações sociais são essenciais no combate à pobreza e à exclusão social, mas também que um estudo recente da OCDE evidencia que o valor das prestações sociais permanece relativamente reduzido e que a cobertura e impacto têm sido insuficientes para tornar plenamente eficaz esse combate à pobreza.
1: O Presidente da República, assim, a promulgar a nova prestação social única, horas depois do Governo ter garantido que esta nova prestação não vai baixar para quem hoje já recebe um dos três apoios que vão ser agregados, mas admitiu, no entanto, que 6% dos novos beneficiários poderão receber menos.
0: 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Paulo, a esta hora.
11: Começamos no centro do país, entre as duas saídas de Tondela e P3, com uma avaria, trânsito sujeito a demora no sentido Coimbra-Viseu. Mantemos o acidente grave que aconteceu esta tarde no sentido Coimbra-Tomar. Coimbra-Troncamento na A13, é antes da saída de Tomar, envolver uma moto.
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0: perda à prestação social única, mas avisou o governo que ninguém pode ficar prejudicado. Pelas contas do Ministério do Trabalho, 6% dos novos beneficiários poderão receber menos de apoio social. O Ministro da Educação desvaloriza o atraso no envio dos resultados das reapreciações dos exames nacionais. Fernando Alexandre tinha prometido para esta manhã, mas os ficheiros só chegaram durante a tarde às escolas.
1: Por esta altura estão 24 graus no Porto e em Ponta Delgada, 26 no Funchal, 30 em Coimbra e em Faro e 32 em Lisboa. Edição das 6 no programa da tarde com Susana Barros.
0: António José Seguro promulgou a prestação social única. A informação foi avançada esta tarde no site da Presidência da República com um aviso ao governo de que esta medida não poderá prejudicar ninguém. João Alexandre.
2: É o recado de António José Seguro depois de o governo ter admitido que 6% dos futuros beneficiários vão ter mesmo uma redução do apoio. O chefe de Estado defende, no texto publicado no site da Presidência, que vão no bom sentido todas as medidas que reduzam burocracias, mas avisa que nenhum processo de simplificação pode traduzir-se numa diminuição da proteção social. No mesmo sentido, escreve o Presidente da República, exige-se particular atenção na execução desta reforma da prestação social única, nomeadamente na portaria que vier a ser adotada de forma a assegurar que ninguém é prejudicado face à situação de que hoje beneficia. Em particular, diz António José Seguro, os mais vulneráveis, as famílias de menores rendimentos, os idosos, as pessoas com deficiência e todos aqueles que vivem em situação de maior fragilidade. O chefe de Estado conclui a nota publicada no site da Presidência com um outro sublinhado. Escreve António José Seguro que as prestações sociais são essenciais no combate à pobreza e às exclusão social e que um estudo recente da OCDE indica que o valor das prestações sociais permanece relativamente reduzido e que a cobertura e impacto têm sido insuficientes para tornar plenamente eficaz o combate à pobreza.
0: Recados de António José Seguro, que lembra na mesma nota que Portugal estava obrigado a avançar com esta reforma no âmbito do PRR, o Plano de Recuperação e Resiliência, e que o não cumprimento levaria o país a perder financiamento europeu. O anúncio da promulgação da prestação social única acontece horas depois de o governo enviar um comunicado às redações reconhecendo que há quem possa sair prejudicado no futuro. Ana Isabel Costa.
3: O Ministério do Trabalho, Solidariedade e Segurança Social reconhece que em 6% dos casos, os beneficiários da nova prestação social única, que junta 13 prestações, vão receber menos em relação ao regime atual. São casos específicos, mas o Ministério do Trabalho não diz quais. No comunicado que enviou às redações, o Ministério de Maria do Rosário Palma Ramalho prefere destacar que a PSU aumenta ou mantém os apoios para cerca de 94% dos futuros beneficiários. A título de exemplo, o Ministério diz que uma pessoa singular, sem rendimentos, recebe atualmente 247 euros de RSI, o Rendimento Social de Inserção, e passa a receber mais 21 euros com a PSU. Um agregado sem rendimentos, composto por dois adultos e uma criança, que representa quase metade do universo dos beneficiários, recebe atualmente até 429 euros de subsídio parental. Com a PSU, passará para 752 euros. São mais 322 euros por mês.
0: As contas e os exemplos do Ministério do Trabalho sobre a prestação social única promulgada esta tarde pelo Presidente da República. Chegaram às escolas, a conta-gotas, os resultados das reapreciações dos exames nacionais da primeira fase. Chegaram só durante a tarde, mas o Ministro da Educação, que tinha anunciado para esta manhã, desvalorizou o atraso.
4: Estão a chegar, estão classificadas. Haverá um caso ou outro residual que precisa de ser ainda verificado, porque são casos às vezes muito específicos, mas estão a ser distribuídas desde a 1 da tarde a todas as escolas. O Algarve essa hora já estava completo, o centro às 2:30 já estava completo e por isso hoje serão todas distribuídas, com um caso ou outro que possa precisar de uma análise adicional. E por isso aquilo que eu gostava de salientar é que o sistema educativo português mostrou mais uma vez que consegue melhorar, consegue mudar, consegue acompanhar os tempos, e este avanço com as correções, com os problemas que tivemos na primeira fase, mas que foram corrigidos, garantindo todos os direitos aos alunos, e conseguimos, num período que foi seguido, não tivemos um mês ou dois para preparar a segunda fase, foi seguido, mostrar que, de facto, os professores, as escolas, os serviços do Ministério trabalharam, foram milhares de pessoas a trabalhar para, mais uma vez, garantir o rigor da avaliação externa e a modernização do sistema educativo.
0: Problemas corrigidos, sublinha Fernando Alexandre. As notas chegaram, as notas das reapreciações dos exames da primeira fase. Em Viseu, onde a repórter Fátima Pinto tem estado, na escola secundária de Viseu, os resultados já chegaram.
5: Na Escola Secundária Alves Martins em Viseu já há reapreciações afixadas na entrada da escola. Vamos saber, professor e diretor destas escolas, José Miguel Borges, tal como esperado, ao meio da tarde, elas chegaram.
6: Sim, tínhamos essa confiança e seguramente que isso iria acontecer. E pronto, rapidamente, depois de termos recebido as provas, elas foram afixadas, estas reapreciações.
5: Apesar dessa confiança, há um alívio também, porque é dar resposta aos alunos, são vocês que querem que o processo se termine.
6: Sim, o cumprimento dos prazos dá sempre um cariz completamente diferente em termos de confiança a todo o processo. Foi isso que aconteceu. Penso que agora entramos numa outra fase, uma fase de normalidade relativamente, portanto, aos exames. Esta segunda fase decorreu de uma maneira completamente diferente. Esperemos que a terceira fase continuo na senda da segunda fase e pronto. E penso que é uma página que se vira.
5: Muito obrigada, diretor da Escola Secundária Alves Martins. Há pouco víamos uma aluna e o pai a virem aqui precisamente olhar para essas pautas e a rasgarem sorrisos, porque pediram duas reapreciações e as duas correram muito bem. Está encerrado o processo aqui para já nesta escola em Viseu.
0: Na Escola Secundária Alves Martins, em Viseu. O ataque imediato resultou e o incêndio em Fornos de Algodres, que deflagrou esta tarde no distrito da Guarda, já está a ceder aos meios de combate. Mesmo assim, no terreno ainda se encontram mais de 300 bombeiros. Jorge Esteves.
7: Nesta altura, boa parte deste incêndio já está a ser consolidada, mais de 90% da área já está em operações de vigilância e rescaldo naquilo que foi um incêndio que surgiu ao princípio da tarde de uma forma muito rápida e ameaçadora para uma vasta área desde o município de Fornos de Algodres, na zona de Vila Ruiva, onde começou, depois estendendo-se para Celurico da Beira, área da Carrapichana, ameaçando algumas áreas de quintas, mas sempre por uma zona de mar, onde ele foi sendo empurrado por um vento bastante inconstante e, por vezes, bastante forte, o que também acabou por prejudicar as operações de combate. O teto também que se formou aqui, o denso fumo, também não permitiu uma atuação mais eficiente de início por parte dos meios aéreos, que chegaram a ser 15 neste teatro de operações, neste incêndio que surgiu então ao princípio da tarde nessa zona de Vila Ruiva, em Fornos de Algodres. O dispositivo começou a ser reforçado intensamente logo desde o princípio da tarde, desde o início deste sinistro. Chegou mesmo a 350 operacionais no terreno, esses 15 meios aéreos no apoio e entre as várias forças, bombeiros, também a unidade de emergência e proteção e socorro da GNR, todos foram também, através do uso em alguns casos de fogo tático das equipas especializadas nisso, conseguiram consolidar estas frentes principais e nesta altura o incêndio estará em fase já de abrandamento, a ceder aos meios, ou quer dizer que está a ceder às operações de combate, portanto a deixar de causar ameaça por esta zona.
0: Apesar da forma rápida como lavrou quando esta tarde este incêndio em Fornos de Algodres, na volta a Portugal em bicicleta, terminou há pouco a segunda etapa, que ligou Sines à Albufeira e que terminou ao sprint. Pedro Ribeiro, Rui Oliveira da Emirates, como mantém a camisola amarela, mas esta etapa foi ganha pelo colombiano Santiago Mesa.
8: Precisamente, Santiago Mesa a vencer ao sprint, ainda pensaram que tinha sido Daniel Cávia, mas a verdade é que o colombiano foi o mais rápido depois de terem visto o photo finish. Venceu aqui na chegada a Albufeira. Rui Oliveira mantém a camisola amarela, o mais importante segundo a ciclista.
9: Era mais uma vez o objetivo, era tentar ganhar a etapa e senti-me muito bem nestes últimos dois tops no final. A fuga esteve perto de conseguir, mas a minha equipa fez um trabalho excelente e lá está, conseguimos apanhar a fuga e arranquei um pouco cedo, mas os corredores vinham mais fortes atrás de mim e só tenho que dar os parabéns porque neste momento não foi mais forte, mas mantenho a amarela, isso também é o mais importante.
8: Rui Oliveira tem 3 segundos de vantagem para Rafael Reis, Dani Color, 9 para Carlos Salgueiro do Tavira. Amanhã, terceira etapa, Beja Elvas, começa à 1 da tarde, termina por volta das 5h25, 182 km, mais 200 metros. É a etapa mais longa da Volta a Portugal.
0: Amanhã, no próximo dia, na próxima terceira etapa da Volta a Portugal em bicicleta. O diretor financeiro da Polícia Judiciária garante que nunca fez obras em casa com a Constru Barcelos. A CNN Portugal avançou ontem que, além de Luís Neves, também Álvaro Pires, o responsável da PJ, que terá sugerido guardar em Barcelos o atrelado apreendido numa operação de combate ao tráfico de droga, teria recorrido à empresa de João Carvalho, o empreiteiro que conseguiu vários os contratos com a Judiciária. Agora, numa resposta enviada à Antena 1, a Polícia Judiciária afirma que, assim que saiu a notícia, questionou imediatamente o dirigente em causa, que desmentiu de forma categórica terem sido realizadas quaisquer obras na sua residência particular com a empresa Constru Barcelos. Por isso, e não tendo elementos que indiciem a realização das referidas obras, não foi aberto qualquer processo disciplinar a Álvaro Pires.
1: 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Pelos caminhos de Portugal com Paulo Galvão, o que vês a esta hora, Paulo?
10: Estamos parados na autoestrada do Norte. Há um acidente no sentido Lisboa-Porto antes da saída para Estarreja, já com vários quilómetros de filas. Temos também tudo parado na Estrada Nacional 105, na zona de Vila das Aves, com filas compactas também nos dois sentidos. Temos mais dificuldades também na saída do Porto para Viana do Castelo, com um acidente antes da saída para a A41, na zona de Parafita. Trânsito compacto também na subida do Estádio do Dragão para a A3, na VCI, também entre o Norte Francos e o Tabuleiro da Ponta Rábida. A A3 completa para entrar na VCI a partir da saída para a Circunvalação. Trânsito compacto também esta hora na cidade de Lisboa, porque há dificuldade junto a Olival Basto, na Cril, com filas compactas na Cril em direção ao túnel do Grilo. Filas também na segunda circular entre a zona do Eixo Norte-Sul em Telheiras e o aeroporto. A saída de Lisboa para a Ponte 25 de Abril está também compacta a partir da zona de Campolide com acessos perigosos.
1: 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É 821-0101. Boa viagem em direção ao fim de semana.
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0: 6 nos Açores. Susana, a esta hora no topo da atualidade, o que nos trazes?
1: O Presidente da República enviou para o Tribunal Constitucional o decreto aprovado pelo Parlamento que regula a concessão de asilo e retorno de estrangeiros. Isto no dia em que António José Seguro decidiu promulgar a nova prestação social única com o aviso ao Governo que ninguém pode ficar prejudicado. O ministro Fernando Alexandre desvaloriza o atraso no envio dos resultados das reapreciações dos exames nacionais e anuncia que vai ser o Conselho Nacional de Educação a avaliar a digitalização das provas.
0: 23 graus no Porto e em Ponta Delgada nesta altura, 25 no Funchal, 27 em Coimbra e em Faro e 29 em Lisboa. 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
1: O decreto da Assembleia da República tinha sido aprovado com os votos favoráveis do PSD, Iniciativa Liberal, CDS e a abstenção do Chega. Agora, o Presidente da República manifesta dúvidas e anuncia ter pedido a fiscalização preventiva do diploma de concessão de asilo, detenção e retorno de estrangeiros. Teresa Borges.
2: Justifica a decisão de enviar o decreto para o Tribunal Constitucional por considerar que a chamada lei de retorno e de asilo levanta fundadas dúvidas, desde logo sobre a garantia do interesse superior da criança. Exemplifica o Presidente da República que o decreto possibilita a separação entre pais e filhos ou a expulsão, ainda que indireta, dos filhos menores portugueses, permitindo também, em certas situações, o afastamento coercivo e a expulsão de crianças estrangeiras com menos de 5 anos que tenham nascido em Portugal. O chefe de Estado tem também dúvidas sobre o prazo de detenção em centros temporários. Na nota publicada pela Presidência da República, destaca que os prazos de privação da liberdade por detenção administrativa de cidadãos estrangeiros que não praticaram qualquer crime são aumentados de forma substancial. Levanta também dúvidas sobre a alteração das regras de impugnação dos atos administrativos desfavoráveis aos requerentes e beneficiários de proteção, uma alteração que diz pode colocar em causa o direito fundamental ao asilo, o direito à proteção internacional e mesmo o direito fundamental de acesso efetivo à justiça. O Presidente da República reconhece a necessidade de controlar de forma eficaz a imigração ilegal, mas defende que isso não é incompatível com a dignidade humana. Refere que, sendo certo que as reformas neste campo são desejáveis, as mesmas devem ser feitas com segurança jurídica e respeitando a Constituição da República e os instrumentos internacionais vigentes.
1: Os argumentos do Presidente da República para enviar para o Tribunal Constitucional o decreto do Parlamento sobre os estrangeiros invoca a separação dos pais e dos filhos. Foi precisamente um destes casos ontem denunciado pela família de um jovem que estava em Portugal há cerca de 2 anos e que interpôs uma ação no tribunal por ter sido deportado esta semana para o Brasil. O Tribunal Administrativo de Lisboa deu uma semana à AIMA, a Agência para a Integração, Migrações e Asilo, para agendar a entrega do pedido de autorização de residência deste jovem brasileiro deportado para o Brasil na última quarta-feira. Este jovem de 19 anos, estudante, que vive há 2 anos em Portugal com os pais e o irmão, por ter atingido a maioridade ao chegar de uma viagem esta quarta-feira, não pôde entrar em Portugal. A família diz agora que a AIMA demorou 2 anos a responder ao pedido de reagrupamento familiar. Apesar da decisão conhecida hoje do Tribunal, o advogado da família, Renato Teixeira, afirmou à Antena 1 que não está otimista.
3: O juiz manda intimar a AIMA para, num prazo de 7 dias, ela dar uma data, informar uma data de agendamento. O que acontece é que o próprio tribunal está demorando, isso eu falo pela experiência de outras centenas de processos dessa mesma natureza que eu tenho, tá? A secretaria está levando cerca de 2 a 3 meses para enviar essa notificação para a AIMA. A AIMA tem um prazo de 7 dias para informar a data. Ela nunca cumpre esse prazo de 7 dias, ela às vezes leva 3 meses para informar a data. E quando ela informa a data, ela joga para 5, 6 meses depois. Então, nós estamos falando aí de quase 1 ano até a data efetiva do comparecimento do Cauê até a AIMA para a entrega dos documentos.
1: Cauê Matos é o jovem que chegou a Portugal há cerca de 2 anos, quando tinha 17, acompanhado pelos pais e pelo irmão mais novo, e foi retido no aeroporto de Lisboa, quarta-feira, quando voltava de um estágio na Irlanda, e deportado para o Brasil. A família está agora a tentar que regresse antes do início do próximo ano letivo a Portugal. De Belém, outra decisão. António José Seguro decidiu promulgar a prestação social única. A informação foi avançada durante a tarde no site da Presidência da República, com o aviso ao Governo, o de que esta medida não poderá prejudicar ninguém. João Alexandre.
4: É o recado de António José Seguro depois de o Governo ter admitido que 6% dos futuros beneficiários vão ter mesmo uma redução do apoio. O chefe de Estado defende, no texto publicado no site da Presidência, que vão, no bom sentido, todas as medidas que reduzam burocracias, mas avisa que nenhum processo de simplificação pode traduzir-se numa diminuição da proteção social. No mesmo sentido, escreve o Presidente da República, exige-se particular atenção na execução desta reforma da prestação social única, nomeadamente na portaria que vier a ser adotada, de forma a assegurar que ninguém é prejudicado face à situação de que hoje beneficia. Em particular, diz António José Seguro, os mais vulneráveis, as famílias de menores rendimentos, os idosos, as pessoas com deficiência e todos aqueles que vivem em situação de maior fragilidade. O chefe de Estado conclui a nota publicada no site da Presidência com um outro sublinhado. Escreve António José Seguro que as prestações sociais são essenciais no combate à pobreza e às exclusão social e que um estudo recente da OCDE indica que o valor das prestações sociais permanece relativamente reduzido e que a cobertura e impacto têm sido insuficientes para tornar plenamente eficaz o combate à pobreza.
1: Recados de António José Seguro, que lembra na mesma nota que Portugal estava obrigado a avançar com esta reforma no âmbito do PRR, o Plano de Recuperação e Resiliência, e que o não cumprimento levaria o país a perder fundos europeus. O anúncio da promulgação da prestação social única acontece horas depois de o Governo enviar um comunicado às redações reconhecendo que há quem possa sair prejudicado no futuro. Ana Isabel Costa.
5: O Ministério do Trabalho, Solidariedade e Segurança Social reconhece que em 6% dos casos, os beneficiários da nova prestação social única, que junta 13 prestações, vão receber menos em relação ao regime atual. São casos específicos, mas o Ministério do Trabalho não diz quais. No comunicado que enviou às redações, o Ministério de Maria do Rosário Palma Ramalho prefere destacar que a PSU aumenta ou mantém os apoios para cerca de 94% dos futuros beneficiários. A título de exemplo, o Ministério diz que uma pessoa singular, sem rendimentos, recebe atualmente 247 euros de RSI, o Rendimento Social de Inserção, e passa a receber mais 21 euros com a PSU. Um agregado sem rendimentos, composto por 2 adultos e uma criança, que representa quase metade do universo dos beneficiários, recebe atualmente até 429 euros de subsídio parental. Com a PSU, passará para 752 euros. São mais 322 euros por mês.
1: As contas e os exemplos do Ministério do Trabalho sobre a prestação social única promulgada esta tarde pelo Presidente da República. O Ministro da Educação desvaloriza o atraso no envio dos resultados das reapreciações dos exames nacionais do secundário da primeira fase. Fernando Alexandre tinha prometido para esta manhã o envio dos fecheiros e a publicação das notas à tarde. Acabou por tudo acontecer durante a tarde. De manhã foram divulgadas as notas dos exames da segunda fase. Em Leiria, esta tarde, o Ministro mostrou-se satisfeito com o resultado.
6: Haverá um caso ou outro residual que precisa de ser ainda verificado, porque são casos às vezes muito específicos, mas estão a ser distribuídas desde a 1 da tarde a todas as escolas. O Algarve, essa hora, já estava completo. O centro, às 2:30, já estava completo. E por isso, hoje serão todas distribuídas, com um caso ou outro que possa precisar de uma análise adicional. E por isso, aquilo que eu gostava de salientar é que o sistema educativo português mostrou mais uma vez que consegue melhorar, consegue mudar, consegue acompanhar os tempos, e este avanço com as correções, com os problemas que tivemos na primeira fase, mas que foram corrigidos, garantindo todos os direitos aos alunos.
1: Problemas corrigidos, Fernando Alexandre disse também acreditar no futuro do modelo de digitalização das provas.
6: Penso que sim, acho que mostramos isso na segunda fase. De qualquer maneira, vamos ter uma avaliação que será feita pelo Conselho Nacional de Educação, até ao final do ano, e uma das questões que nós colocamos nessa avaliação ao Conselho Nacional de Educação é precisamente com os relatórios que nós temos internamente e que serão entregues ao Conselho Nacional de Educação daquilo que foi o processo de digitalização, avaliar as vantagens e as desvantagens. Eu acho que as vantagens são muito evidentes, mas de qualquer maneira nós queremos que uma avaliação independente venha mostrar à sociedade portuguesa que aquilo que o Ministério da Educação fez com esta mudança foi de facto um avanço na qualidade da avaliação.
1: Uma avaliação que, segundo Fernando Alexandre, será feita pelo Conselho Nacional de Educação até ao final do ano. Em Viseu, o diretor da Escola Secundária Alves Martins reconhece também que a segunda fase dos exames correu bem melhor do que a primeira. Foi o que disse José Miguel Borges à repórter Fátima Pinto, que tem estado nesta escola.
7: A Escola Secundária Alves Martins em Viseu já reapreciações afixadas na entrada da escola. Vamos saber, professor e diretor desta escola, José Miguel Borges, tal como esperado, ao meio da tarde, elas chegaram.
8: Sim, tínhamos essa confiança e seguramente que isso iria acontecer. E pronto, rapidamente, depois de termos recebido as provas, elas foram afixadas, estas reapreciações.
7: Apesar dessa confiança, há um alívio também, porque é dar resposta aos alunos, são vocês que querem que o processo se termina.
8: Sim, o cumprimento dos prazos dá sempre um cariz completamente diferente em termos de confiança a todo o processo. Foi isso que aconteceu. Penso que agora entramos numa outra fase, uma fase de normalidade relativamente, portanto, aos exames. Esta segunda fase decorreu de uma maneira completamente diferente. Esperemos que a terceira fase continuo na senda da segunda fase e pronto, e penso que é uma página que se vira.
7: Muito obrigada, diretor da Escola Secundária Alves Martins. Há pouco víamos uma aluna e o pai a virem aqui precisamente olhar para essas pautas e a rasgarem sorrisos, porque pediram duas reapreciações e as duas correram muito bem. Está encerrado o processo aqui para já nesta escola em Viseu.
1: Chegaram a conta-gotas, mas chegaram os resultados dos exames nacionais. Já está em fase de rescaldo o incêndio que deflagrou esta tarde em Fornos de Algodres, no distrito da Guarda. Mais de 300 operacionais estiveram no terreno. Jorge Esteves.
9: Pouco depois das 18 horas, tanto este incêndio que começou em Vila Ruiva, no município de Fornos de Algodres, como outro que surgiu mais a norte depois, na área de Cortiçó, foram dados como estando em resolução, decorrendo operações ainda de consolidação e depois também de algum rescaldo e vigilância por todo o dispositivo que acabou depois por ser dividido entre estes dois sinistros, mas que neste caso, desde sendo que começou em Vila Ruiva, fora de Algodres, e se dirigiu para a área do município de São Rodrigo da Beira, na zona da freguesia de Carrapixana, chegando às imediações da aldeia, mas não chegando a pôr em risco direto as áreas habitadas. Este incêndio surgiu de uma forma muito rápida, chegou a ter mais de 350 operacionais no terreno, 15 meios aéreos a atuar, em alguns casos com dificuldade de progressão no terreno, mas também com dificuldade de atuação no ar devido a este denso fumo.
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0: exemplo, António José Seguro mandou para análise no Tribunal Constitucional. O Ministro da Educação diz que o processo digital de avaliação é para manter, mas pede ao Conselho Nacional de Educação que avalie todo o processo e se pronuncie até final do ano. E esta sexta-feira arranca a nova época de futebol. Estoril Praia e Famalicão inauguram a Liga Portuguesa de Futebol 2026-2027.
1: Porto e Ponta Delgada a esta hora com 22 graus nos termómetros, Funchal 23, Coimbra e Faro 26, Lisboa 29. Edição das 8 nesta sexta-feira com Ana Isabel Costa.
0: O decreto dos estrangeiros e da concessão de asilo tinha sido aprovado com os votos favoráveis do PSD, Iniciativa Liberal, CDS e a abstenção do Chega na Assembleia da República, agora e depois da análise do Presidente da República. António José Seguro manifesta dúvidas e anuncia ter pedido a fiscalização preventiva do diploma de concessão de asilo, detenção e retorno de estrangeiros. Teresa Borges.
2: Justifica a decisão de enviar o decreto para o Tribunal Constitucional por considerar que a chamada lei de retorno e de asilo levanta fundadas dúvidas, desde logo sobre a garantia do interesse superior da criança. Exemplifica o Presidente da República que o decreto possibilita a separação entre pais e filhos ou expulsão, ainda que indireta, dos filhos menores portugueses, permitindo também, em certas situações, o afastamento coercivo e a expulsão de crianças estrangeiras com menos de 5 anos que tenham nascido em Portugal. O chefe de Estado tem também dúvidas sobre o prazo de detenção em centros temporários. Na nota publicada pela Presidência da República, destaca que os prazos de privação da liberdade por detenção administrativa de cidadãos estrangeiros que não praticaram qualquer crime são aumentados de forma substancial, levanta também dúvidas sobre a alteração das regras de impugnação dos atos administrativos desfavoráveis aos requerentes e beneficiários de proteção, uma alteração que diz pode colocar em causa o direito fundamental ao asilo, o direito à proteção internacional e mesmo o direito fundamental de acesso efetivo à justiça. O Presidente da República reconhece a necessidade de controlar de forma eficaz a imigração ilegal e de garantir a defesa das fronteiras, mas sublinha que isso não é incompatível com a dignidade humana, refere que, sendo certo que as reformas são desejáveis, as mesmas devem ser feitas com segurança jurídica e respeitando a Constituição da República e os instrumentos internacionais vigentes.
0: O Tribunal Constitucional vai agora avaliar o decreto sobre a concessão de asilo e retorno dos estrangeiros. As fundadas dívidas do Presidente não surpreenderam o Partido Comunista Português. Em nota enviada há pouco às redações, o PCP lembra que já tinha alertado para as inconstitucionalidades desta lei, que no entender dos comunistas contém violações grosseiras de direitos, liberdades e garantias. Também o deputado do Bloco de Esquerda, Fabián Figueiredo, reagiu na rede social X, escreve que o Tribunal Constitucional era o único destino de uma lei cruel que expulsa crianças nascidas em Portugal e separa famílias. E quem foi separado da família foi Cauê Matos, deportado do nosso país na última quarta-feira. O Tribunal Administrativo de Lisboa deu agora uma semana à AIMA, à Agência para a Integração, Migrações e Asilo, para agendar a entrega do pedido de autorização de residência deste jovem brasileiro deportado para o Brasil. O caso foi denunciado ontem pela família, que interpôs uma ação no tribunal. O estudante, de 19 anos, vive há 2 anos em Portugal com os pais e o irmão mais novo. Por ter atingido a maioridade, ao chegar de uma viagem esta quarta-feira, não pôde entrar em Portugal. A família diz que a AIMA demorou 2 anos a responder ao pedido de reagrupamento familiar. Apesar da decisão do tribunal, o advogado da família, Renato Teixeira, disse à Antena 1 que não está muito otimista.
3: O juiz manda intimar a AIMA para, num prazo de 7 dias, ela dar uma data, informar uma data de agendamento. O que acontece é que o próprio tribunal está demorando, isso eu falo pela experiência de outras centenas de processos dessa mesma natureza que eu tenho, tá? A secretaria está levando cerca de 2 a 3 meses para enviar essa notificação para a AIMA. A AIMA tem um prazo de 7 dias para informar a data. Ela nunca cumpre esse prazo de 7 dias. Ela, às vezes, leva 3 meses para informar a data. E quando ela informa a data, ela joga para 5, 6 meses depois. Então, nós estamos falando aí de quase 1 ano até a data efetiva do comparecimento do Cauê até a AIMA para a entrega dos documentos.
0: As tentativas da família para fazer regressar Cauê Matos, que chegou a Portugal há 2 anos, quando tinha 17, e que foi deportado para o Brasil na última quarta-feira. As correções da segunda fase dos exames do secundário começaram a chegar esta tarde às escolas, um pouco a conta-gotas. O ministro desvaloriza o atraso, mas reconhece que alguns podem só ser afixados na próxima segunda-feira. Fernando Alexandre afirma, no entanto, que a digitalização é para avançar.
4: Penso que sim, acho que mostramos isso na segunda fase. De qualquer maneira, vamos ter uma avaliação que será feita pelo Conselho Nacional de Educação até ao final do ano. E uma das questões que nós colocamos nessa avaliação ao Conselho Nacional de Educação é precisamente com os relatórios que nós temos internamente e que serão entregues ao Conselho Nacional de Educação, daquilo que foi o processo de digitalização, avaliar as vantagens e as desvantagens. Eu acho que as vantagens são muito evidentes, mas de qualquer maneira nós queremos que uma avaliação independente venha mostrar à sociedade portuguesa que aquilo que o Ministério da Educação fez com esta mudança foi de facto um avanço na qualidade da avaliação.
0: As declarações de Fernando Alexandre, depois de ter dado posse ao novo reitor da também nova Universidade Leiria Oeste. Pouco tempo depois do anúncio do Ministro da Educação de que iria pedir ao Conselho Nacional de Educação que avaliasse a digitalização dos exames, o Ministério de Fernando Alexandre complementou a informação em comunicado enviado às redações. O Ministério faz saber que, para além do pedido de um relatório sobre o sistema de avaliação externa de aprendizagens, quer também que seja ponderada a criação de uma comissão especializada eventual para a avaliação externa, que assegure que tenha uma composição plural e representativa das várias partes que integram o sistema educativo. O Ministério da Educação esclarece, ou melhor, estabelece como prazo para a conclusão deste trabalho da Comissão Nacional de Educação o final do ano e pede que as conclusões, para além de remetidas ao Governo, sejam também enviadas à Assembleia da República. E começa daqui a pouco, no estádio António Coimbra da Mota, o Estoril Praia Famalicão. É o jogo inaugural da Liga Portuguesa de Futebol. Está marcado para daqui a poucos minutos, às 8:15. O repórter José Carlos Lopes vai acompanhar este jogo inaugural. Muita gente para o arranque da época, José?
5: Nem por isso. Hoje é dia de trabalho para quem trabalha e quem está de férias aqui, principalmente nesta zona, existem muitas praias atrativas que, por certo, levaram as pessoas hoje a passar por lá o dia, e às 8:15 talvez ainda estejam em casa. Para já, nem a bancada central aqui está cheia. Neste momento chegaram algumas dezenas de pessoas nos últimos minutos e deram algum colorido aqui à bancada central, mas as laterais, ou mesmo em frente, está muito pouca gente. Este é o jogo inaugural, como disseste, desta Liga Portuguesa 2026-27. O Estoril, décimo classificado na passada época, recebe o Famalicão, quinto. Famalicão que sonhava com a presença na Taça Confederação. Simplesmente o Torriense fez um jogo espetacular no Estádio Nacional, derrotou o Sporting, ganhou a Taça de Portugal, e o Famalicão não pode ir às competições europeias. Mudança técnica nas duas equipas, saiu Ian Catro, entrou Vasco Matos, que tinha experiência no Santa Clara, e agora veio para o Estoril. Uma contratação tardia, já que a equipa já se encontrava a estagiar em Melgaço quando foi anunciada a contratação de Vasco Matos. No Famalicão saiu Hugo Oliveira, não resistiu ao convite francês do Estrasburgo, e entrou Carlos Carvalhal, um dos treinadores mais habituados a estar na Primeira Liga. Aliás, Carlos Carvalhal é o nono clube que treina na Liga Portuguesa. A época passada, o Famalicão ganhou 2 vezes do António Coimbra da Mota. Para a Taça Portugal ganhou 2-1, para a Liga Portuguesa ganhou 1-0. Em Famalicão venceu por 4-0. Árbitro não vai dar o pontapé de saída, mas vai dar o apito de saída desta Liga Portuguesa. Chama-se Miguel Fonseca. E os árbitros assistentes são João Martins e André Costa. O quarto árbitro, Fábio Veríssimo, VAR e AVAR, Cláudia Ribeiro e André Campos. Quase tudo preparado aqui do António Coimbra da Mota para o então pontapé de saída desta Liga Portuguesa de 2026-27.
0: E o repórter da Antena 1 a acompanhar será José Carlos Lopes, que vai acompanhar este jogo inaugural da Liga Portuguesa de Futebol, o Estoril Praia Famalicão. Poeiras provenientes do norte da África África vão afetar a qualidade do ar em Portugal este fim de semana. O alerta é da Direção-Geral de Saúde, que avisa que está prevista uma massa de ar proveniente dos desertos do norte da África, que transportam poeiras que são bastante nocivas para a saúde. A faixa litoral vai ser a mais afetada. E com o país a banhos e em tempo de férias de verão, será precisamente junto à costa que a visibilidade do eclipse pode ser prejudicada pelas nuvens, já na próxima quarta-feira, dia 12 de agosto. Ainda faltam alguns dias para que o fenómeno, que não se registava desde 1912, aconteça, mas o IPMA, o Instituto Português do Mar e da Atmosfera, perspectiva um dia de céu limpo em quase todo o território, como disse a Antena 1, a meteorologista Alexandra Fonseca. A exceção, o litoral.
6: As únicas zonas que poderão haver com uma visibilidade menos boa, nem sequer é má, é alguma nebulosidade que não nos faça ver o eclipse, será mesmo no litoral oeste, litoral norte e centro, junto mais às praias, e portanto todo o resto do território à partida poderá visualizar o eclipse.
0: Céu limpo para a visualização deste eclipse, que não acontece há mais de um século, será na quarta-feira, 12 de agosto.
7: Cá estaremos para testemunhar, até também com uma emissão especial. Boas férias, Ana Isabel Costa.
0: Obrigada.
7: 8 e 11. Assim termina a edição das 8 na RTP Antena 1, simultâneo com Madeira, Açores e Mundo. 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E agora está na altura de conferirmos o trânsito também, pela última vez nesta sexta-feira. Olá, viva, boa tarde, Paulo Galvão.
8: Olá, Noemi Gonçalves, boa tarde.
7: Quais são as piores zonas a esta hora?
8: A esta hora temos um final de tarde, início de noite muito complicado, difícil no Algarve, na zona da Albufeira. Há um acidente na Via do Infante, a A22 está parada no sentido Portimão-Faro. Este acidente é depois da saída para A2 e para Lisboa, e há cerca de 5 quilómetros de trânsito para a alternativa nacional 125 também está sujeita a demora entre a zona da Guia, entre a zona de Ferreiras e a zona de Bulicame. Temos também a ligação de Albufeira a Bulicame por Olhos d'Água, também com trânsito demorado, e portanto quem puder evitar circular nesta zona deve fazê-lo. A 22 está depois também com trânsito demorado junto à saída para Faro, também no sentido Portimão Faro, com trânsito acumulado. Mais a norte temos em Lisboa filas para a Ponte 25 de Abril, de norte para sul, na zona de Campo Lido. Os acessos ainda estão no Pararranca. Está a ser resolvido um acidente no tabuleiro da Ponte Vasco da Gama, no sentido Lisboa-Alcochete. As filas estão lá atrás, na zona de Sacavém, e portanto estão também com demora. A saída da Costa da Caparica para Almada tem um acidente por resolver, na zona dos semáforos dos Capuchos, com trânsito acumulado e também demorado. Mais a norte, a ligação de Lisboa ao Porto está parada junto à saída para a Albergaria, com um acidente. O trânsito está sujeito a demora nesta...
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0: É noite, 23 horas em Portugal continental. Madrid reage assim à decisão de Roma de suspender o acordo de Schengen depois da crise humanitária de Ceuta a semana passada. O Presidente da República trava a lei dos estrangeiros e asilo. António José Seguro envia o texto para avaliação do Tribunal Constitucional. No arranque da Liga Portuguesa de Futebol, o Estoril Praia recebe o Famalicão esta noite.
1: E nesta altura no Porto e em Ponta Delgada estão 23 graus, 26 em Coimbra e no Funchal, 28 em Lisboa e 31 em Faro. As notícias às 9, a edição é de Cláudia Almeida.
0: Fica a valer já esta noite. O governo espanhol estabelece temporariamente controlos nas fronteiras para os viajantes provenientes de Itália. Durante a tarde chegou um aviso de Madrid a Roma, via comunicado, de que responderia à altura caso o executivo de Giorgia Meloni não levantasse os controlos na fronteira com Espanha, medida do governo italiano em reação à crise migratória de Ceuta. Espanha decide responder na mesma moeda. João Coraceiro.
2: Espanha vai passar a verificar os passaportes e a nacionalidade dos viajantes vindos de Itália, também o visto ou a autorização de residência, no caso de se tratarem de cidadãos que não sejam de Itália, mas cheguem a Espanha a partir daquele país. Este controle temporário a aplicar nos portos e aeroportos entra em vigor às 11 da noite desta sexta-feira, anuncia o Ministério do Interior Espanhol, e vai manter-se durante um mês até 7 de setembro. Madrid avisa desde já que as medidas são para serem aplicadas enquanto Roma mantiver os próprios controlos nas fronteiras. Durante o dia, o executivo espanhol desafiou o governo de Giorgia Meloni a levantar essas restrições até domingo. Caso contrário, prometia adotar medidas proporcionais. Ora, a Espanha acabou por não esperar, depois da resposta italiana de que não aceita ultimatos e de que os controlos não seriam levantados por Itália pelo menos até 15 de agosto. No centro da discórdia entre os dois países, a situação em Ceuta, com o Ministério dos Negócios Estrangeiros espanhol a insistir que não há razões para o governo de Meloni continuar com os controlos nas fronteiras. Madrid refere que a maior parte das pessoas que entraram no enclave espanhol a partir de Marrocos na semana passada já abandonaram a cidade autónoma de Ceuta.
0: Em vez de domingo, o governo espanhol antecipa já para a meia-noite, 23 horas em Portugal continental, o controle fronteiriço a quem chegue proveniente de Itália. António José Seguro opta pela fiscalização preventiva do Tribunal Constitucional do Diploma de Concessão de Asilo, Detenção e Retorno de Estrangeiros. Teresa Borges.
3: Justifica a decisão de enviar o decreto para o Tribunal Constitucional por considerar que a chamada Lei de Retorno e de Asilo levanta fundadas dúvidas, desde logo sobre a garantia do interesse superior da criança. Exemplifica o Presidente da República que o decreto possibilita a separação entre pais e filhos ou a expulsão, ainda que indireta, dos filhos menores portugueses, permitindo também, em certas situações, o afastamento coercivo e a expulsão de crianças estrangeiras com menos de 5 anos que tenham nascido em Portugal. O chefe de Estado tem também dúvidas sobre o prazo de detenção em centros temporários. Na nota publicada pela Presidência da República, destaca que os prazos de privação da liberdade por detenção administrativa de cidadãos estrangeiros que não praticaram qualquer crime são aumentados de forma substancial. Levanta também dúvidas sobre a alteração das regras de impugnação dos atos administrativos desfavoráveis aos requerentes e beneficiários de proteção, uma alteração que diz pode colocar em causa o direito fundamental ao asilo, o direito à proteção internacional e mesmo o direito fundamental de acesso efetivo à justiça. O Presidente da República reconhece a necessidade de controlar de forma eficaz a imigração ilegal e de garantir a defesa das fronteiras, mas sublinha que isso não é incompatível com a dignidade humana. Refere que, sendo certo que as reformas são desejáveis, as mesmas devem ser feitas com segurança jurídica e respeitando a Constituição da República e os instrumentos internacionais vigentes.
0: O texto final que chegou a Belém teve por base duas propostas de lei do governo, foi aprovado em plenário em meados do mês passado com os votos favoráveis de PSD, CDS e Iniciativa Liberal e a abstenção do Chega. A CDU de Loures avança com uma queixa no Ministério Público contra a decisão de Câmara de abdicar de mais de 1 milhão de euros a favor de privados. Em causa, uma decisão de abril, nessa altura, altura, a autarquia trocou um terreno pelo qual podia receber 1 milhão e 100 mil euros por dois terrenos de valor inferior, dizem os comunistas. O vereador da CDU na autarquia de Loures, Gonçalo Caroço, explica o que aconteceu nessa reunião que motiva agora esta queixa.
4: O urbanizador, para avançar com a urbanização, teria que ceder terrenos para equipamentos no valor de 1 milhão e 100 mil euros. Ou então, tinha que dar esse valor à Câmara. Foi à reunião de Câmara, foi aprovado, o PS teve os votos favoráveis do PSD e o Chega também abstenceu, portanto, foi aprovada, só com os nossos votos contra.
0: A Câmara de Loures terá abdicado de mais de 1 milhão de euros em troca de duas parcelas de terreno para construir nesses locais espaços verdes públicos e equipamentos de utilização coletiva. De acordo com a Câmara, não foi possível calcular o valor desses terrenos que ficam em Santa Iria da Azóia. A CDU discorda, fala num valor muito inferior e em prejuízo para a autarquia. Além disso, diz o vereador comunista Gonçalo Caroço, um dos locais está numa zona de declive.
4: São em Santa Iria da Azóia. A Câmara diz que poderão ser úteis para organizar alguns bairros com destinos que lá estão. Agora, o terreno está num declive completo, até ao trancão, portanto, não tem valor nenhum, né? São terrenos rústicos. Por isso, aquilo que nós dizemos é que os terrenos, muito bem, podiam ser cedidos, mas tinha que haver uma avaliação segundo a lei e não houve. Isso é a questão principal. Pois a outra questão tem a ver com o facto de, os terrenos não valerem isso. Além da legalidade, existe um prejuízo.
0: Antena 1 aguarda uma reação da Câmara Municipal de Loures a estas declarações do vereador comunista Gonçalo Caroço. Em entrevista esta noite à Antena 1, a CDU em Loures já tinha feito uma queixa semelhante contra a Câmara por alegadamente dispensar os promotores privados do pagamento de 5 milhões de euros relacionados com um projeto de construção na Quinta da Portela. Essa queixa deu entrada no Ministério Público, também na Inspeção-Geral de Finanças, diz o vereador comunista à Antena 1, que decorre nesta altura uma investigação. No Médio Oriente, com a região mergulhada na instabilidade, Arábia Saudita, Paquistão e Turquia assinaram um acordo de defesa. O entendimento prevê que um ataque contra um dos três países signifique um ataque a todos. Luís Peixoto.
5: Chama-se Acordo de Defesa Conjunta de Meca e une três aliados dos Estados Unidos, todos países de maioria sunita. Erdogan, presidente turco, Bin Salman, príncipe herdeiro saudita e Shehbaz Sharif, primeiro-ministro paquistanês, assinaram um acordo na cidade de Meca num momento de elevada turbulência regional. Entre as alíneas do pacto firmado está um mecanismo de defesa que prevê que um ataque armado contra qualquer um dos três países seja considerado um ataque contra todos. A Turquia sublinha que a natureza do acordo é meramente defensiva e o presidente Tayyip Erdogan faz questão de dizer que o pacto não tem como alvo nenhum país, é apenas baseado no princípio da dissuasão coletiva e na cooperação para projetos na indústria de defesa e no combate ao terrorismo. O acordo entre Turquia, Arábia Saudita e Paquistão surge depois do anúncio iraniano de um acordo com Oman para uma nova rota no Estreito de Hormuz. Desde o início da guerra, o Irã tem atacado vários países do Golfo, incluindo a Arábia Saudita.
0: Nesta altura, Arábia Saudita, Paquistão e Turquia, com um acordo de defesa, um ataque contra um dos três países, significa um ataque a todos. No futebol, Estoril Praia, Famalicão, o jogo agora no intervalo, vamos já conferir com o repórter José Carlos Lopes, que está no estádio António Coimbra da Mota, e José Carlos Lopes agora connosco em direto, está a vencer a equipa visitante?
6: Exatamente, o Famalicão vence por 1-0, golo aos 32 minutos pelo avançado grego Cotesias. Foi uma oportunidade, depois de um toque de um colega e na pequena área, Cotesias apenas encostou para o golo. Diga-se que foi o Famalicão logo aos 2 minutos a criar uma oportunidade, conseguiu fazer um cruzamento, mas a bola foi para a baliza, obrigou a Joel Róbulos a uma defesa com alguma dificuldade. Depois, aos 4 minutos, por intermédio de André, rematou perante Karepe Vich e uma grande defesa do guarda-redes do Famalicão. O Estoril foi aquele que rebatou mais e João Carvalho, que hoje faz o 100º jogo com o Estoril, ainda foi aquele que rebatou ainda mais, já que rebatou 3 vezes, mas das 3 vezes a bola foi por cima da barra, da baliza do Famalicão. O Famalicão, a partir dos 27 minutos, assumiu uma superioridade. Aos 27 minutos, teve uma oportunidade por Sorriso, rebatou muito perto da baliza, mas Seixas interceptou a bola com o corpo e depois surgiu 32 minutos, 4 dias, a fazer o primeiro gol desta Liga Portuguesa 2026-27. Neste momento, intervalo aqui no António Coimbra da Mota. Deixa-me dar apenas uma nota. Excelente arbitragem de Miguel Fonseca. Uma arbitragem, como vimos no Mundial, a deixar jogar. Eu, pessoalmente, gostei dos primeiros 45 minutos do árbitro Miguel Fonseca e da sua equipa de arbitragem.
0: José Carlos Lopes, em direto do estádio António Coimbra da Mota, como deu para perceber, o jogo está agora no intervalo.
1: Lá voltaremos ao estádio conforme necessário para atualizar as alterações no marcador. Antena 1 com as notícias com o Paulo Almeida, em simultâneo com Madeira, Mundo e Açores. 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São 9h11. Noite de sexta-feira, seguimos com música até bem perto das 11. Agora Carminho e as praias desertas.
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0: Viajantes vindos de Itália, Madrid reage à decisão de Roma de suspender o acordo de Schengen depois da crise humanitária de Ceuta na semana passada. Por cá, o Presidente da República trava a lei dos estrangeiros e asilo, o seguro envia o texto para a avaliação do Tribunal Constitucional. Ainda há notícia desta tarde, até ao final do ano, o Conselho Nacional de Educação vai avaliar o processo de digitalização dos exames, confirmou já o Ministro da Educação.
1: Nesta altura, em Ponta Delgada e no Porto, estão 21 graus, 23 em Coimbra, 25 em Lisboa e no Funchal e 26 em Faro. As notícias às 10, a edição é de Cláudia Almeida.
0: Está a valer daqui a uma hora. O governo espanhol estabelece temporariamente o controlo nas fronteiras para os viajantes provenientes de Itália. Durante a tarde chegou o aviso de Madrid a Roma de que responderia à altura caso o executivo de Giorgia Meloni não levantasse os controlos na fronteira com Espanha, medida do governo italiano em reação à crise migratória de Ceuta. Espanha decide agora responder na mesma moeda. João Coraceiro.
2: Espanha vai passar a verificar os passaportes e a nacionalidade dos passageiros os vindos de Itália, também o visto ou a autorização de residência no caso dos cidadãos não italianos que cheguem à Espanha a partir de Itália. Este controlo temporário e aleatório nos portos e aeroportos espanhóis entra em vigor às 11 da noite desta sexta-feira, vai manter-se durante um mês até 7 de setembro, a não ser que a Itália levante os próprios controlos que impôs a Madrid, anuncia o Ministério do Interior espanhol. Espanha insiste que a decisão italiana é injusta e discriminatória e nas últimas horas, o executivo de Pedro Sánchez desafiou Roma a desistir até domingo dos controlos na fronteira. Caso contrário, prometia adotar medidas proporcionais. Ora, a Espanha acabou por não esperar, depois da resposta italiana de que não aceita ultimatos e de que os controlos na fronteira com Espanha seriam para manter, pelo menos até 15 de agosto. No centro da discórdia entre os dois países, a situação é em Ceuta. Madrid sublinha que a maior parte das pessoas que na semana passada entraram ilegalmente no enclave espanhol a partir de Marrocos, já abandonaram Ceuta.
0: Em vez de domingo, o governo espanhol já antecipa para daqui a uma hora o controle fronteiriço a quem chegue proveniente de Itália. O comendador Filipe Vasconcelos Romão explica-nos porque é natural esta decisão de Madrid.
3: A Espanha agora reagiu, apresentou aquilo que Meloni considera ser um ultimato para que fosse retirado esse controle de fronteira. E Espanha agora reagiu e impôs então um controle de fronteira. É algo mais do que normal. Obviamente tudo isto nos parece estranho, tendo em conta que Pedro Sánchez e o seu governo estão isolados, cada vez mais isolados a nível europeu, mas a reciprocidade é o mínimo que se exige na relação entre dois Estados soberanos, mesmo quando fazem parte da União Europeia.
0: Análise do comentador de Assuntos Internacionais da Antena 1. Ainda por causa da situação em Ceuta, a União Europeia pede à Meta e ao TikTok para reforçarem a vigilância e a verificação de factos nas redes sociais e plataformas que gerem. A responsável pela área digital da Comissão Europeia apela às duas empresas para agirem de forma decisiva para se travar a desinformação e preservar a integridade do espaço digital. António José Seguro opta pela fiscalização preventiva do Tribunal Constitucional do Diploma de Concessão de Asilo, Detenção e Retorno de Estrangeiros. Anúncio desta tarde, Teresa Borges.
4: Justifica a decisão de enviar o decreto para o Tribunal Constitucional por considerar que a chamada Lei de Retorno e de Asilo levanta fundadas dúvidas, desde logo sobre a garantia do interesse superior da criança. Exemplifica o Presidente da República que o decreto possibilita a separação entre pais e filhos ou a expulsão, ainda que indireta, dos filhos menores portugueses, permitindo também, em certas situações, o afastamento coercivo e a expulsão de crianças estrangeiras com menos de 5 anos que tenham nascido em Portugal. O chefe de Estado tem também dúvidas sobre o prazo de detenção em centros temporários. Na nota publicada pela Presidência da República, destaca que os prazos de privação da liberdade por detenção administrativa de cidadãos estrangeiros que não praticaram qualquer crime são aumentados de forma substancial. Levanta também dúvidas sobre a alteração das regras de impugnação dos atos administrativos desfavoráveis aos requerentes e beneficiários de proteção, uma alteração que diz pode colocar em causa o direito fundamental ao asilo, o direito à proteção internacional e mesmo o direito fundamental de acesso efetivo à justiça. O Presidente da República reconhece a necessidade de controlar de forma eficaz a imigração ilegal e de garantir a defesa das fronteiras, mas sublinha que isso não é incompatível com a dignidade humana. Refere que, sendo certo que as reformas são desejáveis, as mesmas devem ser feitas com segurança jurídica e respeitando a Constituição da República e os instrumentos internacionais vigentes.
0: Para o PCP, a decisão presidencial não surpreende. Em nota, os comunistas lembram que já tinham alertado para as inconstitucionalidades da lei, com violações grosseiras de direitos, liberdades e garantias. Também o deputado do Bloco de Esquerda, Fabián Figueiredo, reagiu na rede social X, escrevendo que o Tribunal Constitucional era o único destino de uma lei que chama de cruel, que expulsa crianças nascidas em Portugal e separa famílias. O texto final que chegou ao Presidente da República teve por base duas propostas de lei do Governo. Foi aprovado em plenário em meados do mês passado, com os votos favoráveis do PSD, CDS e Iniciativa Liberal e a abstenção do Chega. Até ao final do ano, o Conselho Nacional de Educação vai avaliar o processo de digitalização dos exames nacionais do secundário, anunciou esta tarde o ministro Fernando Alexandre.
5: Ele funcionou na segunda fase, como eu estava a dizer há pouco. Nós vamos ter uma avaliação pelo Conselho Nacional de Educação e, no final, nós temos total abertura, não há nenhuma obsessão com o digital. A nossa obsessão é com melhorar o nosso sistema educativo, é melhorar a qualidade da avaliação, é melhorar a qualidade do trabalho dos professores. E, com a informação que nós temos, tudo isso aconteceu com este processo.
0: O ministro da Educação, à margem de uma cerimónia na nova Universidade de Leiria Oeste, pouco depois das declarações do ministro, o comunicado com essa informação, o Ministério da Educação estabelece como prazo para a conclusão do trabalho da Comissão o final do ano e pede que as conclusões sejam remetidas também à Assembleia da República. Hoje o ministro da Educação desvalorizou o atraso no envio dos resultados das reapreciações dos exames nacionais do secundário da primeira fase, que só chegaram durante a tarde às escolas. Fernando Alexandre disse também que acredita no futuro deste modelo de digitalização das provas. No Médio Oriente, com a região mergulhada na instabilidade, Arábia Saudita, Paquistão e Turquia assinaram um acordo de defesa. O entendimento prevê que um ataque contra um dos três países significa um ataque a todos. Luís Peixoto.
6: Chama-se Acordo de Defesa Conjunta de Meca e une três aliados dos Estados Unidos, todos países de maioria sunita. Erdogan, presidente turco, Bin Salman, príncipe herdeiro saudita, e Shehbaz Sharif, primeiro-ministro paquistanês, assinaram um acordo na cidade de Meca num momento de elevada turbulência regional. Entre as alíneas do pacto firmado está um mecanismo de defesa que prevê que um ataque armado contra qualquer um dos três países seja considerado um ataque contra todos. A Turquia sublinha que a natureza do acordo é meramente defensiva e o presidente Tayyip Erdogan faz questão de dizer que o pacto não tem como alvo nenhum país, é apenas baseado no princípio da dissuasão coletiva e na cooperação para projetos na indústria de defesa e no combate ao terrorismo. O acordo entre Turquia, Arábia Saudita e Paquistão surge depois do anúncio iraniano de um acordo com Oman para uma nova rota no Estreito de Hormuz. Desde o início da guerra, o Irão tem atacado vários países do Golfo, incluindo a Arábia Saudita.
0: O presidente do Irão já veio dizer que o país não procura a guerra, mas que também não vai ceder a qualquer tentativa de coerção. Massoud Pezeshkian reitera que os ataques iranianos no Golfo visam apenas alvos norte-americanos e sublinha que Teherão tem sabido resolver os problemas com os vizinhos. Na análise de Filipe Vasconcelos Romão, em certa medida, o acordo de Meca é uma resposta às falhas dos Estados Unidos na região.
7: O que há aqui é uma reação, mas essa reação, obviamente, é feita a olhar para o Irão, com o potencial que tem de disrupção na região, mas é também algo que é feito como um sintoma de um certo fracasso da política norte-americana para ali e de algum receio que estes países têm de que a aliança com os Estados Unidos não seja o suficientemente forte para os salvaguardar de problemas maiores, uma vez que os próprios Estados Unidos, mesmo eles não os reconhecendo, são causa dessa instabilidade.
0: Análise do comentador de Assuntos Internacionais da Antena 1. Poeiras que chegam do norte de África vão afetar a qualidade do ar em Portugal este fim de semana. A Direção-Geral da Saúde avisa que se prevê uma massa de ar proveniente dos desertos do norte de África com poeiras nocivas para a saúde. A zona mais afetada é a faixa litoral. Já na próxima semana, o eclipse do Sol, com 99% de totalidade, tanto em Portugal como em Espanha, em várias regiões, essencialmente no norte da Península Ibérica. O Planetário do Porto antecipa o fenómeno e este sábado, amanhã à tarde, projeta o filme Três Eclipses, que a repórter Alexandra Madeira já viu.
8: Três anos consecutivos, cada um com um eclipse do Sol.
9: Um filme curto que mostra a autoestrada do céu com a Lua, o satélite da Terra, a seguir a linha eclíptica. E embora seja 400 vezes menor, a tapar a estrela o Sol.
10: O que é que esta sessão nos fala? Fala-nos dos três eclipses que vão ocorrer nos próximos três anos, em agosto de 2026, agosto de 2027 e depois um em 2028, que são os três visíveis da zona de Portugal e de Espanha.
9: Elsa Moreira, técnica de comunicação do Planetário do Porto, uma das pessoas que acompanha as sessões e, por isso, após ver o filme, todas as dúvidas podem ser colocadas, sendo que os óculos de cartão com lente de espelho entregues junto com o bilhete de adulto são de uso obrigatório para observar o eclipse.
10: Devemos colocá-los na nossa cara como qualquer tipo de par de óculos normal, mas sempre olhando para o chão. Uma vez verificando que não vemos absolutamente nada, porque estes óculos bloqueiam a totalidade da luz, podemos então virar a nossa cabeça para o céu e procurar o nosso Sol, que surgirá como uma bola brilhante e que é muito fácil de detectar, porque é a única coisa que vão conseguir ver.
9: E depois contar até 5, tirar e não abusar da sorte. Há sempre o risco para a visão. O melhor dos conselhos é nunca deixar uma criança sozinha a olhar para o alto.
10: Não podemos, em plena consciência, oferecer óculos a crianças. As crianças não devem nem podem fazer observação do Sol sem estarem em supervisão de um adulto responsável.
9: Seguro mesmo é num planetário, mas ao vivo não tem comparação, tal como é dito no filme Três Eclipses.
8: Todos aqueles que tiverem a sorte de estar no caminho da sombra da Lua testemunharão um fenómeno extraordinário que recordarão para sempre.
0: Amanhã à tarde, projeção deste filme no Planetário do Porto. A fechar, Estoril Praia, que empata nos minutos finais com o Famalicão. No estádio, o repórter José Carlos Lopes, agora connosco em direto. José Carlos Lopes, foi mesmo nos minutos finais que a equipa da casa conseguiu marcar.
11: Não foi propriamente, foi aos 72 minutos. Neste momento ouvem-se aplausos, são os adeptos do Estoril que se despedem da equipa e a equipa também aplaude o apoio que recebeu por parte dos seus adeptos. Foi uma equipa, um jogo muito equilibrado. O Famalicão inaugurou o marcador aos 32 minutos por Cotésias e, como já disse, o Estoril empatou aos 72 minutos através de Begraoui. O Estoril na segunda parte entrou com vontade, mostrava vontade para conseguir chegar ao empate. Penso que é um resultado que se aceita por aquilo que vimos aqui, com uma boa arbitragem de Miguel Fonseca e também as duas equipas a quererem vencer. Está assim terminado o primeiro jogo da Liga Portuguesa 2026-27. Bom, só faltam 305 jogos.
0: Estoril Praia 1, Famalicão 1. Cláudia Almeida com as notícias às 10 na RTP Antena 1, simultâneo com Madeira, Açores e Mundo.
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0: Meia-noite em Portugal continental e na Madeira, são 11 horas nos Açores. Cláudia, no topo da atualidade?
1: O conflito entre Itália e Espanha. Madrid reage na mesma moeda, já está a esta hora a controlar quem entra no país a partir de Itália. É normal, em diplomacia, escutamos daqui a pouco na análise desta medida do governo espanhol. O presidente fez aquilo a que o obriga a Constituição, reage desta forma Timóteo Macedo, da Associação Solidariedade Imigrante, ao facto de António José Seguro enviar para o Tribunal Constitucional o novo diploma sobre a lei dos estrangeiros e asilo. O Bloco de Esquerda envia várias perguntas ao governo sobre a transferência da gestão de hospitais públicos para as Misericórdias. Numa das questões, a pertinência sobre o primeiro hospital a avançar ser o de São João da Madeira.
0: Nesta altura no Porto estão 20 graus, 21 em Coimbra e em Ponta Delgada, 24 em Lisboa, 25 no Funchal e 26 em Faro. As notícias à meia-noite, a edição é de Cláudia Almeida.
1: Já entrou em vigor o controle nas fronteiras espanholas para os viajantes provenientes de Itália. Durante a tarde desta sexta-feira, o aviso de Madrid a Roma de que responderia à altura caso o executivo de Giorgia Meloni não levantasse os controlos na fronteira com Espanha, medida do governo italiano em reação à crise migratória de Ceuta. E Espanha decidiu esta noite responder na mesma moeda, João Coraceiro.
2: Espanha passa agora a verificar os passaportes e a nacionalidade dos passageiros vindos de Itália. Também o visto ou a autorização de residência no caso dos cidadãos não italianos que cheguem à Espanha a partir de Itália. Este controlo temporário e aleatório nos portos e aeroportos espanhóis vai manter-se durante um mês até 7 de setembro, a não ser que Itália levante os próprios controlos que impôs a Madrid, anuncia o Ministério do Interior espanhol. Espanha insiste que a decisão de Itália, motivada pela situação em Ceuta, é injusta e discriminatória, e o executivo de Pedro Sánchez desafiou mesmo Roma a desistir até domingo das medidas na fronteira, caso contrário, prometia adotar medidas proporcionais. Ora, a Espanha acabou por não esperar, depois da resposta italiana de que não aceita ultimatos e de que os controlos em relação à Espanha seriam para manter pelo menos até 15 de agosto. Madrid sublinha que a maior parte das pessoas que na semana passada entraram ilegalmente em Ceuta a partir de Marrocos já abandonaram o enclave espanhol.
1: O comentador Filipe Vasconcelos Romão explica-nos porque é natural esta decisão de Espanha.
3: A Espanha agora reagiu, apresentou aquilo que Meloni considera ser um ultimato para que fossem retirados esse controle de fronteira, e Espanha agora reagiu e impôs então um controle de fronteira. É algo mais do que normal. Obviamente tudo isto nos parece estranho, tendo em conta que Pedro Sánchez e o seu governo estão isolados, cada vez mais isolados a nível europeu, mas a reciprocidade é o mínimo que se exige na relação entre dois Estados soberanos, mesmo quando fazem parte da União Europeia.
1: Análise do comentador de assuntos internacionais da Antena 1. Em Ceuta, os médicos pedem a intervenção urgente do Ministério da Saúde espanhol. Falam numa situação de catástrofe assistencial, com uma resposta insuficiente para enfrentar a emergência que a cidade autónoma de espanhola atravessa. O Colégio Oficial de Médicos de Espanha enviou uma carta à Ministra da Saúde, desafiando Mónica Garcia a conhecer de perto a realidade no terreno e a ponderar medidas extraordinárias para reforço da capacidade de assistência dos médicos. Ainda por causa da situação em Ceuta, a União Europeia pede à Meta e ao TikTok para reforçarem a vigilância e a verificação de factos nas redes sociais e plataformas que gerem. A responsável pela área digital da Comissão Europeia apelou às duas empresas para agirem de forma decisiva para se travar a desinformação e preservar a integridade do espaço digital. António José Seguro opta pela fiscalização preventiva do Tribunal Constitucional do diploma de concessão de asilo, detenção e retorno de estrangeiros. Teresa Borges.
4: Justifica a decisão de enviar o decreto para o Tribunal Constitucional por considerar que a chamada lei de retorno e de asilo levanta fundadas dúvidas, desde logo sobre a garantia do interesse superior da criança. Exemplifica o Presidente da República que o decreto possibilita a separação entre pais e filhos ou a expulsão, ainda que indireta, dos filhos menores portugueses, permitindo também, em certas situações, o afastamento coercivo e a expulsão de crianças estrangeiras com menos de 5 anos que tenham nascido em Portugal. O chefe de Estado tem também dúvidas sobre o prazo de detenção em centros temporários. Na nota publicada pela Presidência da República, destaca que os prazos de privação da liberdade por detenção administrativa de cidadãos estrangeiros que não praticaram qualquer crime são aumentados de forma substancial. Levanta também dúvidas dúvidas sobre a alteração das regras de impugnação dos atos administrativos desfavoráveis aos requerentes e beneficiários de proteção, uma alteração que diz pode colocar em causa o direito fundamental ao asilo, o direito à proteção internacional e mesmo o direito fundamental de acesso efetivo à justiça. O Presidente da República reconhece a necessidade de controlar de forma eficaz a imigração ilegal e de garantir a defesa das fronteiras, mas sublinha que isso não é incompatível com a dignidade humana, refere que, sendo certo que as reformas são desejáveis, as mesmas devem ser feitas com segurança jurídica e respeitando a Constituição da República e os instrumentos internacionais vigentes.
1: A Associação Solidariedade Imigrante diz que o Presidente não fez mais do que a obrigação. O dirigente Timóteo Macedo sublinhou em declarações à agência Lusa que não se esperava outra resposta de Belém.
5: O Sr. Presidente da República não fez mais do que o seu dever. Perante a situação, perante a lei mal feita, que retira direitos, direitos que estão consagrados nas constituições europeias e internacionais, os direitos humanos, a Associação congratula-se naturalmente com esta posição do Sr. Presidente da República. Não fez mais que o seu dever ao salvaguardar efetivamente também a própria Constituição da República Portuguesa.
1: Timóteo Macedo, da Associação Solidariedade Imigrante, em declarações à agência Lusa. O texto final que chegou a Belém teve por base duas propostas de lei do Governo. Foi aprovada em plenário em meados do mês passado, com os votos favoráveis de PSD, CDS, Iniciativa Liberal e a abstenção do Chega. Até ao final do ano, o Conselho Nacional de Educação vai avaliar o processo de digitalização dos exames, anunciou na tarde desta sexta-feira o ministro Fernando Alexandre.
6: Ele funcionou na segunda fase, como eu estava a dizer há pouco. Nós vamos ter uma avaliação pelo Conselho Nacional de Educação e no final nós temos total abertura, não há nenhuma obsessão com o digital. A nossa obsessão é com melhorar o nosso sistema educativo, é melhorar a qualidade da avaliação, é melhorar a qualidade dos trabalhos dos professores. E com a informação que nós temos, tudo isso aconteceu com este processo.
1: O ministro da Educação à margem de uma cerimónia na nova Universidade de Leiria e Oeste, pouco depois das declarações de Fernando Alexandre. O comunicado do gabinete do ministro com essa informação, o ministério estabelece como prazo para a conclusão do trabalho desta comissão o final do ano e pede que as conclusões sejam remetidas também à Assembleia da República. O Bloco de Esquerda envia várias perguntas para o governo, para os ministros da Saúde e da Economia responderem sobre a transferência de gestão de hospitais públicos para as Misericórdias. O partido não concorda com a medida, recusa que haja benefícios para o Serviço Nacional de Saúde, mas o deputado único do Bloco, Fabián Figueiredo, vai mais longe. Acha estranho que o primeiro hospital a mudar seja o de São João da Madeira para uma Misericórdia da qual fez parte até há pouco tempo um elemento do governo.
7: Manuel Castro Almeida, ex-presidente da Câmara de São João da Madeira, atual ministro da Economia e da Coesão Territorial, foi até muito pouco tempo um dirigente muito relevante dessa mesma Misericórdia, que agora não só recebe um hospital público por 10 anos, como recebe 14 milhões de euros dos contribuintes. É saber se o ministro, que até há bem pouco tempo foi dirigente desta mesma Misericórdia, interveio neste processo ou se, a certa altura, entendeu declarar o eventual conflito de interesses e pedir recusa.
1: Fábio Figueiredo refere também à Antena 1 que o PSD tem influência também em Vila do Conde, cujo hospital também deverá passar a ser da Misericórdia. O deputado do Bloco de Esquerda diz que há falta de critérios técnicos, sobra a dúvida.
7: O governo não apresentou nenhum critério, não há nenhum estudo publicado, não há nenhuma fundamentação, não há nada. Quando não há critério técnico à vista, o que fica à vista são as ligações. Em São João da Madeira, em Vila do Conde, uma Misericórdia dirigida durante 37 anos por um histórico do PSD que passou o cargo para o próprio filho. A União das Misericórdias tem uma forte influência do PSD e depois já sabemos que 69% dos novos presidentes das unidades locais de saúde são ocupados por pessoas do PSD ou do CDS.
1: É em novembro que o Governo entrega o primeiro hospital público de São João da Madeira à Misericórdia. Depois seguem-se os de Vila do Conde, Pombal e também de Ceia. O presidente ucraniano, hoje sábado, está na Sérvia. É a primeira visita de Volodymyr Zelensky àquele país, um reconhecido aliado da Rússia. O chefe de Estado ucraniano vai ter encontros com o homólogo sérvio, também com o primeiro-ministro da Sérvia. Tenciona abordar temas, questões sobre as relações económicas bilaterais e com a União Europeia, ainda questões de segurança. A Sérvia consta entre os países que não aprovaram sanções contra a Rússia após a invasão da Ucrânia em fevereiro de 2022. Este país depende em grande medida de Moscovo para o abastecimento de gás e mantém uma relação de amizade estável com o Kremlin. Poeiras que chegam do norte de África vão afetar a qualidade do ar em Portugal este fim de semana. A Direção-Geral da Saúde avisa que se prevê uma massa de ar proveniente dos desertos do norte de África com poeiras nocivas para a saúde. A zona mais afetada é a faixa litoral. Estoril e Famalicão empataram a um golo no jogo inaugural da Liga Portuguesa de Futebol Masculino. Os dois treinadores aceitaram o empate. Ambos queriam os 3 pontos. Vasco Matos, o treinador do Estoril, acredita que era possível vencer.
8: Na minha opinião, com um bocadinho mais de acerto, podíamos ter chegado à vitória. Fizemos um excelente jogo, grande compromisso, uma grande atitude, muito fortes na reação, uma equipa sempre muito equilibrada e obviamente que as indicações são boas e agora obviamente que temos que continuar o nosso trabalho, porque ainda temos muita coisa para melhorar, para crescer, mas obviamente que queríamos os 3 pontos, mas somámos 1 ponto.
1: Também Carlos Carvalhal, treinador do Famalicão, queria a vitória e fala da tristeza que viu no balneário no final do jogo.
9: Felizmente tem uma equipa que está triste ali no balneário, isso é sinal do crescimento do Famalicão. Fico muito contente por isso, não fico contente pelo resultado, obviamente, queríamos ganhar, mas fico contente por essa atitude dos jogadores. Mas também compreendo que é um primeiro jogo e um primeiro jogo é sempre difícil. Não, para qualquer equipa é difícil e, portanto, no fundo, terminamos a primeira jornada com 1 ponto, é o que levamos daqui.
1: E a jornada 1 prossegue este sábado. O Sporting é o primeiro dos 3 grandes a estrear-se na Reboleira, frente ao Estrela da Amadora. Jogo às 20h30 da noite, com relato em direto na emissão especial de desporto da Antena 1.
10: Então até à próxima, Cláudia. Vais de férias, já nos encontramos, não nos encontramos à 1. Cláudia Almeida com as notícias à meia-noite na RTP Antena 1, simultâneo com Madeira, Açores e Mundo. 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

0: Itália, durante a tarde o aviso de Madrid a Roma, de que responderia à altura, caso o executivo de Giorgia Meloni não levantasse os controlos na fronteira com Espanha, medida do governo italiano em reação à crise migratória de Ceuta. E Madrid decidiu responder na mesma moeda, João Coraceiro.
1: Espanha passa agora a verificar os passaportes e a nacionalidade dos passageiros vindos de Itália, também o visto ou a autorização de residência, no caso dos cidadãos não italianos que cheguem a Espanha a partir de Itália. Este controlo temporário e aleatório nos portos e aeroportos espanhóis vai manter-se durante um mês, até 7 de setembro, a não ser que Itália levante os próprios controlos que impôs a Madrid, anuncia o Ministério do Interior espanhol. Espanha insiste que a decisão de Itália, motivada pela situação em Ceuta, é injusta e discriminatória, e o executivo de Pedro Sánchez desafiou mesmo Roma a desistir até domingo das medidas na fronteira, caso contrário, prometia adotar medidas proporcionais. Ora, Espanha acabou por não esperar, depois da resposta italiana de que não aceita ultimatos e de que os controlos em relação à Espanha seriam para manter pelo menos até 15 de agosto. Madrid sublinha que a maior parte das pessoas que na semana passada entraram ilegalmente em Ceuta a partir de Marrocos já abandonaram o enclave espanhol.
0: E naquele enclave, os médicos pedem a intervenção urgente do Ministério da Saúde espanhol. Falam numa situação de catástrofe assistencial, com uma resposta insuficiente para enfrentar a emergência que a cidade autónoma espanhola atravessa. O Colégio Oficial de Médicos de Espanha enviou uma carta à Ministra da Saúde em que desafia Mónica Garcia a conhecer de perto a realidade no terreno. Ainda por causa da situação em Ceuta, a União Europeia pede à Meta e ao TikTok para reforçarem a vigilância e a verificação de factos nas redes sociais e plataformas que gerem, para se travar a desinformação e preservar a integridade do espaço digital. O presidente ucraniano está este sábado na Sérvia. É a primeira visita de Volodymyr Zelensky a este país, reconhecido aliado da Rússia. O chefe de Estado ucraniano vai encontrar-se com o homólogo sérvio e também com o chefe de governo. Vão falar sobre relações económicas bilaterais e com a União Europeia e sobre questões de segurança. A Sérvia está no grupo de países que não aprovaram sanções contra a Rússia após a invasão da Ucrânia há 4 anos. O país depende de Moscovo para grande parte do abastecimento de gás e mantém uma relação de amizade estável com o Kremlin, mas a Sérvia também pretende aderir à União Europeia. No Médio Oriente, Arábia Saudita, Paquistão e Turquia assinaram um acordo de defesa que prevê que um ataque contra um destes países é um ataque a todos. Luís Peixoto.
2: Chama-se Acordo de Defesa Conjunta de Meca e une 3 aliados dos Estados Unidos, todos países de maioria sunita. Erdogan, presidente turco, Bin Salman, príncipe herdeiro saudita, e Shehbaz Sharif, primeiro-ministro paquistanês, assinaram um acordo na cidade de Meca num momento de elevada turbulência regional. Entre as alíneas do pacto firmado está um mecanismo de defesa que prevê que um ataque armado contra qualquer um dos 3 países seja considerado um ataque contra todos. A Turquia sublinha que a natureza do acordo é meramente defensiva e o presidente Tayyip Erdogan faz questão de dizer que o pacto não tem como alvo nenhum país, é apenas baseado no princípio da dissuasão coletiva e na cooperação para projetos na indústria de defesa e no combate ao terrorismo. O acordo entre Turquia, Arábia Saudita e Paquistão surge depois do anúncio iraniano de um acordo com Oman para uma nova rota no Estreito de Hormuz. Desde o início da guerra, o Irão tem atacado vários países do Golfo, incluindo a Arábia Saudita.
0: E na análise do comentador de assuntos internacionais da Antena 1, Felipe Vasconcelos Romão, em certa medida, este acordo de Meca é uma resposta às falhas dos Estados Unidos na região.
3: O que aqui é uma reação, mas essa reação obviamente é feita a olhar para o Irão, com o potencial que tem de disrupção na região, mas é também algo que é feito como um sintoma de um certo fracasso da política norte-americana para ali e de algum receio que estes países têm de que a aliança com os Estados Unidos não seja o suficientemente forte